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2: É mais uma do GG, cara.

0: com essa boa princesa.
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tinha suspirado, tinha beijado o papel devotamente. Era a primeira vez que lhe escreviam aquelas sentimentalidades, e o seu orgulho dilatava-se ao calor amoroso que saía delas, como um corpo ressequido que se estira num banho tépido. Sentia um acréscimo de estima por si mesma e parecia-lhe que entrava, enfim, numa existência superiormente interessante, onde cada hora tinha o seu encanto diferente, cada passo conduzia a um êxtase diferente.

feliz, hein? Vocês cantam comigo? Então vamos embora. 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Os verdadeiros cantores, vocês.

Mas agora eu quero chamar o Caetano pra gente... levar um papo aqui, sabe? Levar um lero. Caetano, vem cá.

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0: Que possamos prosperar, que possamos evoluir todos os dias aqui na Terra. Amigos e amigas, agradeçamos a Deus por mais uma segunda-feira. Estamos sim aqui na Terra para agradecer ao nosso Pai Superior por oportunidade da vida, por oportunidade de mais um início de semana. Eu pergunto a todos vocês, amigos, eu pergunto a todas vocês, amigas, que todos os dias escutam o programa A Fé Nos Conduz, como afastar os maus pensamentos. O segredo, amigos e amigas, para afastar os maus pensamentos é justamente olhar para o senhorio de Cristo em nossas vidas. Devemos direcionar nossa mente às coisas de Deus. Quando ocupamos nossa mente com a palavra do Senhor, buscamos compreender e obedecer à sua santa vontade. Podemos controlar e vencer os maus pensamentos que atacam nossa mente. Amigos e amigas, podemos afastar os maus pensamentos pela habitação do Espírito Santo em nós. Mas é inegável que há uma tensão constante nesse processo. De fato, há uma batalha espiritual travada cujo objetivo é justamente o controle dos nossos pensamentos. Este é um assunto sério. Por quê, meus amigos? A Bíblia diz que uma pessoa ou é dominada pelo pecado ou é dominada por Deus. Diante dessa verdade, alguns cristãos possuem certa dificuldade em compreender a existência de maus pensamentos e, hora ou outra, tentam controlar sua mente. Através do pensamento negativo, das sombras obscuras, as pessoas estão cada dia mais se entregando ao vício da bebida, ao vício das drogas, ao vício do cigarro e até mesmo ao vício dos jogos. Quando você tem alguém que possa te orientar e combater esse mal que hoje está no teu corpo, com toda certeza, meu amigo, com toda certeza, minha amiga, você vai estar sim afastando do teu corpo todo e qualquer mal que possa te prejudicar. O mestre Ricardo está aqui convidando você, que ainda não teve a oportunidade, para que possamos juntos trilhar o caminho da felicidade, o caminho da paz, da proteção na parte espiritual. E a todos que me mandam cartas, fiquem ligados. Vamos a mais uma carta que foi separada para a programação de hoje.
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0: Pessoa que me escreve, coloca no seu pseudônimo JRL, de um cantinho na cidade de Gandu. Mestre Ricardo, sou um jovem e tenho a idade de 22 anos. Mestre, há 4 meses atrás viajei a trabalho para a cidade de Feira de Santana. Fui para trabalhar com o tio meu. Ao chegar lá, mestre, não foi nada do que eu estava pensando. muito ignorante comigo. Esse meu tio me maltratava muito. Quando eu falava que ia voltar, ele ligava para minha mãe. Minha mãe ligava para mim dizendo que eu não queria trabalhar. Mestre, por muitas vezes tentei voltar. Minha mãe sempre brigando comigo. Algo estava fazendo com que eu entrasse em depressão. Mestre Ricardo, sempre escutei o seu programa quando eu estava na cidade de Gandu. Pedi com muita força e devoção as orações, sempre fazendo todos os dias, pedindo que Deus me iluminasse e que eu conseguisse outro trabalho. Mestre, 15 dias depois do pedido que eu fiz às 13 almas, eu tive a graça de encontrar um trabalho. Graças a Deus, hoje já estou trabalhando. Aluguei uma pequena casa e estou morando. Minha mãe veio passear aqui e viu que eu estava bem. Sei, não tenho o que dizer do meu tio porque ele me ajudou. Mas, no início, foi muito triste saber que a pessoa da própria família me maltratava e eu tentava falar para minha mãe e ela não acreditava. Através da minha fé, através das orações, hoje, graças a Deus, agradeço por ter entrado em contato com o Senhor, ter feito as orações e hoje já estar trabalhando. Fica aqui, JRL, de um cantinho da cidade de Gandu, residindo aqui em Feira de Santana, para o programa Fé Nos Conduz, com o Mestre Ricardo.
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0: Vai um grande abraço a todos vocês, amigos, a todas vocês, amigas, que todos os dias estão sintonizados no programa Fé Nos Conduz. Muitas vezes, amigos, amigas, pessoas de fora são mais receptivas e cuidam melhor, têm mais preocupação e que a própria família. Você, filho, estava passando aí por opressão, por humilhação, e saber que era o seu próprio tio, sempre quis falar com sua mãe, mas ela não escutou, pois ele dizia que você era preguiçoso. Você se apegou com Deus, com as orações. Graças a meu bom pai, que você hoje está trabalhando para outra pessoa que não é da tua família, mas que te respeita, que cuida de você. Essa pessoa até alugou a casa dela, que tinha de aluguel, para você, que hoje você está trabalhando aí no comércio dele. Eu fico muito feliz que você se encontrou, não está dependendo de ninguém, dependendo apenas de você. Que Deus possa glorificar a tua vida, trazer a tua paz, o teu livramento. O Mestre Ricardo vai estar aqui sempre orando por você e por todos que entrem em contato comigo.
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0: Amigos, amigas, se você quer entrar em contato comigo através do WhatsApp, 739 88 88 8040. Você mandar a mensagem e o Mestre Ricardo não visualizar, continue mandando. Muitas pessoas entram em contato comigo. Por esse motivo, peço que insista. E com toda certeza, estarei sim lendo e respondendo todas as mensagens que vocês me mandarem através do WhatsApp. Amigos, amigas, temos que batalhar, temos que buscar viver é um compromisso sério. Não se vive impunemente, mas Deus é bom e misericordioso. Plantou em nós a esperança e desperta a fé em nossos corações e nos faz sempre desejar o que é bom, a alegria e a paz. Sou grato pela minha vida, pelo que Deus me deu, o que me proporciona todos os dias. Agradeço a saúde, agradeço sim a capacidade de todos os dias aprender, estar me comunicando com todos, trazendo sim a paz, trazendo o livramento na tua vida, a você que entra em contato comigo todos os dias. Que Deus glorifique o nosso início de semana, que possamos prosperar e possamos evoluir e batalhar cada vez mais por dias melhores. Estamos aqui na terra, amigos e amigas, de passagem. Não é pecado você batalhar para ter, mas sabemos que daqui não levamos nada. Devemos batalhar e querer a evolução sem colocar ninguém para trás. Deus está nos olhando. Se fizermos algo de errado, com toda certeza, aqui fazemos, aqui pagamos. Quero aqui deixar um grande abraço a todos. Um beijão nas crianças, que são a esperança do hoje e o futuro do amanhã. E lembrem-se, muitas vezes Deus nos leva por caminhos longos. Ele não quer nos punir, e sim nos preparar. Fiquem todos com Deus e até o programa de amanhã, onde estarei trazendo a oração para todos, se assim meu bom Pai me permitir.
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0: pessoa! Hoje é segunda-feira, dia 20 de julho de 2026. Tá começando o programa Manhã Sertaneja, o melhor da música sertaneja pro seu ai. 4h35 e até 6h30 nós vai estar aqui de Lindana Viola. Mandar um abraço pra Ticiane na Jal do Reis, pra Condonga, pra Davi, pra Dona Márcia, lá no César Borges, tá ligado? 4h36, Milionários é rico.
1: Você já viveu?
0: João Mineiro e Marciano, meu desespero. Damiana Prosa Ruim já acordou também.
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1: Olha a hora, 4h39. Rede do Poçante, Zé de Camargo e Luciano.

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0: 46 minutos, 4h46. Milionários é rico, amor da minha vida. Agora é 4h46. Segura aí que já já nós volta. 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
2: Olha a hora! Agora 4:59, 4:59, no oferecimento da Super Pão Delicatesse. 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Mandar um abraço pra Clarice do Mingau. Mandar um abraço pra seu Jorge, lá do Batam, da Rua das Oficinas. Diz que teve lá de Clarice, comeu pão, comeu bolo, comeu pão com mortandela, sanduíche, queijo, uns 3 copos de mingau. Que barriga é essa, Jorge? Zero e credo, Deus é mais. É, eu sei na minha casa, viu? Sei não, com a barriga dessa. Jorge, lá do Batam, tava lá em Clarice, que fez uma limpa lá. Zero e credo. 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Mandar um abraço para a prefeita Larissa. Tá lá ligada. 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Viu? Você é o nosso convidado. 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Tem um programa Férias Conduz aqui, 4h20 da manhã. 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
2: 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Agora 5 horas, 12 minutos. Ó, Júnior Pomponé já tá ligado. Mandar um abraço pro ex-vereador Ivonilto do Bairro Novo. Teve mutirão, viu, essa semana. É, tá junto com o morador. Teve lá, na rua 19 de abril, deu início à construção da casa de Rosinha. Viu a casa de Rosinha? A mesma não tem condição de construir, viu? E necessita de doação de material para construção. E o ex-vereador Ivonilto Barro Novo teve lá, viu? Dia 18 teve ação lá. Não tá no poder, mas tá trabalhando. Continua. Agora 5 horas, 13 minutos. Agora 5:13. Roberta Miranda, vá com Deus. Roda Júnior Pomponé, havia

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1: Olha a hora, 5:18. Burrão ligeiro, Tião Carreira e Pardinho.

0: 5h23. Tunique de novo, boiadeiro saudoso. Agora 5h23. Levanta que passarinho que não deve nada a ninguém. Uma hora dessa já cascou de banda. Já levantou, viu? Tá pensando que é cedo. 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Mandar um abraço pra Tiririca. É, jogador da Super Pão, viu? Fez aniversário ontem. Parabéns, Tiririca. Minha autarquia. Abraço pra Nego Robson. Tiririca voltou pra lascar outro jogo. É, o time começou bem. Olha nessa pegada. O time da Super Pão brinca desta. 3-1 no time de Caboclinho. E de cima de Bira. Vai, nós brinca desta. Aí, ó. Abraço pra Nego Robson. 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Agora 5:37, 5:37, atenção Vaquerama, você não pode perder a maior cavalgada da região.
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1: Olha a hora, 5h41. Aí pra Manhã do Acarajé, Linda Cigana.

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E pessoal que tá ligado aí no Facebook, um abraço pra Givanildo, tá curtindo lá o meu vídeo. Pessoal do TikTok, segue eu lá no TikTok, um abraço pra Paula Pernambucana. Agora 5h54, abraço pra Denise, Vanaildo, Ceci, Edivaldo Requeijão, André do Sargado. Mandar um abraço pra Vivi do Sargado lá na Iquara, Capianga Véia. Thaís Lohan, também escuta direto. 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Mandar um abraço pra o Gordo lá no, na banda de Pernambuco também, tá ligado? 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

0: 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Mandar um abraço para Luan Caial, também tá ligado. Obrigado pelo carinho da audiência. Um abraço para Luan Caial, economista. 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Agora 6:02, 6:02, também no oferecimento, viu? 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
0: Olha a hora! 6:02. Bora pro zap zap? Bora pro zap zap. Quem é aqui do zap zap?
3: Bom dia, Chole. Joselita da Caixinha.
0: Olha ela aí, ó.
3: Chole, eu quero mandar um alô pra Celso, pra minha filha Joseane, pra meu filho Gilvan, pra Jaque. E quero mandar um alô também pra minha amiga Edna, na Fazenda Flor do Sul. Mandar um alô pra ela, mandar um alô para o esposo dela, Val, a nora dela, Juliana, os filhos dela. Deus abençoe a todos, Jole. Passa minha música, viu? Gino e Gino, Ciganinha.
0: Já toquei, Jole. Dale, já toquei, Ciganinha. Fala, Carlos Turico.
4: Bom dia, Jole.
0: Yeah.
4: Jole, toca a música aí, Jole. Sem parir aí, que não escuta. Principa Damiana, Guedes do Leite, Tio da Tilapa, Veinha, Bula, Valdir do Novo Guadabi, Babão, Seu Hélio aí na Nova Conquista.
0: Tá valendo! Fala, Arlete!
5: Bom dia, Chora. Um ótimo dia, abençoado por Deus. Eu gostaria de mandar um alô pra Fabiano, o vereador Picolé, Japão, Sadó, Gil do Salão, Luzia, um alô pra Renilda, um alô pra Tati.
0: Tá valendo!
5: Pra Tati do Amigão.
0: Você tinha acabado.
5: Pra meu ouvinte do Amigão, pra Ivana, e um alô pra Cristina, e um alô pra Barriga, e um alô pra Sula. Fica com Deus.
0: Tá valendo! Alex ainda tá dormindo ainda. Mandar um abraço pra Lúcia Maria e Evaristo também tá ligado. Obrigado, estão ligados lá. Quem é aqui?
6: Bom dia, velho Chole.
0: Carlinho Rico, homem das panelas.
6: O Carlinho Rino, rapaz, homem das panelas.
0: Tá valendo. Tá aí, Lohan, lá de Aiquara.
7: Bom dia, Chole.
0: Bom dia.
7: Bom início de semana pra nós, uma boa programação. Tô aqui na escuta, meu amor. Beijo, tá aí, Lohan.
0: Tá valendo. Tá aí, Lohan. Bora falar com ele, o Dojo, que veio aqui. Esse bicho me conhece e tá querendo me conhecer de novo. Fala, Demi, o Dojo.
8: Bom dia, meu amigo Chole, com chegar e ouvinte da manhã sertaneja. Chole, no sábado agora que passou, eu tive em Teaú, rapaz, mas não consegui ver quase colega nenhum. Só porque eu brinquei no rádio no dia
0: quem
8: anterior.
0: Quem quer te ver, Demi?
8: Eu ia chegar aí e o colega que eu encontrasse ia tomar dinheiro emprestado, viu?
0: Quem quer te ver?
8: Eu não achei quase ninguém. Inclusive a sua pessoa, você sumiu, rapaz.
0: Tô fora.
8: Nem seu celular funcionou, foi o que que houve. É brincadeira, meu povo. Foi só pra descontrair. Da próxima vez eu não vou querer dinheiro não, viu? Pra ver se eu vejo todo mundo, tá bom? Então, um forte abraço pra todos, meu amigo Ademir Peixoto.
0: É, tu traz, aí tu acha todo mundo que tu quer, tu trazendo dinheiro. Fala, Damiana, prosa ruim.
9: Bom dia, com Jesus, prova ruim, prova marginal, tá prova de fé de boi. Ou prova ruim pra essa música de Zezé, aquela
0: de
9: música
0: novo?
9: Que você sabe que eu gosto, prova ruim.
0: De novo, Zezé, já toquei hoje.
9: Pra Dona Marinava, na Rua do Curral, pra Ninha, pra Iraildo, pra Feira, pra Turico, pra Cássio, mesmo na Vila Temão, pra Ailton Gospe. Prova ruim, prova laguenta, prova de giló.
0: Deus é mais. Ai, prosa ruim, crendo Deus pode. Acabou o zap zap. Quem mandou, mandou. Quem não mandou, já era. Agora 6:06, 6:06. 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Ó, a prefeita Larissa tá escutando lá. Fala que a prefeita tá dormindo. Vai, aqui, ó. Ela tá aqui, ó. Na escuta. A prefeita estourada. Larissa Dias. Abraço pra Daniel também. Obrigado pelo carinho da audiência. E peça Vaqueirama sem pareia. Vaqueira apaixonada.

0: Quem foi o atrevido que deu tiros aqui na minha festa?
1: O que é que há, índio velho? Fui eu que atirei, por quê?
0: Não. É só pra saber.
1: Então, gaiteiro, continue tocando, diabo.

0: Olha a hora! 6 horas, 14 minutos, 6:14. Levanta! Passarinho que não deve nada a ninguém. Uma hora dessa tá no mundo. Deixa eu dar um recado. Atenção, pessoal de Pronatuíri. Você que vai pra Lapa, viu? Presta atenção, você que vai pra Lapa, procure Guilherme, viu? Aí, dia 26, saída aí do ponto de ônibus, vai pra Lapa, viu? Vocês que vai pra Lapa, presta atenção no recado, viu? Procure Guilherme, aí, e pra Natuíri. Vai sair dia 26 do ponto de ônibus, viu? É, Guilherme, espera você lá pra agilizar a vaga, viu? Pra depois você não ficar no escuteio, não. E agora? Pois é. Ô, Mudim, manda um alô aí, Mudim, pra... A Larissa, tá escutando nós. Manda um alô também pra Daniel aí. E um alô pra Denise lá em Itagi. Tá bom, Mudim, já falou demais. Hoje é Iru lá, Iru.
1: Alô, meu parceiro Chole, tamo junto. Aqui é Xande Vaqueiro, da banda Estilo de Vaqueiro. E nós começamos mais ou menos assim, ó. Sou matuto do sertão, mas não me envergonho, não.

0: parceiro Chola, um abraço, Alexandre Vaqueiro, estilo de vaqueiro, escute aí, hein?
1: Aí, bando de estilo de vaqueiro, aí ele aí, ó, meu primo, vaqueiro matuto do sertão, aí, meus primos tudo é cantor, aí.

0: Bando estilo de vaqueiro, vaqueiro matuto do sertão. Agora 6:20. Mandar um abraço para Paraguai, lá em Murataia. Mandar um abraço para o outro Paraguai, lá de Gondu. Tá ligado? Pessoal de Gondu, de toda a região, tá ligado? Obrigado pelo carinho da sintonia. E até 6:30, nós vai estar aqui dilindando a viola.
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0: Lavanda que passarinho que não deve nada a ninguém. Hora dessa já cascou de banda. Nós é nós, Licurieco, que escreveu, não leu? Já sabe, né? Pau come. Mandar um abraço também para o pessoal que tá ligado na Fazenda Maia. Pessoal lá de Itapirama, Fazenda Diamantina, também tá ligado. Deixa eu dar meu recado aqui, viu? 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Mandar um abraço pro Frango, o Frango Pelado lá de Burataia. Mandar um abraço também pra Jarley lá de Burataia. 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
3: Ô, bicho, aí tu não vai ler o WhatsApp não?
0: Agora mesmo, enquanto eu acho aqui o gordo, deixa eu falar aqui da... 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Mandar um abraço pra Judete lá de Burataia, tá ligada? Bora que hoje é aniversário de Marco da Cerveja. Oi, hoje tem, será? Também aniversário de Zé Alberto, ex-motorista da Uneb. Aniversário de Tinha, tia Tereza, a minha tia Tereza. Aniversário de Dona Nai, a mulher de saudoso Messias Gago. Aniversário de Solteirinho, lá no Japerim. Dona Hilda, a mulher de saudoso Mané Vermelho. Aniversário de Robson Oliveira. Aniversário de Rodrigo Valadari, da Itec. Aniversário também. Ah, não, não tem mais não. Joel Caçador de Onça. Boa semana de paz. E ontem foi aniversário de Tiririca, o jogador da Superpão. Parabéns, Tiririca. 6h31, vou saltar de banda. Amanhã nós volta, 4h30 da manhã. Obrigado pelo carinho da audiência. E amanhã nós volta, se Deus quiser. Tá valendo? Tá valendo, Judete. Judete finalmente apareceu, lá de Burataia. Tchau pra todo mundo.
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0: Agora 6:39, 6:39. Olá, Ipiaú. Olá, região. Bom dia. Segunda-feira, segundou, dia 20 de julho, ano 2026. Começando agora aqui pela 91, mais uma edição do programa Hora da Verdade. Fique ligado e confira os principais destaques do programa de hoje. Motociclista morre em colisão frontal com carro na BR-330 na região de Jequié. Ataque a tiros em confraternização termina com dois homens baleados em Ubatã. Entre as vítimas está um ex-candidato a vereador. E tem mais no programa de hoje. Morre aos 62 anos o radialista e blogueiro Paulo Leonardo, referência da comunicação em Itabuna. E MET emite alerta de chuvas intensas e ventos fortes para o litoral e outras regiões da Bahia. E você vai conferir também no programa de hoje. Suspeito de crimes morre em confronto com policiais do Peto em Ipiaú. Colisão entre caminhão deixa feridos e interdita BR-116, próximo a Lafayette Coutinho. Vice-prefeito de Aiquara nega apoio à oposição e reafirma compromisso com Jerônimo Rodrigues. Essas e outras de destaque a partir de agora. No programa A Hora da Verdade.
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0: Cheguei, meu povo, já com a queixa do meu prefeito, que tem gente tentando dar um golpe de novo nele. Por falar em golpista, ele tá aqui. Fechou-lhe!
1: Bora, bora, meu prefeito! Acorda, prefeito, isso é hora.
0: Acorda. Fica quieto, fica na tua que o homem tá aqui, tá oriçado.
1: Nildo, tu entra direito.
0: Vem aqui, tá do meu lado aqui, viu, o papel.
1: Já tá com
0: o lá, ó, custo.
1: Não, mas já tá aqui já.
0: Já?
1: Puxa, claro.
0: Cadê o caderno? Olha aí, lá vai descendo aí. Olha, tem deputado federal.
1: Já tá aqui já. Oxe. Na previsão.
0: Se o deputado já entrou, imagina o prefeito. É ligeiro, meu amigo.
1: Olha, meu amor, eu tô calado.
0: Bora!
1: A previsão do tempo aí.
0: A previsão frajuda do tempo.
1: Tá me xingando. É, bora, bora, Nildo, porque a previsão ainda mais forte ainda, viu?
0: É, mais forte.
1: Se aperpar. Bora, porque a probabilidade pra chuva hoje é só 10%.
0: Só.
1: A umidade, 94%. O vento tá no corrimento de 3 km por hora. Mas a temperatura pra hoje, 19 graus centígrados. Se aperpara que hoje o sol vai ser de rachar, viu? 19 graus centígrados. Se eu quero saber, fique espertos.
0: 6h43, deu Espanha.
1: Rapaz, a gente não jogou onde?
0: Jogou.
1: Que hora eu não vi, não. Messi jogou?
0: Messi jogou.
1: Vi, não.
0: Rapaz, onde foi aquele jogo? Todo mundo estudando, todo mundo. Rapaz. Toque de bola pra lá, toque de bola pra cá. Mas
1: Messi jogou onde, não? Jogou.
0: Não, o Messi não foi bem ontem. O Lamine Yamal também
1: não foi bom. Não foi bem, não. Engoliram o Messi.
0: No conjunto.
1: Não, na verdade, não foi bem. Não, você é argentino, né?
0: Não.
1: Ah, parece. Não, porque é um jogo daquele. O cara eliminou o Messi, o time. Tu dizia que Messi não tava bem? É coisa, viu? Você tá parece que é argentino.
0: E vou além. Estava torcendo pra Espanha.
1: Desse jeito?
0: Tá, sabe por que eu tava torcendo pra Espanha?
1: Por quê?
0: Porque a Espanha, veja só o que é futebol. Eu falo de, ó, quando o técnico quer aparecer, o time se lasca.
1: Isso foi
0: é
1: igual fato. Aquele
0: isso,
1: da...
0: Isso todo lugar.
1: Que mudou o time todo, botou só
0: todo zagueiro. Lugar, é.
1: Foi aí.
0: É, o juiz, quando aparece, o árbitro quando aparece, é porque ele fez cagada no
1: aquele
0: jogo.
1: Árbitro também
0: me desculpe
1: tá
0: o que eu falei. Não. Mas assim, o Brasil, ou se você for olhar, o Brasil... Tá fabricando o jogador pra Europa. Aí manda o jogador novo.
1: Quando volta.
0: Ele prepara, manda novo pra Europa. Lá eles moldam esse jogador no esquema deles. E depois vem a seleção brasileira que quer jogar no estilo europeu. É o jogador que tem que ser alto, tem que ser forte. A Espanha com o futebol que o Brasil tinha antigamente. Onde tem aquele o Lamine Yamal, o jogador que pode driblar, vai pra cima, tem opções. Pode fazer. É o futebol isso aí, meu amigo. Não vai ficar inventando, não.
1: Ah, pois.
0: Oxe. A Espanha hoje é a escola do futebol. A escola do toque de bola, coisa e tal. Jogador pequeno tá jogando, médio tá jogando. É só... Aí tem pega Alisson, goleiro um monte de alface.
1: E alface. Ô, oh, goleiro.
0: Goleiro ruim, miserável, rapaz.
1: Rapaz.
0: Rapaz, aquele atacante que o careca que jogou na seleção brasileira, eu nunca tinha ouvido falar daquele cabra.
1: Thiago, né?
0: Thiago parece o nome. Eu nunca tinha ouvido falar daquele cabra, velho. E o cara é
1: aquele outro que.
0: Titular da seleção brasileira na Copa.
1: Aquele Albanês. É que eu nunca vi falar daquele diacho.
0: Rapaz, então assim. No dia que pararem de inventar, aí teremos um futebol diferente. E o Brasil poderá sonhar em conquistar alguma coisa. Sonhar.
1: Agora eu tava assistindo um vídeo de Marcelinho Carioca falando um negócio e acho que tem sentido também.
0: O quê?
1: Esse negócio dessa... O jogador não tem aquele ambiente, todo mundo junto. Aí tu vai jogar, vai treinar, aí tu vai de avião. Aí eu vou depois pro treino. Não tem aquela...
0: Não tem mais concentração,
1: não. Não tem concentração,
0: Neymar
1: não.
0: Neymar chega e para dentro do campo.
1: É.
0: Chega de aeroscópio.
1: E é a pura verdade que Marcelinho Carioca falou.
0: Rapaz, esse povo das antigas, se voltar, joga a bola ainda.
1: Oxi, e dá show.
0: Pois é. 6h46, agora vamos dar um pulinho no Borges. 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
0: Pois é, atenção, 6h47, chama dar abraço pra eles, olha, ó, a potência aqui, ó, bom dia meus patrões, indo ali em Salvador, escutando o melhor programa de rádio brasileiro, que é ele?
1: É ele.
0: Jorlúcio, isso aqui é? Meu ídolo.
1: É. Finalmente, né, João Lúcio? Já era.
0: Essa viagem passava desse rende, essa viagem com o João Lúcio dirigindo, viu? E isso aí é coisa, viu, nessas conversas, viu? Daqui pra roça a gente já vê coisa, imagina pra Salvador.
1: Aí sabe de coisa.
0: Aqui viu? Sabe, viu? Aqui é o coordenador das celebridades. Os artistas só andam com ele. João Lúcio.
1: É enciclopédia da vida dos outros, alojada dentro de uma cabeça só.
0: É esse... 6h48 na Bahia, 6h48. Daqui a pouco eu converso com a secretária de Agricultura do município de Ibirataia, Laís. Vai trazer as novidades da agricultura, o que é que está acontecendo por lá na pasta dela. Ela fala com a gente daqui a pouquinho no programa A Hora da Verdade. Antes de falarmos de Ibirataia, vamos dar um pulinho em Pernambuco. O pernambucano baiano que está por lá, o agoniado. Ele que quando não passa logo o áudio, ele fica numa agoniação doida.
1: Agoniadinho.
0: Zanzando na cidade pra lá e pra cá e tem que tá ouvindo.
1: Esse bicho vai ficar de rádio igual a Joelson. Joelson tá lavando roupa, tá num carro, tá trabalhando. Esse dele tava trabalhando, mandou o cara filmar ele entregando mais o rádio ligado no celular.
0: Eu vou falar um negócio aqui que Joelson não sabe. Joelson não sabe. É ô Joelson, eu vou te dar uma ideia aqui, ó. Fala com o Juninho pra colocar o Starlink. Acho que o nome é Starlink, né?
1: Okay.
0: É internet em qualquer lugar. Fica a placa em cima do carro. Quem tem os ricos? Paulo César.
1: Ah.
0: Paulo César tem. Ó, Joel, tu pode estar no cafundó do Judas aí de Pernambuco. Vai pegar.
1: Poxa,
0: aí porque se quando ele tá em trânsito entre uma cidade e outra, não pega. Se tu colocar esse aparelho, Joelson.
1: Aí é a plaquinha solar, né?
0: É, aquela plaquinha
1: de internet. Já foi aí.
0: Ó, acho que é Starlink o nome do negócio. Tu vai falar em qualquer. Ó, Joel, tu pode estar no meio da pista, tem internet. Pode estar lá no
1: cafundó
0: do Judas, mas. Mas gota serena, tu mais ele lá, vai estar pegando internet. Vai estar pegando internet. Dê ideia, Juninho. Fala assim, ô patrão, bota o Starlink aqui.
1: Aí.
0: E o senhor pode querer conversar comigo e eu tô fora de área.
1: Aí agora
0: sem saber foi. Ele que é pra tu ouvir rádio.
1: Pois
0: bora, é. Joelson, bom dia.
3: Bom dia, Marcelo. Bom dia, Chore. Bom dia, Neide. Bom dia, ouvintes da IPUFM. Deus é de iluminar e abençoar e glorificar o nosso trabalho. Marcelo, hoje, 20º dia do mês de julho, é aniversário do meu amigo Marcos da Cerveja. Hoje é aniversário de Zé Alberto, ninguém sabe quem é, mas quando fala que é Zé Humberto, todo mundo sabe quem é. Zé Humberto é ex-motorista da Uneb. Os pontinhos fica pequeno hoje. Keno, Bido, Oreia, fica pequeno para ele hoje. Hoje é aniversário da minha tia Tereza, a mãe de Ana, de Paulo Bento. Hoje é aniversário de Dona Nai, a esposa do saudoso Messias Gago. Meu amigo solteirinho, lá no Japumirim. Dona Hilda é a mãe de Testa, a esposa do saudoso Mané Vermelho no Constança. Robson Oliveira completando a idade nova hoje e Rodrigo da Itec, meu amigo Rodrigo Valadares. Um abraço, Marcelo, que Deus abençoe. E ontem foi aniversário dele, né? Tiririca, jogador da Superpão, o atleta da ABB. Bom dia, Marcelo, bom dia, Chora, bom dia, Neide. Deus ilumine e abençoe você. Está apenas começando os trabalhos. Riacho das Almas agora. Bom dia, bom dia, bom dia.
0: Olha onde tá aí, ó. Quem nasce em Riacho das Almas é o quê?
1: Aguazento.
0: Uma sobração.
1: Também.
0: 6h51, atenção, atenção, que tem convite pra você que é romeiro. Você que está se preparando, faltam poucos dias para a grande viagem de todos os romeiros, que é ao encontro do Bom Jesus.

presença de todo o povo de fé, especialmente dos devotos e romeiros do Bom Jesus, para juntos rogarmos bênçãos e proteção para esta caminhada de fé e devoção. Dia 28, terça-feira, 19h30, na Igreja Matriz de São

0: Rapaz, eu acho que nem Edgar Mão Branca esperava que essa música fosse se tornar o hino dos romeiros. Porque é falar em Bom Jesus da Lapa, automaticamente se lembra dessa essa música de Edgar Mão Branca. Essa é o hino dos romeiros. Edgar... Tem tempo que ele fez essa música, não tem? Tem muito tempo. Na época Edgar tava cantando forró. Depois que se emprestou pela política aí, se emprestou pela política.
1: Foi pra procurar uma coisinha pra comer.
0: Não deu certo. Não deu certo. Esse negócio da política é complicado. Quem tá querendo se embaraçar com isso também tá agindo, Godinho. Tá de baixo, tá agindo. Tá de baixo, já tentou. Não deu certo. Tá de baixo, tá agindo. Bom dia, Marcelo. Bom dia, meu amigo. 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Valeu, Jade! Um abraço. Tá de férias ainda? Ah, não. Já voltou as aulas lá de que é. Tá nativa. Deixa eu mandar um abraço pra Luana pro Tumuju. Tá vendo aqui, ó? Vou ouvir o programa hoje por causa da minha secretária top. Tá vendo?
1: De Baitaba, dia de quinta.
0: É, sou por causa de cafezeiro.
1: Foi? É. Daqui a pouco mandar. Eu ia saber por que é cafezeiro hoje. De boa pra essa lá do Baitaba.
0: Pois é. Tá aqui, ó. Amanhã tá sem rádio. Vou providenciar um. Tá reclamando todo dia. Ô!
1: Oh! É mesmo, é?
0: Quebrou o rádio aí, você não chegou, não falou nada. Aí a sua secretária chegou aqui, viu? Chegou aqui na rádio já. 7 horas o quê, rapaz? É que a gente pulando da cama agora. 6h55! 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
6: Agora 7h04, eu digo que é melhor, 7h04 de volta com o programa Hora da Verdade. Deixa eu mandar um abraço aqui pra Dinho, o pessoal tá aqui, ó, muito obrigado pela força e ajuda de sempre, viu? O evento foi lindo na praça, o evento foi fantástico mesmo, né? É um mundo diferente que as pessoas precisam conhecer, precisam emergir nesse mundo aí da bilíngue para que as pessoas entendam, né? E cada vez que a gente entrevista aqui eu fico fascinado. Sexta, infelizmente, não foi possível estar presente, mas o Adeilson estava aqui para conduzir essa entrevista com a professora Tati e com os demais participantes. Valeu, Gil! Tamo às ordens, viu? Quando precisar. 7h05, como anunciei anteriormente, estamos recebendo aqui a visita da secretária de Agricultura do município de Ibirataia, Laís Nascimento. Como é que está a agricultura de Ibirataia? Como é que estão os trabalhos por lá? Bom dia, secretária, tudo bem?
7: Bom dia, Marcelo, bom dia, Chole, bom dia a todos os ouvintes aqui da Ipiaú FM, desse seu programa aqui que é líder em audiência, A Hora da Verdade. Um abraço especial aí para o meu povo de Ibirataia. Tesourinhas, Luana já tá ligada aí.
6: Já, hoje ela tá.
7: O povo da minha terra, de algodão, um bom dia especial para todo mundo. Marcelo, estamos caminhando aí, né? Você sabe aí que a limitação do secretário de Agricultura é grande, mas junto aí, né, o território unido, junto com o governo do estado, junto com as parcerias, você também que é um parceiro da agricultura, está sempre aqui nos ajudando, está sempre ajudando a fortalecer a agricultura aqui do território, você que é o maior incentivador, que está sempre aqui nos abrindo este espaço para a gente estar dialogando, para a gente estar conversando. Eu já fui presenteado aqui, Chole, com um produto aqui que logo mais vai estar aí na Casa dos Temperos, né?
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7: Eu tô um ano, Chole, num banco, viu? Esperando.
6: Só ela que tem essa moral aqui que ela sabe.
7: No banco.
6: Ô, Laís, Ibirataia tá sempre presente em vários eventos. Eu lembro de Jequié, vi aqui também em Piauí. Recentemente participaram do Festival do Umbu. Que, inclusive, gente, pense em uma festa diferente, porque. É uma fruta diferente também, né? Que a gente não temos aqui na nossa região, que ela é mais pro sertão. E aconteceu o Festival do Bula e Manuel Vitorino, com produtores da agricultura familiar e Ibirataia presente. O que é que funciona? O que é que acontece? O que é que é absorvido nesse encontro de culturas que são diferentes, inclusive? A gente não pode cultivar umbu aqui, não temos, a nossa região não dá. Mas Jequié, Manuel Vitorino acima ali, sim. Como é que funciona esse intercâmbio entre os agricultores?
7: Marcelo, veja bem, a Feira da Agricultura Familiar, a gente não tem apenas produtos que vêm direto do campo, né? Os produtos in natura. A gente também tem os produtos que são beneficiados a partir do que o povo planta. Então, a gente tem alguns produtores, vou dar dois exemplos aqui, como Mais Docinho e Prazeres da Terra, que eles produzem. São de Birataia. Eles produzem cocada, balinhas, através daquilo que se planta lá em Birataia, né? São produtos derivados de jenipapo, de cacau, de cupuaçu. E aí, o que é que acontece? Quando tem essas feiras, né? Por exemplo, o Festival de Umbu lá em Manuel Vitorino.
6: Não é só umbu.
7: Não é só umbu. E é uma oportunidade que a gente tem de levar o produtor, né? Pra ele trocar experiência, ele ter ali um network, ele ter ali a oportunidade de comercialização e tá envolvido com outros municípios. Sim. Né? E acaba, eles acabam vendo, eles são curiosos, acabam vendo um produto que a pessoa tem, de uma coisa que a gente tem em Biratá, e a partir daquilo ali pode fazer alguma coisa, é um biscoito, é uma bala, é um... E também eles têm a oportunidade de levar o produto, né? Eles têm essa visibilidade. Então, a gente fomenta a agricultura também nesse sentido, levando eles para participarem de feiras em outros municípios, para eles terem essa experiência, essa troca de experiência, Marcelo.
6: Olha, eu acho interessante, eu tava até conversando com um pastor aqui em Piauí, esqueci o nome dele, é o pai de Samuel. Eu tava falando, a gente tava conversando há um tempo atrás, eu falando sobre o nibs do cacau. E quando eu falei de onde eu comprava, ele tomou um susto. Porque eu falei, o meu veio de São Paulo. Ele disse, rapaz, com tanto aqui. Eu falei, mas a gente precisa conhecer esse produto de vocês.
7: Pastor Ismael.
6: Isso, Ismael.
7: E o nibs dele é diferenciado.
6: É fantástico.
7: É diferenciado.
6: Eu falei com ele, pastor, o seu, ele vai divergir um pouco do preço, mas ele está lá em cima no que diz respeito à qualidade.
7: Sim, sim.
6: No que vem do meu fornecedor. Então, assim, eu gosto sempre de dar essa opção para o cliente, para que ele entenda da pureza que nós temos aqui, que o nibs, ele vai ficar diferente o preço. Então, vai perguntar, por que esse aqui é mais barato, por que esse aqui é mais caro? É meio caso da canela. Canela em pó, ela tem a raspa da canela, que ela é puríssima. E tem ela processada, que é mais solúvel. É um preço completamente diferente. Então, assim, são produtos que as pessoas precisam conhecer através da agricultura familiar, que é riquíssima a nossa região.
7: Exatamente.
6: Riquíssima.
7: E assim, o nibs, Marcelo, ele tem uma infinidade de utilização.
6: Sim.
7: E faz muito bem para a saúde, viu? Na quinta-feira, você coloca na pauta aí para o doutor. Eu adoro. Amanhã também adora.
6: Ó, cafezeiro, mais um aqui, cafezeiro, ó.
7: Teve um dia, eu acho que ele tava de férias aí, teve um dia que ele não veio.
6: Foi,
7: tava
6: do São João. São João de cafezeiro é maior que os outros.
7: A gente sente até falta, porque, mas assim, o nibs, de fato, ele tem uma várias possibilidades de utilização e tem vários benefícios, né? É Samuel, né, o filho de Ismael.
6: Sim.
7: Ele sempre fala os benefícios que tem, antioxidante e tal, não sei o quê.
6: E é bom tocar nesse assunto do cacau, porque eu vi aqui que tem um reforço na luta dos cacauicultores, que vocês também estiveram fazendo esse debate. E é muito interessante porque o cacau nos proporciona algumas situações que são para se colocar no caderno do dia a dia. Por exemplo, o cacau estava lá embaixo, aí teve aquele estouro, o cacau era 150, 200 reais arroba. Teve aquele estouro de R$1.000 uma arroba. Então, assim, ninguém mais ligava para... O cacau era, pegou na fazenda, entrega no depósito.
7: Sim, sim.
6: Aí agora o cacau baixou de novo.
7: Verdade.
6: Aí começa a se falar em cocada, começa a falar... Não, e isso não pode ser esporadicamente, tem que ser algo do nosso cotidiano.
7: Sim.
6: Do chocolate verdadeiro. Eu vou lhe ser sincero, Laís. Eu ainda acho um absurdo, mesmo que teve esse avanço agora, de termos 35% de cacau no chocolate. Como é que pode ter 35% se o chocolate é o cacau?
7: É o próprio cacau, né?
6: É o próprio cacau. Então, assim, eu acho que estamos caminhando a passos lentos ainda, mas o cacau, ele é de uma força tão grande e temos que pensar diferente de só pegar e entregar no armazém. A gente tá falando do nibs, tá falando da cocada, tá falando do chocolate. São inúmeros produtos que levam do cacau.
7: Sim, Marcelo. É inúmeras oportunidades de você beneficiar o cacau, né? A gente, de fato, 35% é pouco.
6: Pouquíssimo.
7: Mas se não estabelece isso, Marcelo, eles estão usando 10, 5%, né? É um produto sabor cacau, sabor chocolate. É
6: sabor chocolate.
7: Entendeu? Então é muito pior se não estabelece essa regra. Essa regra é uma pequena vitória do cacauicultor, né? Eu acho que ainda tem muita coisa aí que a gente deve lutar, que a gente deve estar junto aí com os prefeitos, com os vereadores, porque a cacauicultura, ela é o fomento da nossa região, né? Ibirataia mesmo tem a principal atividade econômica, a cacauicultura. A gente sente, o comércio está sentindo. Quando o cacau, ele abaixa o preço, ele acontece esse deságio, essa desvalorização, todo o comércio sente, o supermercado sente, o mototáxi sente, o rapaz que paga um frete ali de um caminhão, ele sente.
6: Sim, claro.
7: Porque para tudo, então a gente tá vendo como o comércio passou esse São João, né? Foi um paradeiro assim, não foi fácil. Não está sendo fácil, né? E aí a gente já vem preocupado com o quê? Com El Niño, né? Que Deus abençoe que não tenha seca por aqui. Que a previsão é essa.
6: A previsão é essa de seca. Né? E como é que está aí no que diz respeito ao cacau, região de Biratá? O que é que você tem feito aí com os pequenos produtores nesse momento difícil do preço e, como você falou agora, nas questões climáticas?
7: Marcelo, a gente tem um grande incentivo, né, para o cacauicultor, que é um projeto, né, Agricultura Itinerante, um projeto que foi até premiado na FEAGRE esse ano. É um projeto que a gente dá assistência técnica, a gente vai até o produtor, nossa Biratá equipe.
6: Foi premiado, né?
7: A gente foi premiado na FEAGRE com o prêmio Inova Agro.
6: Sim.
7: Nesse projeto, a gente levou esse projeto, a gente apresentou esse projeto até para que outros municípios pudessem replicar, que é um projeto Agricultura Itinerante, onde vai toda a equipe da secretaria para o campo e também na participação das feiras da agricultura familiar, onde a gente envolve outras secretarias, porque a gente entende que o campo não é só agricultura, então a gente caminha com a Secretaria de Educação, a gente caminha com a Secretaria de Saúde, Desenvolvimento Social, onde a gente leva os serviços ofertados também por essas secretarias. E o mais importante é a assistência técnica, né? Hoje a Secretaria de Agricultura de Birataia, ela disponibiliza de médica veterinária, engenheiro agrônomo, técnico agropecuário, técnico ambiental, engenheiro ambiental. Então hoje a secretaria, ela tem assim um leque,
6: estrutura,
7: né? Uma estrutura muito boa, uma estrutura
6: para servir o homem do campo.
7: E aí esse projeto, Marcelo, é um projeto que a gente vai até o campo, nas localidades, levando o serviço. Dentro desse serviço de assistência técnica, a gente tem também um serviço que é ofertado dentro da secretaria, que é regularização da documentação dos produtores. A Secretaria de Agricultura de Biratá está lá à disposição dos produtores para fazer CAF, para fazer ITR, INCRA, CCIR. E aí a gente acaba levando também essa atividade, que é uma atividade de regularização da documentação, incentivando também os produtores a fazer análise de solo, a cuidar de fato da forma que tem que ser, porque todo mundo é acostumado a... O cacau é o coicole, né?
6: É.
7: O cacau é um fruto resistente.
6: Deixa lá, porque ele é forte.
7: Ele é forte, então a gente fica aí incentivando a aumentar a produtividade, né? Incentivando a fazer uma adubação, a cuidar da maneira correta.
6: Nem sempre o que é bom pro vizinho é bom para você.
7: Exatamente. O que é que aconteceu ano passado, ó? A gente teve aí um número de 190 produtores que fizeram análise de solo. 190. Desses 190, 80% nunca tinha feito. E um 10% já tinha feito, e os outros 10% há 15, 20 anos atrás. Então o produtor, de fato, o que é que isso demonstra? Isso demonstra que o produtor, ele cuida do cacau de qualquer maneira, de qualquer forma, né?
6: E talvez isso influencie no rendimento da dada.
7: Exatamente. Ó, vou te dar um exemplo aqui. Ano passado a gente fez uma doação de calcário, né? Era um projeto da Cimurc, né? Já tinha os beneficiários que esse calcário estava na secretaria da gestão passada. Alguns desses produtores, eles tinham feito a análise de solo e a gente estava aguardando o resultado. Quando o resultado chegou, tinha produtor que não precisou jogar o calcário. Então, o produtor que ele cuida da terra...
6: Não é só receber o calcário, não. Eu vou receber aqui, eu vou jogar aqui que vai ficar melhor.
7: Pois é. O produtor que ele cuida da maneira certa, que ele faz o investimento da maneira certa, ele não toma prejuízo. Porque imagine aí você comprar o calcário porque você acha que o seu solo está ácido, está precisando, e quando você vai ver, de fato, não está.
6: Todo esse trabalho de análise de solo com esses profissionais foi feito de forma gratuita, é a secretaria fazendo?
7: Então, a gente tem uma parceria, Marcelo, com a UFRB.
6: Sim.
7: E tem um laboratório lá que eles cobram uma taxa, um valor irrisório, R$65 por análise, e o produtor acaba pagando. A prefeitura, ela se compromete com o frete.
6: Sim.
7: E toda a coleta, da coleta até a indicação quando a análise solo chega, o nosso engenheiro agrônomo, ele resume a análise, né? Que não vem de forma destrinchada.
6: Sim.
7: E aí a gente volta pro produtor para fazer a recomendação e faz o acompanhamento, se ele precisar.
6: Mínima mesmo, mas a taxa, mínima mesmo.
7: Bom, mas agora nós temos uma vitória, nós conseguimos aí através, que inclusive faz parte aqui do fortalecimento da cacauicultura, né? Do nosso território. Você até acompanhou aquela vinda de Geandro aqui, algumas
6: Sim.
7: atividades. Geandro veio duas vezes aqui.
6: Sim.
7: Uma vez foi para o Parceiro da Mata, Sim. esse ano. E a outra vez foi se comprometer, né? A CAR se comprometendo, o governo do estado, com o fortalecimento da cacauicultura. E dentro desse projeto aí, ele aditivou um projeto chamado Parceria Mais Forte. Que
6: Lembra.
7: É voltado para cacauicultura. Então agora a gente já tem, né, a possibilidade de análise de solo agora para esse semestre de graça.
6: Olha.
7: Então Ibiratá já foi contemplado, né, com essa com essa, também essa possibilidade de análise de solo de graça. A diferença, Marcelo, é que como a gente tem que enviar por lote, ela demora mais um pouco. Então, a gente está ali com a parceria da UFRB, o produtor que tem um pouquinho de pressa, porque a análise de solo que a gente envia lá para a Cruz das Almas é 2 semanas no máximo.
6: Eles entregam.
7: No máximo 2 semanas. Então, assim, quem quer uma agilidade, né, acaba pagando. E não é ruim o produtor pagar, não. É bom. É bom que o produtor pague, que ele valoriza o trabalho, né, que vem sendo feito.
6: Mas vai ter essa parte gratuita também agora no segundo semestre.
7: Já temos.
6: Já
7: né?
6: tem, né?
7: A gente já iniciou as atividades. E tem também uma atividade que a gente vai fazer até no Distrito de Algodão nesse final de semana, que é uma doação de mudas, é uma quantidade pequena, mas é uma parceria também. Desse projeto, Parceria Mais Forte, né, que é uma parceria da Prefeitura Municipal com o consórcio Simurq, e que a gente vem aí devagarzinho, né, fomentando, Marcelo, a cacauicultura, que é o nosso forte.
6: Sim, verdade, verdade. 7:19, por falar em Birataia, falar em algodão, teve inauguração do centro comercial, que é importantíssimo, gente, porque quando você dá estrutura, você motiva esse povo a produzir. Produzir na zona rural, vai colocar isso aonde? E hoje Birataia conta com a inauguração desse centro.
7: Marcelo, o centro comercial, a gente vem aí, desde o início da gestão do Sandro Futuca, tentando fazer melhorias, né? Inclusive o município, ele tem um TAC aí com o Ministério Público. Então, o Ministério Público, desde a gestão passada, vem apertando a gente, assim, de uma forma que a gente vem gingando. E graças a Deus, a gente consegue dar uma tranquilizada nesse aperto aí, quando o prefeito ele entrega, né, esse centro comercial agora numa reforma, né, dois lugares novos, e a gente tá aí, ainda não finalizou, a gente tá aí iniciando, na verdade, a ordenação. Aproveitar de falar do centro aqui, quero mandar um abraço aqui pro meu amigo Zé Ito. Ele tá aqui na escuta, já mandou um alô aqui.
6: Deito.
7: E todo o pessoal do quiosque ali, da feira, que tá nos ouvindo. A gente iniciou, então, a organização agora, né? Junto com a Secretaria de Planejamento, junto com a Secretaria de Administração. E depois você deu uma passadinha lá, porque o centro a gente ainda não finalizou, mas tá... As obras que foram entregues, está assim,
6: dá
7: de uma maneira...
6: Dá um ânimo a mais os produtores e os comerciantes, né?
7: Marcelo, a primeira semana já tinha barraqueiro falando que vendeu em um dia o que não vendia na semana. Então, assim, o movimento tá outro, a feira tá mais bonita.
6: Não é exagero isso aí.
7: Não é exagero. E eu aproveito para chamar a atenção da população de Birataia para voltar para a feira. Né? Voltar para... É uma cultura, né?
6: Eu sou apaixonado por feira.
7: Onde eu chego...
6: Ah, tu falou isso aí também. Não vou falar mais do Zé Ito, não vou falar mais nada, não.
7: Só ano, Zé Ito, né? Não, a feira é algo cultural, é uma tradição que tem nas cidades, no município. E tem município que não existe mais feira. Nós temos municípios aqui que não tem mais feira. Então a gente tem que, na verdade, a feira que tinha em algodão, por exemplo, e a feira que tem hoje, a gente pode dizer que não existe nem mais feira em algodão. Então, se a gente melhora aquele espaço, a comunidade, a gente chama a comunidade para estar fazendo parte, né, para valorizar aquele espaço ali que está um ambiente melhor, um ambiente mais digno. E aí vamos chamar a população.
6: E pessoas que sobrevivem daquilo ali.
7: Sobrevivem daquilo ali, exatamente. E por isso essa melhoria, né, Marcelo?
6: Verdade, verdade. Semana do Meio Ambiente, teve algo em Birataia?
7: Marcelo, a gente teve aí 3 dias de atividades envolvendo a rede pública municipal e estadual de educação. Foi assim, muito incrível, né? Dias de palestras com a equipe da secretaria, tivemos também a presença de representantes do governo do estado. Bom dia, Neide. Neide acabou de chegar aqui, só não vai ganhar uma coisa que eu ganhei, ó, empim.
6: Tudo ela tá lá no carro.
7: Tá guardado.
6: Eu não trouxe que ela vai fazer confusão. Primeiro ela fazer confusão. Eu tô dizendo, ela vai fazer confusão primeiro.
7: Pois é, Marcelo, a gente teve 3 dias de atividades, né? Foi de palestras com a equipe da secretaria. Um abraço para a minha equipe, a melhor equipe que nós temos, com certeza. Tivemos também a presença de representantes do governo do estado, da SEMA, INEMA, do consórcio Simurq. E no último dia a gente teve um dia de campo, onde a gente fez aí uma plantação simbólica com os alunos, envolvendo eles, né? Para uns alunos até... O primeiro curso técnico que tem lá em Algodão, que é o curso técnico do meio ambiente. E a gente fica muito feliz de estar caminhando junto aí com o colégio, o SECA, né? Com a diretora Jeane, e a gente faz grandes parcerias para a gente poder estar dando possibilidades deles estar participando de aulas práticas, né? Que acaba que a estrutura da escola ela não tem como. Então a Secretaria de Agricultura faz essa parceria aí, e a gente fez 3 dias envolvendo os alunos da rede municipal e estadual.
6: Bom, Conferência Estadual de Desenvolvimento Rural Sustentável e Solidário. Você esteve junto com alguns secretários, inclusive colegas aqui da região, sim, Maurício, Badoca, Paulo Leandro. Como é que foi esse evento?
7: Olha, Marcelo, é um momento importante essas conferências, né? Porque é de diálogo e construção de políticas públicas para o desenvolvimento rural a nível estadual, onde as propostas elas são feitas para ir ao âmbito federal. Antes dessa conferência estadual, aconteceu as conferências municipais, né? Onde a gente pode dialogar aqui o que acontece no nosso município e depois a gente tem a oportunidade de dialogar o que acontece a nível estadual, né? Para a gente poder fortalecer e desenvolver, né, o campo. Então, eu tive junto aí com o Paulo Leandro, com o Badoca, com o Maurício e entre outros secretários. Tinha secretário da Bahia toda, né, mas do território. Estava nós três representando o território, representando o nosso município. E foi de diálogo, um momento de construção, né?
6: Eu falo sempre aqui que nós temos aqui os melhores secretários aqui na região, aqui no entorno. E eu vejo que existe uma união entre, sim, vocês, né? Existe um compartilhamento de ideias, de sugestões, de busca de melhorias, porque fortalece nosso território.
7: Os 16 municípios do território Médio Rio das Contas, de fato, Marcelo, a gente caminha junto, viu? É um ajudando o outro, é um pegando na mão do outro. E assim, eu sou muito agraciada e gostaria de agradecer aos colegas, né? Em especial a Paulo Leandro, que é uma pessoa que abraçou, assim, me ajuda desde o início, desde antes de eu começar, na verdade, né? Paulo Leandro foi uma pessoa que eu não conhecia. Conheci através do meu padrinho Marcos Aurélio. E foi uma pessoa assim que desde o início ele me ajuda. Ele, lá, o que é que você está precisando? Qual a dificuldade? Vamos
6: conhecedor
7: aqui.
6: Conhecedor ali, viu?
7: Não, Paulo Leandro é extraordinário e faz muito aqui pelo município de Piauí. É uma pessoa que a gente vê como os agricultores, as associações, né, as pessoas, eles têm um grande respeito pelo trabalho de Paulo Leandro. Eu também tenho, eu sou até suspeita de falar de Paulo Leandro, porque eu sou uma fã do trabalho dele, um trabalho humano que ele faz, um trabalho que ajuda a gestão da prefeita Larissa, né? Então, assim, impulsiona também. É um cara que tá no campo, que tá ali lado a lado com as pessoas e se preocupa. Vamos, se tem um produtor indo para um lugar e ele, não, eu tenho que ir, tenho que levar, eu tenho que estar junto. Se tem algum problema de água na zona rural, ele vai, ele resolve, ele tá junto, tentando resolver, fica preocupado. E é uma pessoa que a gente vê o amor que Paulo Leandro tem pelo trabalho que ele faz. Então, assim, é um grande exemplo e referência para mim.
6: Bom, agora vamos falar de uma partezinha chata que acontece no nosso cotidiano. Todo dia tá acontecendo isso. Parte vem da zona rural, às vezes não é culpa do produtor, às vezes sim. Nós estamos falando sobre animais soltos nas vias aí, nas BAs, principalmente essa BA aqui que liga Piauí e Birataia. E vai acontecer uma atividade educativa, logo educativa, viu? Para vocês aprenderem, porque depois vem as sanções caso continue. Isso é uma parceria entre quem? Secretaria de Agricultura, mais quem do governo?
7: O governo do estado, né? Por intermédio da Polícia Militar e a Polícia Rodoviária Estadual. O que é que acontece, Marcelo? A gente vem há anos aí com essa dificuldade, né? Todos os municípios aqui. Todos. Esses dias mesmo eu estava vindo aqui e ouvi você falando, né?
6: O rapaz
7: aqui
6: passou a informação.
7: Eu estava escutando aqui a FM, o rapaz passou a informação e quando eu já estava dobrando a curva, tinha aqueles animais ali. Então, assim, Ibirataia também sofre muito com isso. E é uma dificuldade que a gente tem porque as pessoas acabam querendo responsabilizar a prefeitura. Só que, de fato, os responsáveis são os donos dos animais, né? E a gente vem trazendo essa consciência nessa atividade que a gente vai fazer na quinta-feira. É uma ação educativa, onde estaremos junto à Secretaria de Agricultura, juntamente com a Polícia Rodoviária Estadual, né? O Capitão Jairo, que é o que comanda aí essa equipe, tá junto com a gente, é um parceiro, onde vamos fazer uma atividade educativa na cidade, panfletando, falando sobre os riscos, né? Tem leis estaduais, tem leis federais. Então, as pessoas elas têm que ter essa consciência, Marcelo. Tem muitas pessoas que elas não têm um local de ter os animais e ficam com os animais transitando aí nessas rodovias, colocando para se alimentar nas encostas,
6: nas margens
7: das rodovias. É muito perigoso, entendeu? Não que o animal ele não possa estar ali, mas que esteja ali amarrado, para que não venha ceifar alguma vida, né? Como já aconteceu várias vezes aqui, a gente tem várias situações, inclusive no município de Birataia, de pessoas que morreram, né, nessa rodovia aqui, Piauí-Birataia, né, por conta de acidente com animal. a rodovia também de Biratá é para algodão. Então, assim, a gente tem essa dificuldade. E aí a gente vem com essa ação. Depois dessa ação educativa, aí a gente vai, em parceria também com a Polícia Rodoviária, a gente vai começar a fazer a apreensão.
6: Dia 23 tem a campanha.
7: Tem a campanha para alertar, para avisar. Então, quem tem seus animais soltos,
6: procure um pasto.
7: Exatamente.
6: Procure, fazer a cerca para cuidar.
7: Porque depois dessa ação educativa, a gente vai começar
6: tem
7: a agir.
6: As sanções, viu?
7: Exatamente. A apreensão não vai ser em Birataia. A Polícia Rodoviária, ela faz a apreensão, leva para um pasto em Jequié. Se o animal estiver doente, pode ser sacrificado. Se o animal tiver não tiver vacinação, não tiver tudo regular, é complicado para tirar também. Tem uma multa também lá que eles cobram. Sim. Então, assim, aí já não é o município que vai se responsabilizar com isso. Então, que cada um que tem esses animais, que vejam aí essa questão, que sejam responsáveis.
6: Tem gente que compra um bocado de gado e não tem um pasto para botar e bota na rua.
7: É complicado.
6: É complicado demais.
7: É complicado.
6: Olha, eu deixei para fechar aqui falando sobre a Expo Jequié que aconteceu. E mais uma vez voltarmos a falar da agricultura familiar, porque Biratá esteve presente na Expo Jequié, que é uma festa grande, e eu vi que você participava diariamente também. E olha que Biratá não tinha, né, a Feira da Agricultura Familiar, foi implantado, se não me engano, na sua gestão. Como é que está aí essa parceria? O que é que tem surgido de novidade? E eles têm abraçado, estão satisfeitos com o que vem acontecendo?
7: Olha, Marcelo, na verdade, a Feira da Agricultura Familiar, ela foi implantada no finalzinho da antiga gestão.
6: Certo.
7: O que a gente fez foi levar essa feira de uma forma itinerante para vários locais no município de Birataia. E a gente fez, a gente pegou as outras secretarias e envolveu na feira.
6: Sim.
7: Por exemplo, a gente faz mutirão, já fiz parceria até com o Radimar aqui, já levei os alunos do CETEP, de enfermagem. A gente faz as parcerias de mutirões de saúde, os mutirões da educação, as professoras sempre participam fazendo as matrículas do EJA lá na feira. O pessoal do social também leva as atividades que eles têm. O pessoal do social leva as atividades que eles têm, que eles ofertam lá dentro da secretaria. Então, o que a gente fez foi dar um sentido melhor. E também junto com a cultura, né? O social, às vezes, também leva a cirandeira, a capoeira. E o secretário de cultura, né? Que também é um parceiro da Secretaria de Agricultura, Silvio.
6: Silvio,
7: um abraço para toda a Secretaria de Cultura.
6: Silvio é fantástico, acaba bom.
7: Então, a Secretaria de Cultura, eles se envolvem também, né? Nessa atividade, onde a gente consegue... Na verdade, a Feira da Agricultura de Biratara, ela já virou um evento cultural.
6: Sim.
7: Né? Por conta desse movimento que a gente faz, dessa participação. E eu já tive relato ano passado de produtores, de pequenos produtores, de falar, Laís, a participação da feira desse ano me rendeu um lucro de 10 mil reais.
6: Sério?
7: Sério. Tô brincando, não. Eu também me assustei. Eu tenho um produtor que ele só vende...
6: Fala o nome não.
7: Não vou falar o nome não. Olha, Marcelo, ele só vende o produto que ele produz no sítiozinho dele.
6: Não compra nada fora
7: não,
6: pra revender.
7: Não, ele leva o mel de cacau, ele leva pimenta envasada em compota. Ele leva aipim descascado, o aipim natura. Ele leva banana da prata, banana da terra. E ele sempre fala comigo, Laís, eu nunca fiquei sem vender. E ele é quem mais vende. Porque o que é que acontece? Quando a feira não tá muito boa, ele já fez ali uma rede de contatos. Ele vem da zona rural.
6: Sim.
7: E aí o produto que sobra, ele já liga pros clientes e ele acaba voltando pra casa, de fato, a maioria das vezes sem nada. Ele fala, Laís, eu nunca vendi menos de 500 reais na feira.
6: Nossa, é uma renda, tá vendo? É uma feira quantas vezes por semana?
7: Ó, ano passado eu tava fazendo uma vez na semana. Só que o que é que acontece? Tinha dias que quando não cai assim, o primeiro dia do mês ou o último dia nessa semana, sim, assim, o movimento é bem fraco. Aí a gente deu uma enxugada. Esse ano eu acho que a gente já fez umas 4 feiras, mas a gente teve a dificuldade de chuva, aí teve os festejos, sim, juninos que a gente para.
6: Para também.
7: Né? O pessoal que eles produzem também, eles têm muita...
6: já tem uma clientela.
7: Uma clientela, exatamente, Marcelo. E aí, mas assim, a participação da feira de Jequié. Lá em Jequié, a exposição também, igual de Manuel Vitorino, a gente participou no passado e participamos esse ano também. Ano passado, a gente levou vários produtores. Esse ano, só uma produtora, Kizi, que é mais docinho, que ela também beneficia, né, dos, sim, produtos que tem lá em Biratá, de cupuaçu, de cacau, de banana. Ela ficou muito feliz, vendeu muito. Aí tem também a troca de contatos, aí sempre tem alguém que quer comprar o produto, que quer levar, que quer, como você, né, que tem uma loja, às vezes o cara
6: vai
7: chega
6: lá,
7: ali, tem uma loja.
6: Olha, conhece o produto.
7: Exatamente.
6: Eu conheci o pessoal de Manuel Vitorino, do Umbu, viu?
7: Exatamente. Pois é.
6: Fantástico.
7: Traga, porque o material dele já tava aqui, muito, a gente tava conversando aqui no início, é de qualidade.
6: Muito.
7: E assim, eles têm uma variedade muito grande Muito grande. O cara faz de cerveja a biscoito de umbu.
6: Cerveja, chope de umbu.
7: Tem um biscoitinho de licuri, meu irmão, que é bom demais.
6: Então, assim, essa parceria que funciona. Você falou da Marcos Cinho de Birataia.
7: Sim, ele participou.
6: Falar em Jequié, esse ano. Fazer esse intercâmbio, isso é muito bom, viu?
7: Muito bom, muito
6: Marcelo, bom dia. Passando para parabenizar você pelo programa, que é líder da audiência, e também para parabenizar a nossa secretária Laís Nascimento pelo excelente trabalho que vem realizando à frente da Secretaria de Agricultura de Birataia. Seu trabalho, sem dúvida, vem transformando vidas com carinho, dedicação, compromisso e profissionalismo, fortalecendo a agricultura familiar e levando mais oportunidade para os produtores rurais. Parabéns pelo empenho e que Deus continue abençoando essa importante missão. Paulo Leandro,
7: oh,
6: que é diferente, viu?
7: Ele é. Um abraço, Paulo, e obrigada.
6: Secretário, algo mais que queira acrescentar? Fique à vontade.
7: Não, Marcelo, só reforçando, né, que na quinta-feira a gente vai ter essa atividade juntamente com a Polícia Rodoviária. Então, quando as pessoas verem que estamos na rua ali panfletando juntamente com a polícia, a gente vai estar em alguns locais específicos e estratégicos, que saibam que a gente está fazendo uma campanha, uma ação educativa para que conscientize as pessoas que têm animais, não só as pessoas de Birataia, mas as pessoas da região que ficam aí com os animais sem dar importância, os animais soltos, às margens da rodovia, que tenham essa consciência, porque depois dessa ação educativa, Marcelo, vai ser iniciado a apreensão de animais, e aí é por responsabilidade da Polícia Rodoviária Estadual, e esses animais eles vão para Jequié, não vão ficar em Birataia, então para soltar esses animais não é, de qualquer maneira, não é fácil. Marcelo, e te agradecer aqui por este espaço.
6: Eu que agradeço pela visita.
7: Mandar um abraço aqui para todos os ouvintes, né? É esse espaço que é sempre de fortalecimento aqui das secretarias de agricultura. Você está sempre aberto aqui a nos ouvir, a nos receber. E está sempre aí nos ajudando, falando nossas atividades. Paulo Leandro disse que vai te dar um salário no final do ano. Eu até falei com ele assim, eu vou dividir contigo. Ele, não, pago sozinho.
6: Ai, morreu Maria Preá, como diz por aí. Valeu, Laís, obrigado, querida.
7: Obrigada, viu? Marcelo, um abraço, bom dia.
6: 7h35 na Bahia.
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6: Vocês desligam pra fofocar, aí agora tá desligado. É, fala logo.
7: Você ouvindo a fofoca, você
6: tá ouvindo.
8: Você é cúmplice das fofocas.
6: Você tá falando que eu tô ouvindo, eu não tô fofocando. E você, eu não sou fofoqueiro, escute, eu não guardo a vida dos outros.
8: E ele é tão fofoqueiro, mas tão fofoqueiro, que é, parece que ele não só ouve com o ouvido, não. Ele tem de colocar a cara pro lado de cá, ó pra cá,
9: E coloca a cara.
10: Mas eu não fofoco, bom dia, agora é vai, bom dia. Só.
8: Você é o cúmplice.
10: Marcelo, bom dia. Ontem eu fui em Tia Gracinha e ela estava temperando a carne do recheio dos pastéis com o tempero lá da Casa dos Temperos. Olha o segredo. Olha o segredo dos pastéis de Gracinha.
8: Sim.
10: E esse pastel da aqui, Tia não? Gracinha, sim, em frente ao Colégio Militar.
8: Sim.
10: Eduardo faz essa propaganda. Eu desconfiando que Eduardo tá fazendo propaganda para comer o pastel. E agora gente... vem a sobrinha de Tia Gracinha.
8: E nós também queremos aí o pastel pra comprovar se realmente ficou bom.
6: Tem duas situações aí. A primeira,
10: Eduardo,
6: que esse pastel precisa chegar aqui.
8: É,
6: com certeza. E segundo, pra nós saber o sabor então, realmente de
8: se,
6: lá.
8: Se vale a pena, se for realmente o tempero da Casa dos Temperos, é sobre
10: olha
8: isso.
10: Olha que golpe pisteado, agora deu em dois de vez agora.
6: Olha dessa.
10: Eita,
8: pois é.
10: 7h45, como é que foi o final de semana?
8: Ótimo.
10: Foi.
8: Foi.
10: Ele dava o chip de empina estante.
8: Me dei. Tá lá no você carro. Sabia, né? Que ele tem uma empresa, né? De chip de empina, né?
10: Tá bem, agora
8: tem. Ei, um carro. Tu tem sabe, um carro, né? Ele tem uma empresa.
6: É hoje o um negócio aí, chegou.
8: Ah,
6: aí.
8: Hoje eu sei dos dias, ó. Só que tem que eu fico quieta.
6: Viu em Brema.
8: Eu fico quieta. Poxa, olha, você tá vendo uma coisa? Ele faz as coisas dele, ele não conta pra nós. Você entendeu?
6: Ele quer que nós conta.
8: Aprenda
6: pra ele
8: a ficar com a língua na boca, sem sair do lugar.
10: Chole!
8: Tu tá entendendo a situação?
10: Chole, eu descubro as coisas. Olha, que nesse aqui eu descobri quando eu vi o caderno. Ele traz as folhas dele, que ele bota o quando bota aí, sobe um pedacinho que eu olho assim.
6: Um descuide os olhos.
10: É, assim, ó. Tu chole? Chole é pior que eu. Meu Deus do céu.
8: Eu descobri que ele tinha uma empresa da coisa do Empim, a marca chip de Empim.
6: O emblema que
8: entregando, ele tava entregando. Eu cheguei na hora, eu falei, uai, gente, ele tá entregando isso agora, é? Fiquei quieta, porque não é da minha conta.
6: Será que... Tem mais coisa por debaixo do pano.
8: Deve ter,
6: né?
8: Deve ter. Ele tá crescendo. Ele tá crescendo.
10: Damiana! Prosa ruim.
8: Mudou de assunto. Mudou de assunto.
10: Olha ele aqui, ó. Tati Bocão. Olha que cara fia.
11: Bom dia, Marcelo. Bom dia, Chone. Uma boa segunda-feira pra todos.
6: Amanhã,
11: e que Deus abençoe o seu dia de segunda-feira.
10: Aqui não tem pena de ser feio, não, filho.
8: Agora, Dinha, mostra grátis, tu não vai ganhar, não.
10: Aí,
8: é por isso que ele tá ficando rico, porque o bicho é ruim.
10: Ô, Jesus,
8: se for pra ó, dá pede. Tchau com a mão fechada. É se melhor tu comprar praga, o tempero. Mas os preços praga. É legal. O preço.
10: Se for praga que pegue, meu
8: Deus. Ó, pra cá. Os preços, você vai comprar a quantidade de tempero que você quiser. Tu tá entendendo?
6: Aí pode botar você atravessar comprar... no rio com o sorrisal na mão, que o sorrisal chega lá sozinho.
8: Tu tá entendendo a situação? Agora não espere por amostra grátis, não, que é barril dobrado. Dá regra, não.
6: Cai, espera.
10: É assim mesmo. Agora, 7 horas 47 minutos na Bahia. Deixa eu mandar um abraço aqui pro pessoal que está ouvindo a gente lá em Aiquara.
6: Ah, Jacineide, acho que agora deve. Será que vai continuar? Porque já como tá o negócio do empim, será que vem bolo? Que antigamente vinha, né?
8: Não, mas aí esse negócio já é dele.
6: Sim, mas será que de lá não vem nada? Agora que deve estar mais fácil.
8: Não, não tá não. Esqueça.
6: Ixi.
8: Esqueça.
10: 7h48.
6: Não, tá aqui, acho que deve ser mais fácil.
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6: já
10: isso aí.
6: Chega.
10: Pois é, na sequência tem Neide Pereira as informações policiais.
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grupo formado por 6 a 7 indivíduos armados. Segundo a Polícia Militar, ao perceber a aproximação das viaturas, o grupo teria efetuado disparos contra os policiais na tentativa de fugir. Houve revide e uma intensa troca de tiros. Durante a ação, um dos suspeitos foi baleado e socorrido pelas guarnições até o Hospital Geral de Ipiaú, mas não resistiu aos ferimentos. Os demais integrantes do grupo conseguiram escapar. Conforme a PM, há a suspeita de que outro participante também tenha sido atingido durante o confronto, embora isso ainda não tenha sido confirmado. Submetralhadora apreendida com suspeito no ano passado, tá? No hospital, o homem morto foi identificado como Marwan Santos Bispo. De acordo com informações policiais, ele possuía passagens pela polícia, tendo sido preso anteriormente com uma submetralhadora e atuava como liderança de uma facção no bairro. Marwan também era apontado como suspeito de envolvimento no assassinato de um taxista de Jequié, cujo corpo foi encontrado no município de Piauí no ano passado. Seguimos com mais informações policiais. Lá em Ibirataia, na zona rural, moradores das localidades da Jacutinga e Santa Rita, que já havia solicitado a um tutor sobre os pitbulls soltos, nesse final de semana, quase acontecia uma tragédia maior, tá? Se não fosse o heroísmo de uma cadelinha, tá? Quem realmente culpar? No último fim de semana, uma verdadeira heroína de quatro patas nos deu uma lição de coragem. Uma cadela vira-lata, sem raça definida, mas com um coração gigante, colocou a própria vida em risco para salvar uma criança de apenas 8 anos do ataque de 3 cães da raça Pitbull. O ato de bravura da nossa Caramelo evitou uma tragédia irreparável. No entanto, o episódio acende mais uma vez um alerta urgente que a sociedade insiste em ignorar. Os animais não são os culpados. O pitbull não nasce um monstro. Ele é o reflexo da criação que recebe. Apontar o dedo para a raça é o caminho mais fácil. Mas a verdade é que a responsabilidade total e intransferível é dos tutores. Cães de grande porte e temperamento forte exigem guarda responsável, além de socialização, adestramento e, acima de tudo, respeito às normas de segurança, como uso de guia e focinheira em locais públicos. Quando 3 animais saem do controle e atacam uma criança, o erro não está no instinto do bicho, mas na negligência de quem deveria educá-los e contê-los. Criar um cão é um ato de responsabilidade social. Enquanto tutores irresponsáveis tratarem animais como armas ou os criarem com base no abandono e na falta de limites, tragédias assim continuarão acontecendo. Que a bravura dessa vira-latas seja exaltada, mas que a justiça e a cobrança caiam exatamente sobre quem falhou. Os humanos. Afinal, não existem raças perigosas, existem donos irresponsáveis. No ataque aí, a cadelinha entrou no meio para salvar a criança de 8 anos e a cadelinha morreu no local, tá? O pessoal falaram que a família falou que já tinha entrado em contato com o dono dos pitbulls, havia avisado para ele sobre o perigo dos pitbulls soltos e, mesmo assim, os pitbulls foram deixados ali soltos. Ou seja, a irresponsabilidade complica a situação, não é? Ataque a tiros em confraternização termina com 2 homens baleados em Ubatã. Entre as vítimas está um ex-candidato a vereador. 2 homens foram baleados no final da tarde de domingo 19, durante uma confraternização realizada no bairro 31 de Março, em Ubatã. Entre os feridos está um ex-candidato a vereador do município. Segundo apurou Ubatã Notícias, até o momento não há confirmação de que as vítimas fossem os alvos dos criminosos. Mais de 30 pessoas participavam da confraternização quando 2 homens chegaram ao local em uma motocicleta e efetuaram diversos disparos em direção ao grupo. O ex-candidato a vereador foi atingido nas 2 coxas, enquanto o outro sofreu um ferimento no pé. Após o ataque, os suspeitos fugiram e ainda não foram localizados. Os 2 homens foram socorridos por familiares e encaminhados ao Hospital César Monteiro Pirajá, em Ubatã, onde receberam atendimento médico.

0: As vítimas estão conscientes e aparentemente fora de perigo. A polícia militar realizou diligências na tentativa de localizar os autores, mas ninguém havia sido preso até o fechamento desta matéria. A motivação do crime é desconhecida e será investigada pela Polícia Civil, que também deverá apurar se os dois feridos eram os verdadeiros alvos da ação criminosa ou se outras pessoas presentes na confraternização eram o objetivo dos atiradores. As informações é do Ubatão Notícias. Seguimos com mais informações policiais. Motociclista morre em colisão frontal com carro na BR-330 na região de Jequié. Um grave acidente registrado na tarde de domingo 19 deixou um motociclista morto na BR-330 no trecho entre Jequié e o distrito de Caldeirão dos Mirandas. A colisão frontal ocorreu por volta das 14 horas na altura do quilômetro 772 da rodovia. Segundo informações da Polícia Rodoviária Estadual, o acidente envolveu uma Mitsubishi Pajero TR4 e uma Honda CG125 Fan KS. Com o impacto da batida, o condutor da motocicleta sofreu ferimentos graves e morreu no local. A identidade da vítima fatal ainda não havia sido divulgada pelas autoridades até a publicação desta matéria. O motorista da Pajero permaneceu no local após o acidente. Policiais rodoviários estiveram na rodovia para controlar o tráfego, registrar a ocorrência e preservar a área até a chegada do Departamento de Polícia Técnica, responsável pela realização da perícia e remoção do corpo. As causas da colisão frontal ainda são desconhecidas e serão esclarecidas por meio da investigação policial e do laudo pericial, que deverá apontar a dinâmica do acidente e eventual responsabilidade dos envolvidos.
1: 7h59, agora pulou 8 horas na Bahia. Agradecendo a todos pelo carinho e atenção dispensada. Estaremos de volta amanhã, se Deus assim nos permitir. A todos, uma excelente segunda-feira, bom começo de semana. Beijos, tchau.

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0: Às 8:17, bom dia! Olha, bom dia pelo carinho, pela audiência. A partir de então, está no ar mais uma edição do Amarelinho Notícias. E claro, para esta segunda-feira, já estamos aí aos 20 dias já do mês de julho de 2026. E vamos chegando, é mais uma edição com os principais destaques.
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0: Olha, vamos chegando a partir de então. Olha, a União Europeia se inspira no PIX para criar sistema de euro digital. Olha, Trump afirma que a ofensiva dos Estados Unidos reduziram capacidade militar do Irã. Você ligado, voto em trânsito para as eleições de 2026 pode ser solicitada a partir desta segunda-feira. E a Mal conquista sua primeira Copa aos 19 anos e entra para a história do futebol. Flávio Bolsonaro critica a decisão do TSE e faz ataque a Lula durante transmissão ao vivo. Enquanto Ciro Gomes diz que pode apoiar Caiado, o Renan, em evento realizado aí, já tudo isso aqui em nossa programação. Ainda Reginaldo traz os destaques do esporte, final da Copa do Mundo. Empresária morre após queda de varanda durante confraternização em Uruçuca, Bahia. Olha, Bahia tem alerta para vendaval com ventos de até 60 km por hora. E outra, em mais de 300 cidades. E Ubatão, você ligado, confraternização termina com dois homens feridos num bairro aí, 31 de março, após ataque a tiros. É você ligado aqui no Amarelinho Notícias. Motociclista morre em colisão frontal com carro na BR-330, na região de Jequié. Vamos a partir de então, por aqui já tem Luiz Sérgio comunicando com você. Já já tem Amarelinho, tem a sua participação. Portanto, a partir de agora, tudo preparado aqui pelas ondas sonoras da IPIA UFM, que há 34 anos liderando e levando a você tudo o que há de informação com credibilidade e responsabilidade no seu

São simplesmente 34 anos levando o que há de melhor todos os dias no seu rádio. Olha, um abraço para você ligado. A partir de então, muito obrigado pela audiência, viu? Olha, a partir de então, você ligado pode mandar mensagem de áudio ou mensagem de texto aqui para a nossa programação.

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1: É você ligado, portanto, a partir de então, aqui em nossa programação. Olha, bom dia para você. Já estamos aí hoje com um tempinho assim mais frio, chuvoso, com a temperatura neste momento a 21 graus. Olha, lembrando que segundo aí a meteorologia, nós teremos chuvas até o próximo sábado. Segundo aí a meteorologia, hoje chuva, amanhã chuva, quarta-feira, o temporal pode ser mais pesado ainda, na quinta, na sexta e no sábado também. Segundo a meteorologia, nós teremos o sol no próximo domingo. E claro também você, produtor de cacau, olha o cacau, arroba do cacau deu um preço de R$362. Olha, nesse exato momento, você que vai vender o seu cacau, hoje arroba do cacau está R$362. R$362. Você que está ligado aí em nossa programação, cacau mais cuidadoso. Agora tem um tipo 2 do cacau, né, que está R$324. Então, para você ligado aqui em nossa programação, já para você que vai vender o seu cacau, um abraço a você ligado aí em nossa programação. Valeu aí pelo carinho, valeu pela audiência. Participe sempre da nossa programação. Então, para você ligado no programa, um abraço a todo o pessoal da Zona Rural. Muito obrigado pela audiência. Hoje, então, você vende aí já com aquela qualidade. 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
2: Agora são 8:27, 8:27. Olha, você pode mandar seu recado, participar ao vivo da nossa programação. 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

0: Ok, minha Bahia, bom dia para você com Jesus, que esta semana seja poderosamente abençoada, para você e a sua família. Segundou e mais uma semana, aliás, o tempo voa, né? Já estamos chegando ao término do mês de julho. Vamos agora com a previsão do tempo para Ipiaú e toda a nossa região.
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0: É chuva, chuvinha maravilhosa pra gente molhar o cacau. E essa chuva aí de inverno, ela segue também no dia de amanhã. A previsão é chuva hoje, chuva amanhã e fartura no cacau, painho.
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0: Olha, acidente agora há pouco aqui na Avenida Lauro de Freitas, uma motocicleta colidiu com um veículo. Já, nossa reportagem já está em campo e daqui a pouquinho todos os detalhes aqui em nossa programação. 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
1: Do mundo. Que pra mim não era surpresa. A Argentina não tem time pra Espanha. Aliás, absolutamente, disparadamente, a melhor seleção do planeta. Uma seleção que jogou e não perdeu. Uma seleção que só tomou um gol. E que deu um show por onde passou. Deu um show na França. Eu falei aqui nesse programa que a final seria aquele jogo Espanha e França. Quem vencesse aquela partida seria campeã do mundo. E não deu outra. A Argentina assistiu o olé espanhol. A Espanha dominou o jogo por completo. E ainda a Argentina deu sorte de não tomar mais gols. Porque a superioridade em campo foi tamanha. A Argentina de Messi assistiu o olé espanhol. E que comportamento esse povo argentino, hein? Que vergonha! Assim que terminou o jogo, partiram para a agressão, apelaram. Quando a Espanha estava comemorando, levantando a taça, deram as costas. Coisa horrível, rapaz. Briga por todo canto. Lá em Buenos Aires mesmo, a polícia teve que entrar em ação, polícia de choque, a maior baderna. Também aqui em Porto de Galinhas, uma grande confusão. Em Copacabana, outra grande confusão. Por onde eles passam, reinam a discórdia. E eu fico impressionado porque ainda tem brasileiro torcendo para a Argentina. A Argentina que sempre torceu contra o Brasil. E sem contar que numericamente foi bom para a gente. Porque se a Argentina ganha essa Copa, ela ia para 4 títulos.
2: Era.
1: Encostava na gente. A Espanha agora se tornou bi. Ou seja, baixa só um pouquinho o fundo, Lula. Aí, senão a gente tem que aumentar a voz. Resultado, Luiz Sérgio, vai pro segundo título, longe da gente. Argentino não suporta brasileiro. Argentino, um povo racista. Que eu nunca vi um povo que, assim, a condição financeira da Argentina é muito inferior do que a nossa, né? Aliás, o próprio Messi criticou o Milei, que é o presidente argentino, que o dinheiro do argentino não chega no final do mês. É verdade. Mas eles têm aquela sensação que é europeu, né? Eles acham que são europeus. País de gente orgulhosa, sem humanidade. Claro, tem suas exceções, mas eu falo na sua totalidade. E aí tem brasileiro que tá achando pra gentinha. Ele tá achando pra gentinha. Qual é, meu irmão? Eita, mas eu vibrei, viu? Eita, que quando fez o gol da Geminino, eu torci mais pra Espanha do que pro Brasil.
2: Brasil também. Eu falei ontem também. Eu disse, rapaz, me apeguei logo no jogo da Espanha do que o do Brasil.
1: É, claro, rapaz. Vê a Argentina ganhar a Copa do Mundo. Você tá maluco? Mas prevaleceu o grandioso futebol espanhol, que não joga em torno de um jogador. É um conjunto. Todos são craques. Agora, a Argentina é aquele time que joga em torno de Messi. Ontem travaram o Messi, acabou. Messi pegou, não pegou 20 vezes na bola. A Argentina não conseguiu dar um chute a gol. Um chute a gol. Mas eu não me enganei, não. Sabe por quê? Bora pra trajetória. A Espanha venceu todos os jogos e ainda de vantagem, com goleada. Argentina, meu irmão, para passar de Cabo Verde, foi um sofrimento. Para passar do Egito, porque o Egito... Era para sair ali com o Egito. 8 minutos para terminar o jogo. E aí vacilaram, a Argentina fez 3 gols em menos de 10 minutos. Mas era para vazar ali, foi tudo num sofrimento.

0: botar a Espanha, só eu jogar e a...
1: Então, vote pra casa e chupa Argentina!
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2: Olha, uma colisão agora, atenção, notícia de última hora. Notícia do portal amarelinhonoticias.com.br. Colisão entre duas motocicletas que estavam em sentidos opostos em frente à Ambev, no bairro Antônio Lourenço. Uma trabalha no posto de lavagem em frente e o outro, prenome de Zé, é mototaxista da 2 de dezembro e está com suspeita de fratura na perna. O Instagram, @amarelinhofm, já está com as imagens e dentro de instantes você pode acessar agora o @amarelinhofm e acompanhar o vídeo, porque a nossa reportagem já está no local. 8h40, vamos a um breve intervalo. Mande a sua mensagem, mande o seu zap. Eu volto já para te atender e continuar a te informar.
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0: Regis, seja bem-vindo.
1: Amarelinho, tá feliz, né, garoto? Com sua Espanha campeã, bicampeã do mundo.
0: Com certeza, meu irmão, era espanhol, no maricum.
1: Isso mostrou no jogo de ontem, o quanto a Inglaterra foi incompetente, porque quem era pra estar na final ontem era a Inglaterra.
0: Isso.
1: Mas foi muito incompetente no jogo com a Argentina. Você vê que a Argentina ontem passou os 90 minutos sem chutar uma bola no gol, quer dizer, uma humilhação tecnicamente, taticamente e fisicamente, porque a Espanha foi superior e o gol não saiu porque a Argentina soube se trancar muito bem, tentando levar o jogo para os pênaltis, mas aí na prorrogação foi punida. Felizmente, vimos um jogo ontem de um time só, que foi a Espanha.
0: Um show de futebol, viu? Uma diferença em campo gritante. E lá, assim, mereceu, irmão, mereceu. Eu falei aqui, a final era França e Espanha. Quem ganhasse ali, a Argentina não tinha time pra nenhum dos dois, não.
1: Na verdade, a França era também pra chegar na final, porque ela vinha sendo a principal cotada.
0: Mas eu me refiro entre Espanha e França, que teve o jogo que a Espanha venceu de 2-0. Ali saiu o campeão mundial. Foram as duas melhores seleções. É porque a Argentina estava na fase de cá, na chave de cá, não houve o confronto, mas a Argentina não venceria a França também, não.
1: E eu vinha comentando que a Argentina, ela ganha em termos da vontade, da superação.
0: Raça.
1: Mas não que... vontade. Mas na técnica, vamos lá, da Espanha, que tem valores individuais melhores que o da Argentina, a Argentina é muito... um time que gosta muito de chegar junto, de bater, não é tão outro que perdeu o jogador na prorrogação e acabou sendo punida, porque com o jogador a menos ficou pior, estava difícil, com um a menos ficou pior, e aí foi punida pelo Ferran Torres, que marcou o gol do bicampeonato da Espanha.
0: Na verdade, ali só se fosse um milagre, né? A Argentina segurar aquela onda ali para os pênaltis e tentar vencer nos pênaltis. Agora, quem eu gostei em campo, o único jogador que eu gostei em campo foi o goleiro argentino, né, Reginaldo?
1: Eu não gosto do goleiro argentino, até porque ele é um goleiro meio esquisito também, mas ele conseguiu fazer boas defesas no jogo e tal, andou deixando as bolas rebater ali, meio estranho, mas não teve culpa no gol da Espanha. É um goleiro que, pra mim, acabou o ciclo dele também, já foi campeão do mundo, agora um vice, tá bom demais, deve vir outro goleiro aí pela frente. Mas que a Argentina foi melhor que a gente, inclusive, né? Porque a gente ficou lá atrás. Então a gente tem que enaltecer, mesmo sendo superado pela Espanha, um banho de futebol. Mas chegou a final, isso que importa. Tá lá marcado na história que a Argentina chegou na final e Messi disputou 3 finais. É isso que importa.
0: Agora, pra gente, historicamente, bom, porque a Argentina, se vence, ia pra tetra, né? 4 títulos. Isso. Encostaria. E o Messi também... já estavam dizendo que se o Messi vencesse essa Copa, superaria Pelé.
1: Em termos de quê?
0: Em termos de futebol, em termos de ser o melhor jogador da história, se o Messi vence essa Copa.
1: Pelé ganhou 3 Copas, né? Ele ganharia 2 e ficaria com vice, né? Mas, né, não deu,
0: mas,
1: ficou com uma mesmo.
0: Mas superou gols, né, na Copa, em termos de gols. Superou.
1: Ele foi ultrapassado. Na verdade, o Messi teve 3 derrotas, né? Perdeu o título, perdeu a artilharia, que Mbappé no sábado conseguiu fazer 2 gols e foi a 10. E perdeu também o posto de maior artilheiro das Copas, com 1 gol de diferença. O Mbappé vai ficar 4 anos no topo aí, porque o Messi não volta mais para as Copas e ficou com 21. Então, assim, ele foi 3 derrotas para ele. Mas, no fim, temos que colocar que o Messi... a Argentina só chegou onde chegou pelo Messi, né?
0: Qualidade que tem. Isso. Não, ele é um jogador fantástico, é um gênio da bola. Na minha avaliação, superou Maradona, certo? Você concorda comigo?
1: Concordo.
0: Superou Maradona? Então, se ele superou Maradona, pra mim, ele é o segundo melhor jogador da história. Só perde pra Pelé.
1: Isso, só perde pra Pelé. Os próprios argentinos, boa maioria já sabe que ele é o maior da história da Argentina, né? E atrás de Pelé, quer dizer, eles não concordam com isso, mas para nós aqui ele é o segundo maior da história.

0: certo. E se ganha esse título, meu irmão, se a Argentina ganha, se o Messi conquista duas taças sequentemente, ia ser demais, hein? Esse cara, mas enfim, ele é um grande jogador, o time argentino chegou às finais por conta dele, como você falou, dá-lhe a mérito a quem tem méritos, mas a Espanha foi superior demais, não só contra a Argentina, mas em relação a todas as demais seleções que participaram dessa Copa. Agora tá chegando a Copa do Mundo Feminina, né, Reginaldo?
1: Tá chegando, ano que vem teremos Copa do Mundo Feminino aqui, né? Agora, só para falar ainda dessa Espanha, que você sabe que a próxima Copa será em três países, Espanha é um dos países para poder sediar a Copa, aí você observa esse time aí. Desses 26 jogadores da Espanha, 23 têm idade à próxima Copa. Você imagina Yamal com 19 anos e ir lá na próxima Copa com 23 anos, o que, é que esse cara não vai fazer? Então, assim, só que a Espanha, temos que olhar um pouquinho atrás, que em 2014, ela saiu na primeira fase, nem se classificou para a fase seguinte. 2018 e 22, saiu nas oitavas, então ela vinha em baixa sempre. Aí esse técnico Luiz de la Fuente, que é da base, que era da base das seleções, que ganhou tudo na base com as seleções, já conhecia boa parte desses jovens aí que hoje estão na seleção de cima. Ele assumiu em 2023. E o que aconteceu? Está 38 jogos sem perder. 38 jogos. A última derrota foi para a Colômbia lá em 2023.
0: Que grande técnico, hein, irmão? Até as mexidas, né?
1: Tudo. Até as mexidas, até as mexidas. A mão dele. O Nico Williams que entrou e o Fernando Torres, os dois que ele colocou. Os dois participaram. Um cabeceou
0: para
1: trás, o outro fez o gol.
0: É inveja, hein, Reginaldo? Mas, enfim, Copa do Mundo se foi, chega agora Brasileirão. O que é que nós temos por aí?
1: Olha, já tivemos, inclusive, jogos no final, no sábado. Era um sábado com o Bahia, né? Com o Bahia vencendo a Chapecoense 2-0, com o Vasco perdendo para o Vitória, né? Tivemos também... Vamos ter já amanhã, Bahia já joga amanhã. Quer dizer, amanhã eu vou trazer completo aqui a tabela, porque já volta o Brasileirão nesse meio de semana. O Flamengo fez um amistoso sexta-feira lá contra o Olímpia do Paraguai em Brasília, ganhou de 4-2 de virada. E aí o Brasileirão pega fogo. Só para lembrar que o Flamengo está atrás do Palmeiras, né? 41 a 34 pontos, né? O Flamengo tem que correr atrás do Palmeiras agora nesse Brasileirão. E voltamos aqui à nossa realidade, né? Agora, tá aí um buchicho que o Ancelotti, que não veio aqui da satisfação, que a esposa dele não está gostando das críticas e da pressão que ele está sofrendo. Claro, com a idade que ele está, né, comandar a seleção brasileira é uma pressão muito grande e ele está sendo muito criticado e parece que esse contrato aí até 2030 pode ser que não se cumpra, viu?
0: Tomara, é um favor que ele nos faz. Pois eu nunca vi um técnico tão ruim, tão mexer tão ruim como esse cara. Ganhando mais de 55 milhões de reais por ano. Aliás, o maior salário, né? Falar nisso, o prêmio da Copa foram, em real, mais de 250 milhões de reais, né?
1: Sim. A FIFA distribuiu 3,7 bilhões, equivalente a 3,7 bilhões, com B de bola de reais, né? Então, assim, é um prêmio de 50 milhões aí de dólares, né? O campeão, né? No caso da Espanha.
0: 250, então, caso... mais de 250 milhões de reais.
1: Isso, pra Espanha, né? E a Argentina fica ali com o menos ali, o mesmo, com 33 milhões de dólares.
0: 137 milhões de reais.
1: Isso. Tá assim, boa grana. Agora, o Amarelinho é o seguinte, cara, nós não devemos ter muita expectativa para a próxima Copa, não, porque eu fico observando esses países como Noruega, um país de 6 milhões de habitantes, que investe aí em mais de 5 mil centros de treinamento, a Espanha investe no futebol, os Estados Unidos também investe nos seus esportes principais, que é o basquete, que é o futebol americano, investe muito alto. Aqui no Brasil, onde é campo de futebol, isso eu tiro para o São Paulo hoje. Os campos onde revelam craques, hoje vira tudo prédio. Então, esses jovens de hoje vão aprender a jogar bola onde? Então, assim, a expectativa de termos novos craques revelados vai ser muito difícil. Então, assim, se não investir em futebol, perguntar aí para qualquer um quem é o ministro do esporte, ninguém vai saber. Porque não existe investimento em esporte, em CT de treinamento, não existe. É. Então, fazer o quê? Vamos esperar o quê? Que surja um craque de onde? Da onde? Não tem.
0: É, escolher um time bom desse aí pra torcer, como a gente fez ontem com a Espanha, a maioria das pessoas. Fazer o quê?
1: Os nossos craques daqui saem muito cedo pra fora, isso, ganham muito dinheiro. Lá eles aprendem um pouco com a gente, mas nós não aprendemos com eles também. Então o que acontece? Quando chega numa Copa do Mundo, tal.
0: Uma distância muito grande, enfim, na verdade o financeiro acabou com o nosso futebol. Acabou o amor à pátria, acabou aquela sensação próxima do jogador com o torcedor. É lamentável, lamentável. Nós estamos vivendo de passado mesmo, irmão.
1: De passado, igual museu. Agora lembrar essa Copa aí, né, dos percalços que teve, foi a maior Copa de todos os tempos, com 48 seleções, com 3 países envolvidos, Canadá, México, Estados Unidos, uma Copa com 308 gols, com um artilheiro que nunca havia marcado 10 gols em uma Copa, o Mbappé marcou, né? A Copa também das questões políticas, daquele árbitro da Somália que foi impedido de entrar nos Estados Unidos, o que fizeram com o Irã também, de não permitir que o Irã hospedasse nos Estados Unidos, tinha que jogar nos Estados Unidos e voltar para o México, né? Tivemos também aí a interferência do Donald Trump com aquela expulsão do jogador americano Balogun, que o Infantino voltou atrás, e ontem ele estava lá, né? Eu não sei se você observou, mas tinha jogadores que não queriam nem olhar na cara do Trump, apertava a mão dele e já tirava a cara de lado, assim, para não querer nem falar com ele. Você observou isso? Depois você pega direitinho e observa para você ver aí.
0: Principalmente os argentinos, né?
1: Da Argentina. Mal tinha que apertar a mão, porque era um protocolo ali, mas apertava com desdém assim e já virava a cara de lado para cumprimentar a Cláudia Sheinbaum, que é do México também, e sair fininho ali. Ninguém queria muito papo não com os políticos.
0: E os argentinos virando as costas na hora da comemoração espanhola? Coisa feia aquilo ali.
1: E a torcida também, né, gritando para não ver ali a festa da... Quer dizer, os argentinos são assim, são arrogantes, sometidos, eles também não aceitam perder. É por isso que apelou ali na hora da expulsão. No final do apito final, queria brigar ali, uma confusão. Quer dizer, queria sujar a conquista da Espanha.
0: Mas levou taca.
1: Levou taca.
0: Taca na tacata. Levou taca. Voltou pra casa.
1: Pelo menos tiveram alegria, porque ontem aqui eu fiz um vídeo que parecia que era o Brasil tinha ganhado a Copa do Mundo, claro, aqui na São Paulo.
0: Claro, claro, claro. Ontem eu mesmo torci mais do que no dia do jogo do Brasil. Eu não vou mentir.
1: Né? Pois é.
0: Valeu, Regis!
1: Só pra dizer, tá? Que o Fluminense empatou com o Bragantino na sexta-feira esse jogo. Amanhã, terça-feira, tem Atlético Mineiro e Bahia. Tem também meio de semana Curitiba e Palmeiras, São Paulo e Atlético Paranaense, Inter e Cruzeiro, Chapecoense e Flamengo lá na quarta-feira, tá bom?
0: Valeu, meu irmão. Grande abraço. Até amanhã, se Deus nos permitir. Vamos a um breve intervalo e a gente volta já com mais notícias no Amarelinho desta segunda-feira.

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3: Bom dia, Amarelinho. Bom dia, Luiz. Bom dia com Jesus. Que Deus abençoa. Segundou, né? Vou mandar alô pra meu pequeno Ravi, vou mandar alô pra Aninha, vou mandar alô pra Irene, vou mandar um alô pra Cássio, né, na Vila Timão, pra Dona Mandar, na Rua do Curral, pra Turico, pra Fera. Vou mandar um alô pra Luiz, a esposa de Luiz, que mora na Nova Conquista. Tchau, Luiz. Mais amarelinho, fica com Deus. Que Deus abençoe vocês dois. Tchau.
4: Bom dia, Amarelinho. Bom dia, Luiz Sérgio. Bom dia a todos aí, Jota Santo e todos aí da Rádio Piaú. Feliz dia dos amigos pra vocês aí, todos, tá bom? A Zenilda de Ibiratá, da ABB. Bom dia, feliz do dia dos amigos pra vocês. Tudo de bom.
5: Bom dia, Amarelinho. Bom dia. Uma semana que começa com muitas bênçãos pra todos vocês. Bom dia. Sou a Marielza, falo do sítio Nossa Senhora de Fátima, município de Aiquara. Bom dia.
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6: Ô, Marelinho, bom dia. Quem tá falando aqui é Matheus, da Fazenda São Luís. É, município de Ibirataia. Quero parabenizar a prefeitura de Ibirataia aí, né? Que eu vi a secretária dando uma entrevista agora de manhã que sobre animal na pista, que ia ter uma reunião e aprender. Quero parabenizar, porque muitas vidas já foi cepada já. Entre essa pista, entre Ibirataia e Algodão aí, por causa desses desresponsáveis, porque os animais não têm culpa, mas os donos sim. E aí as pessoas ficam acusando a prefeitura, né? A prefeitura não tem nada a ver não, o que tem a ver é os pessoal, os donos dos animais, que não tem onde criar e cria.
2: Tá dado seu recado, eu acho que tem que ter a consciência, o respeito à vida humana, né? Quem tem animal tem que ter cerca, tem que ter cuidado, porque daí pode partir um pai, uma mãe de família e desestruturar vidas. Então, assim, eu acho que tem que fiscalizar, pegar logo o animal, prender, multar, tem que jogar duro.
7: Bom dia, Marelinho. Bom dia, Luiz Sérgio. Boa semana na paz do Senhor Jesus para todos. Estou aqui ligado, João Jesus Pintor, da subestação, minhas saudações é para todos. Aí, é para minha mãe, Dona Dava, na subestação, Júlia Salera Donai, para meu irmão Julival, de Vitória Espírito Santo, está aí passeando aqui em Piauí, para a Juliana, minha irmã, Davi, meu sobrinho,

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1: Sim, bom dia, galerinha. Aqui é Cecília, de Itadibá. Quero mandar um alô para toda a galera de Itapirajim. Para todos vocês também.
2: Bom dia, meu amarelo que não desbota nunca. Quero mandar um alô para Damiana, para Iraildo e para toda a galera aí no Machadinho. Beijo, Aninha do Constança.
0: Aninha sempre na sintonia. Mandei a Lieda aí também das óticas Prime, viu? Quando você puder, só dá um sinalzinho.
3: Bom dia, Luiz Sérgio. Aqui é Lenido, já chamo, município da Arumeira. Estou aqui varrendo a casa e ouvindo o programa de vocês. Vocês são uma pessoa abençoada por Deus.
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4: Dia Marilene, dia Marilene. Vou mandar um alô aí pra Neuza aqui em Piauí, no Escadão. Oi, Neuza, bom dia, Neuza. Tua mãe tá toda ok, nós estamos todos bem, graças a Deus. Tchau, Neuza. Obrigada, Marilene.
0: Obrigado.
5: Bom dia, Luiz Sérgio. Bom dia a todos vocês aí da rádio. Aqui quem fala é Magnólia de Aiquara. Gostaria que você mandasse sempre um alô para mim, que eu sou ouvinte assíduo desse programa maravilhoso. Desejo um ótimo dia para todos os ouvintes, para todos vocês aí da rádio, e que Jesus continue nos abençoando. Tenha um ótimo dia.
0: Valeu, vida! 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
2: Alô, bom dia.
3: Bom dia, Maranhão.
2: Com quem falo?
3: Você fala com a Arlete do ACM.
2: Pois não, dona Arlete do ACM.
3: Eu gostaria de mandar um alô para meu vereador Picolé, a Fabiano, a Maria, a Casa do Amigão.
2: Vai. Valeu, Arlete. A Arlete foi soltando aos pouquinhos assim. Quase não sai. 9:32 na Bahia. 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
2: O pau comeu em Ubatã. Dois homens ficaram feridos após um ataque a tiros registrados ontem no bairro 31 de março em Ubatã. E entre as vítimas está um ex-candidato a vereador do município. Segundo informações apuradas, mais de 30 pessoas participavam de uma confraternização quando dois homens chegaram ao local em uma motocicleta e abriram fogo. É, meu amigo, ex-candidato foi atingido por disparos nas duas coxas, enquanto a outra vítima sofreu um ferimento no pé.

Após os disparos, os suspeitos fugiram e ainda não foram localizados. Os feridos foram socorridos por familiares e levados ao hospital de Ubatã, César Monteiro, Pirajá, onde receberam atendimento médico. Equipes da PM realizaram buscas na região, mas nenhum suspeito havia sido preso.

Brincadeira, rapaz. Tava lá com fraternização, daqui a pouco chegou dois e o couro comeu. E na festa, viu? E segundo informações, essas balas aí seria para Israel. Até o local onde várias pessoas participavam desta confraternização. Israel tentou se proteger atrás de um veículo, mas acabou sendo atingido. Daí o ex-candidato a vereador, que não teve o nome revelado, levou dois tiros nas coxas. É, meu amigo, minha amiga, mas também no sábado teve confronto com a PM. E um homem morreu após o confronto com PM, policiais, na manhã deste sábado, no bairro Irmandulce. É, Marruan! De acordo à polícia militar, ao perceber a aproximação das viaturas, o grupo teria efetuado disparos contra os PMs na tentativa de fugir. Durante a ação, um dos suspeitos foi baleado e socorrido pelas guarnições, levado pro HGI, mas não resistiu. No hospital, o morto foi identificado como Marruan.

0: Essas foram as notícias de caráter policial do programa que tem o nome de Amarelo, mas não desbota nunca.
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0: Alô, bom dia.
4: Bom dia, meu caro amigo Amarelinho.
0: Quem fala?
4: Ailton.
0: Pois não, Ailton.
4: Hoje eu quero dar um feliz do amigo, né? Que hoje eu tenho amigo hoje, né? Mas nem todo mundo tem amigo nesse mundo hoje. Tem muitos amigos e tem amigo também. Mas o que me traz aqui, Amarelinho, é pedir a você e agradecer a Deus pelo dia maravilhoso de hoje. E falar, entendeu? Das pessoas que me ajudaram, trabalharam comigo, meus amigos aí. A minha família que está do meu lado 24 horas cuidando de mim. Ao povo de Piauí, que tem dado muita força, pessoal que da Aurora, meus amigos. Ao povo da lotérica que aí está cuidando de mim. Tem as pessoas de Piauí, os policiais. As meus amigas aí, minha amiga Catiúcio, que me ajuda. As pessoas da minha família. Ao pessoal da lotérica, ao Mãe da Loja. Ao povo das polícias, os taxistas. E o que eu vim trazer aqui, Maria, é que é a mesma sofrimento que estou passando. A angústia que estou passando é muito grande. Porque hoje, entendeu? Todo mundo é feliz. Tem sua cara metade, não tem. Graças a Deus, minha família está do meu lado cuidando de mim hoje. Entendeu? Hoje a vida mudou muito. Mas eu preciso encontrar uma pessoa do meu lado, um amigo. Hoje é dia do amigo hoje, eu preciso de uma pessoa do meu lado. Então não é fácil o que eu estou passando, não é fácil a angústia que eu estou passando. Não pode arrumar alguém que só está perturbando a paciência. Hoje, graças a Deus, sou um cara que hoje confiado, trabalho mesmo. Sou um cara vivido em Piauí.
0: Tá bom, Ailton, tá bom, Ailton, tá bom, Ailton, tá bom, tá bom. Um abraço. 9h40. Não, Ailton chega meio-dia e essa mulher não aparece, já tem anos já. E é difícil tá essa mulher, viu? Misericórdia. Volte! Tem mais notícias policiais porque saíram dando tiro no Honório, papai!
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0: De repente passaram a galera em um carro ali no Honório e começaram a dar pipoco pra cima. E foi gente correndo pra lá, correndo pra cá, correndo pra lá, se escondendo debaixo do chão, pulando o muro igual uma aranha. O amarelinho é... Tá bom, Luiz, é muito tiro aí também, hein? Misericórdia!
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0: Ó, ó o pânico dos moradores. Tá lá o vídeo no Amarelinho FM, hein? Está lá o vídeo no arroba Amarelinho FM no Instagram. Eu falo pra você seguir, pra você ficar por dentro de tudo. Aqui, ó.
5: Chuteira jogada aqui. Ali na frente também, velho, ó. Violência urbana aqui, ó. Piauí, ó. Correria, correria.

0: chuteira, sandália. Deixa pra trás aqui, ó. Correria aqui no Honório agora, ó.
1: É, 9h42, foi tiro comendo pra todo lado no Honório.
2: E o povo correndo, né? Aí nós fomos investigar, porque obviamente tudo até parecia que era uma tentativa de homicídio, mas não foi. É que passaram mesmo de carro e aí atirando pra cima. E aí, obviamente, quem tá no lugar, no local, se apavora, né? E aí se jogou gente no chão, foi sapato pra um lado, sandália pro outro, gente pulando muro. Vocês viram como é que está a situação. Como está a situação, né? E até o presente momento, ninguém se sabe quem foram os autores do disparo. Esse episódio aconteceu no último sábado à noite, ali no Honório. E realmente criou um clima de terror e de pavor no momento para quem passava no local. 9h43 na Bahia.
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0: Agora nós estamos com 9 horas mais 45 minutos. Nós temos aqui uma nota de falecimento. É com profundo pesar que comunicamos o falecimento de Dona Eunice Souza de Santana. O seu velório acontecerá nesta segunda-feira, dia 20, na Rua Anchieta, número 92, aqui no centro de Piauí. O cortejo de sepultamento será a partir das 16 horas. E com muito pesar, que filhos, netos e demais familiares comunicam o falecimento de Dona Eunice Souza de Santana.
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0: A Joelson, cadê Joelson? Quem aniversariou, Joel?
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3: Bom dia, Luiz Sérgio. Bom dia, Amarelinho. Bom dia, Jota Santos e ouvintes da Ipiaú FM. Deus ilumine o nosso dia, o nosso trabalho, os trabalhos de vocês e o trabalho do povo de Piauí da região que nesse instante está nos ouvindo. Hoje, segunda-feira, meu amigo Amarelinho, dia 20/7, é aniversário de Marcos da Cerveja. Zé Humberto, o homem que era motorista da Uneb. Meu amigo Zé Humberto. Hoje é aniversário da minha tia Tereza, a mãe de Ana, esposa de Paulo Bento. Hoje é aniversário de Dona Nai. Dona Nai é a esposa do saudoso Messias Gago, solteirinho no Japumirim. Dona Hilda, a mãe de Testa e no Constância, a esposa do saudoso Mané Vermelho. Hoje é aniversário de Robson Oliveira e nosso amigo Rodrigo da Itec, Rodrigo Valadares. Um abraço, Luiz, um abraço, Amarelinho, um abraço, Jota Santos. Deus ilumine vocês mais uma vez. Matador de Onça está seguindo aqui agora para a cidade de Riacho das Almas, Pernambuco. Correr atrás do pão de cada dia e correr atrás do real para pagar as contas, que as contas chegam ligeiro. Bom dia, bom dia.
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0: Com Deus, meu irmão, vá com Jesus. Olha, a Dona Eunice será sepultada no cemitério novo, viu, gente? A partir das 16 horas, tá? A gente comunica aí no cemitério novo. Agora 9:48 na Bahia, solta povo.

0: E aí, Amarinho, aqui é o Antônio Marco de Ibirapitanga, não perca seu programa aí, Jornal de Piauí FM.
1: Obrigado, meu irmão, tamo junto, meu brother.
2: Eu queria saber.
3: E Railan Salles manda mensagem. Um alô para Eduardo Furão de lá em Ilhéus, que está acompanhando agora o programa. Curtindo aí. Um abraço, viu? Todo o pessoal aí. E também para o pessoal na Loto Fácil com a família. Obrigado aí, Railan Salles.
1: Vamos a um breve intervalo e eu volto já com os últimos destaques do Amarelinho desta segunda-feira.

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1: Ok, minha Bahia, 9h59. Olha, eu vou ficando por aqui, mas prometendo voltar amanhã, se Deus assim nos permitir, a partir das 8. Mas eu continuo com você. É só pegar o seu celularzinho aí, colocar no Instagram, seguir os nossos dois canais, o @AmarelinhoFM e o @AmarelinhoNoticias, e ficar bem informado. Porque aqui o nosso jornalismo não para, 24 horas levando informação para você. Fiquem com Deus. Meu nome é tchau, meu apelido é fui.
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Bom dia. Tô chegando com o Top Hits 91, a sua programação musical até às 11, trazendo as melhores músicas pra você curtir aqui na melhor.

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1: 9833-3312. 10 e 12 aqui na IPA UFM. Hoje é segunda-feira, 20 de julho, ano 2026.

0: 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Alô, dona de casa, bom dia. Bom dia para você que está no trabalho. Bom dia para você que está viajando, está chegando de viagem. Seja bem-vindo à nossa cidade. Bom dia para você no comércio de Ipiaú e nos comércios da região ouvindo a Ipiaú FM. Bom dia para você na zona rural também ouvindo a gente. Enfim, bom dia para todo mundo, uma ótima segunda-feira, uma semana super abençoada. Tô chegando com o Top Hits 91 até às 11. Às 11 tem o Zap do Ouvinte e até o meio-dia tem Jota Santos modulando a frequência e fazendo do jeitinho que você mais gosta de ouvir.
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0: 10:13.

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0: Confira na sua Ipiaú, são 10:28.
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4: Aqui na sua IPAU são 10h31. Confira na IPAU FM, 10h31. Nota de falecimento: filhos Nicinha, Neto, Gil, Tacinha da Oliveira Tecidos, Cristina, Celi e Vera e demais familiares comunicam com pesar o falecimento de Dona Eunice Souza de Santana, conhecida por Nice, ocorrido ontem, dia 19, às 11 horas. O corpo está sendo velado na Rua Anchieta, número 92, e o féretro sairá às 16 horas para o Cemitério Novo. A família enlutada agradece a todos pelo ato de solidariedade cristã. É com pesar que notificamos o falecimento de Eunice Souza de Santana, conhecida por Nice, ocorrido ontem, dia 19, às 11 horas. O corpo está sendo velado aqui na Rua Anchieta, número 92, e o sepultamento ocorrerá hoje, às 16 horas, no Cemitério Novo. A família enlutada agradece a todos pelo ato de solidariedade cristã.

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5: Aqui na sua Ipiaú são 10h35. Já estou de volta com o Top Hits 91. 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
5: 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Valeu, Lucas, um abraço, tudo de bom na IPA U 10h40.

8h41 aqui na sua IPAU. Bom dia! Já estou de volta com o Top Hits 91, a sua programação musical até às 11, trazendo as melhores músicas para você curtir aqui na Melhor.

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1: 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Muito bem, na sua IPAU são 10h42. Bom dia pra você ouvindo a gente, curtindo a nossa programação. Hora de trazer a sua dose dupla do dia.
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1: Na dose dupla de hoje, você vai curtir duas com Ferrugem. Começo com música nova.

0: aqui na sua Ibia UFM com um sorriso maroto. Apaguei pra todos aqui na sua dose dupla de hoje. São 10h50 aqui na sua Ipiaú, a rádio que mais detona em audiência.
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0: 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Aqui na Ipiaú são 10h57. Chegamos ao final de mais um Top Hits, mas na sequência tem o Zap do Ouvinte. Mande sua mensagem de voz e peça a sua Top música. 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
0: Aqui na sua Ipiaú são 10h57.
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0: Primeira participação de hoje aqui no Zap do Ouvinte. Bom dia!
5: Bom dia, Jota. Eu quero que tu passe uma música de Silvano Salles pra mim. Aparecendo pra nega. Aparecendo pra nega. Aparecendo pra Nice, Sueli e Midi.
0: Silvano Salles, o cantor.

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3: Aqui na sua Ipiaú são 11:12. É o Zap do ouvinte até o meio-dia. Quem vai falar comigo agora na Ipiaú? Bom dia.
4: Alô, Jota, aqui é Julival. Queria ver a música Te Amo Espanhola. Oferecer pra vocês aí da rádio e todo o povo de Piauí. Valeu, Jota.
3: Valeu, Julival. Boa pedida. 14 bis com Flávio Venturini na Ipiaú Espanhola.

0: E Piauí FM Espanhola, 11:16 até o meio-dia, zap do ouvinte.
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3: Bom dia, Jota, eu quero a música de Léo Magalhães, São Paulo é longe.

0: Pedro Vinte.
1: Bom dia, Jota Santos. Eu gostaria de mandar um alô para o vereador Picorré, Rabiano, Tatácio do Amigão, João Vitor do Amigão, Ivana do Amigão, Japão, para Cristina Fula, pra Luzia do Caminhão 23, Ronilda do Caminhão 25, pra Maria do que trabalha no posto, pra Watson, pra minha gente como Sara, Railda, pra Luana, pra Jamile e Marta. E um ótimo dia, abençoado por Deus, eu gostaria de ouvir, Pablo.
2: Ok, amém. Um ótimo dia para você também, todos aí no Residencial ACM, ouvindo aí Piauí FM, mais uma participação. Quem vai falar comigo? Bom dia.
3: Bom dia. Aqui é Darlene, do bairro Santa Rita. Gostaria de ouvir uma música de Pablo. Ofereço pro meu filho Ricardo, que tá fazendo aniversário hoje.
2: Tá certo, Darlene. Bom dia, parabéns aí para Ricardo. 11:21 aqui na Ipiaú.

0: 23 aqui na IPA UFM, mais participação aqui no Zap. Bom dia.
1: Bom dia, meu nome é Jussiara, moro em Itapirama e gostaria de ouvir a música de Neto Brito e Pablo Assena.
0: Bom dia, Jussiara, um abraço pra vocês aí de Itapirama, ouvindo a IPA, o Neto Brito com Pablo Assena na IPA.

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5: Aqui na sua Ipiaú são 11:29. 11:29 na Ipiaú FM, nota de falecimento: filhos Nicinha, Neto, Gil, Tecinha, da Oliveira Tecidos, Cristina, Celi e Vera e demais familiares comunicam com pesar o falecimento de Eunice Souza de Santana, conhecida por Nice, ocorrido ontem, dia 19, às 11 horas. O corpo está sendo velado aqui na Rua Anchieta, número 92, e o sepultamento ocorrerá hoje às 16 horas no Cemitério Novo. A família enlutada agradece a todos pelo ato de solidariedade cristã. Comunicamos o falecimento da senhora Eunice Souza de Santana, conhecida por Nice, ocorrido ontem às 19 horas. Ocorrido ontem, dia 19, às 11 horas. O corpo está sendo velado aqui na Rua Anchieta e o féretro sairá às 16 horas para o Cemitério Novo. Toda a família enlutada agradece a todos pelo ato de solidariedade cristã.
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5: Aqui na sua Ipiaú são 11:36. De volta com o Zap do Ouvinte até o meio-dia. Sua participação aqui pelo nosso WhatsApp 982017006. É só pedir a sua música e a gente toca pra você, tá bom?
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5: Vamos a mais participação aqui no Zap do Ouvinte da sua Ipiaú FM. Quem vai falar comigo agora aqui na rádio que mais detone a audiência? Bom dia.
9: Tá, quem tá falando aqui é o Valdirene da Fazenda Três Barros. Jota, gostaria de parabenizar meu genro Joaldo aí no Alto da Calorinda. Tá completando a idade nova hoje. E gostaria que você passasse uma música de Menos ou Mais, oferecendo pra ele e pra mim, né, que foi aniversariante de sábado. Que Deus abençoe, Jota. Um abraço. Isso,
10: meu compadre. Vambora. Ela vacilou comigo, nós estamos aí, né? Tudo certo.

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0: Aqui na Ipiaú são 11:40. Mais participação aqui no Zap. Quem vai falar comigo? Bom dia.
3: Valeu, Edu Jota. Gostaria de ouvir uma música de Renato Terra, Bem Te Vi. Oferecer para todos que estão ouvindo a FM Piauí. Forte abraço.

0: 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São 11h44 aqui na Ibiaú. Até o meio-dia tem o Zap do Ouvinte.
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0: Mais participação aqui no Zap do Ouvinte da Ipiaú. Quem vai falar comigo? Bom dia.
3: Bom dia, Jota. Tudo bem? Aqui é Márcio.
0: Tudo ótimo.
3: Ô, Jota, eu sou um cara muito caseiro e conterrâneo. Eu quero que tu toque pra mim aquela música do Reinaldo Renan. Cidade, cidade. Tá bom? É show, garoto.
0: É show, Marcos. Um abraço aí pra você. Obrigado pela participação aqui na Ipiaú. Mais uma.
4: Bom dia, Jota. Aqui é Vera. Eu gostaria de ouvir qualquer uma música que seja de Reinaldo.
0: Combinado, Vera. Um abraço.
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0: Ipiaú FM. 11h44. Atendendo aí o pedido da Vera e também do Marcos, a gente relembra esse sucesso aqui na dupla Reinaldo e Renan. Cidade, cidade.
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0: 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Agora 11 horas e 47 minutos aqui na sua IPA UFM.
1: Jota, bom dia. É a Jaciara aqui da Avenida Salvador. Eu gosto de ouvir uma música do Reinaldo e Renan, qualquer uma deles. É, eu vou oferecer aqui para Ju, para Dona Zanita, o Elcio e para mim. Obrigado, Jota.
0: Valeu, Jaciara. Um abraço para você. Já tocamos o Reinaldo e Renan aqui na IPAU.
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0: Mais participação aqui no Zap do ouvinte. Quem vai falar comigo? Bom dia.
4: Bom dia. Aqui é Cidinho do Bocifaria. Gostaria de escutar a música de Mari Fernanda.

0: de ex 1150 na IPAU.
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0: Vamos agora aos aniversariantes do dia. Parabenizar essa galera que está completando idade nova hoje. Parabéns para Marcos da Cerveja. Alô, Marcos, parabéns aí para você. Parabéns também para Zé Alberto, ex-motorista da Uneb. Parabéns também para Dona Tereza, tá aniversariando hoje. Mandar os parabéns para Dona Nai, é a esposa do saudoso Messias Gago. Parabéns também para a Solteiri, lá no Japumirim. Parabéns para a Dona Hilda, a esposa do saudoso Mané Vermelho. Quem também está aniversariando hoje é Robson Oliveira. Parabéns para Rodrigo Valadares, lá da Aitec. Alô, Rodrigo, parabéns aí para você. Parabéns a todos os aniversariantes do dia de hoje. Sintam-se parabenizados aqui pela equipe da sua IPAU e também pelo amigo Joelson Passos. Tá chegando aí Beto Marques com o Panorama 91, o mais completo jornalismo do seu rádio. A gente volta amanhã, logo depois do Amarelinho Notícias. Muito obrigado a todos pela participação, pela sintonia e

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3: O deputado estadual Leandro de Jesus afirmou neste domingo que solicitou ao ministro André Mendonça do Supremo Tribunal Federal, o STF, a adoção de medidas cautelares contra o senador Jacques Wagner, do PT, na Bahia, incluindo o uso de tornozeleira eletrônica. O pedido foi anunciado após a reportagem do Estadão informar sobre a tentativa de venda de um terreno pertencente ao parlamentar petista, avaliado em cerca de 15 milhões de reais. O senador Jacques Wagner correu para o cartório vender o terreno. Chegou lá, o cartório barrou. Quanto é o terreno? 15 milhões. Não dá 15 milhões aí. Segundo Leandro, a medida seria necessária para evitar eventual risco de fuga enquanto avançam as investigações relacionadas

0: ao chamado caso Master, no qual Jacques Wagner tem sido citado durante as apurações. Diante da gravidade dos fatos que vêm sendo apurados e das novas informações divulgadas, solicitei ao ministro André Mendonça que determine o uso de tornozeleira eletrônica por Jacques Wagner, disse o deputado. O parlamentar também afirmou que a negociação do imóvel reforça em sua avaliação a necessidade de acompanhamento rigoroso por parte das autoridades e questionou se o senador estaria tentando se desfazer de provas. As informações não são minhas. São do site Bahia Notícias e reproduzidas aí por outro blog do Edi. E a gente está falando aqui que o terreno foi vender e o cartório barrou 15 milhões de reais. Enquanto tem gente que não tem um real em casa. Político ganha dinheiro, viu, Vi? Só um terreno, 15 milhões. Hoje, segunda-feira, Dia Internacional da Preguiça. Dia 20 de julho, dia do amigo. Parabéns, Araildo. Feliz, meu amigo. Parabéns, Agaso, meu amigo. Assis, meu amigo. E vocês que convivem comigo, vocês também são meus amigos. Feliz dia do amigo e muito obrigado por essa amizade fiel que vocês têm com o Panorama. Eu agradeço a Deus tudo isso por ter vocês aqui no dia a dia. Está no ar a sua revista eletrônica diária.
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0: 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Olha, o Eto, cabeleireiro, está dizendo feliz dia do amigo. Ô Eto, feliz dia do amigo. E atenção, Regis. Atenção, Regis, aí do centro de abastecimento. O Eto diz que teve aí, tomou um café gostoso e dizendo: Ô Eto, você conhece Beto? Pede a ele para mandar um alô para mim. Um abraço, Regis. E Eto diz que vai aí de novo tomar um cafezinho, viu, Regis? Deixa eu ver o Luan Calhau. 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Assinado, Luan Calhau, a potência, um dos maiores economistas do mundo. 12h05, eu que não falo assim não, para ver se tem ovo. 12h05, manda um abraço para Adriana, vereadora aí de Itajibá, para o prefeito Marcelo Pecorelli, para vocês aí da prefeitura, o secretário Nassé Barros, essa potência do entulho, para você também, quem mais, Tadeu da Vitrine das Carnes, Dina Enfermeira, o Eris está dizendo aqui, deixa eu ver aqui, nossa senhora, o Eris está dizendo, o cara faz questão de quebrar o país só para manipular. Calma, Eris, você fica falando isso, Grilo liga. E aí você já viu. Grilo zangado, ele disse logo que vai pra Lapa. 12h06, o botijão da Super Gás Brás, o botijão da dona de casa inteligente, o Coal atacadista, o LX pegador, o Bodegão Supermercado, Lojão da Construção. E eu volto já. O homem tá aqui pedindo a sua ajuda, a sua colaboração, que ele tá passando por dificuldades. Depois do intervalo.

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8: Agora são 12 horas mais 12 minutos. Olha, veio um homem aqui agora e ele vai falar no Panorama e dizer a vocês que nesse mundo de meu Deus vivemos. É um mundo onde muitas pessoas enfrentam dificuldades todos os dias. Enquanto alguns têm o suficiente, outros lutam para colocar comida na mesa. Encontrar um emprego ou ter um lugar seguro para viver, diante dessa realidade, estender a mão ao próximo é um gesto de amor, humanidade e compaixão. Ajudar quem passa por necessidade vai muito além de doar dinheiro. Um prato de comida, uma cesta básica, uma palavra de esperança, um abraço ou um simples ato de atenção podem transformar o dia e até a vida de alguém. Quando praticamos a solidariedade, não apenas mudamos a realidade de quem recebe ajuda, mas também nos tornamos pessoas melhores. A generosidade fortalece os laços da comunidade e mostra que ninguém precisa enfrentar as dificuldades sozinho. Que possamos olhar ao nosso redor com mais sensibilidade, reconhecer as necessidades do próximo e fazer a nossa parte. Afinal, a verdadeira riqueza está na capacidade de compartilhar e amar ao próximo, especialmente nos momentos em que ele mais precisa. E devido a isso, a esse compartilhamento, e toda vez que a gente pega uma pessoa aqui para ajudar, não depende só de mim. Depende, claro que primeiro é Deus, né? Depois vocês. Ou, aliás, primeiro Deus, depois vocês. Porque vocês são muito importante na vida do próximo. Porque em Piauí, especialmente, todo mundo conhece todo mundo. Pode não se falar, é claro. Mas você conhece Iraído? Conheço. Você conhece não sei que conheço. Você conhece? Conheço. E se falar um ponto de referência de onde mora, sabe. Então, gente, nós precisamos um do outro. Você pode observar, até quando as pessoas morrem, elas precisam, mesmo morrendo,

0: estão desempregados. Eu sou o melhor, não, longe de mim. Eu estou aqui porque Deus me concedeu essa oportunidade. E pode abrir porta para você também. Não estou aqui porque sou o melhor, não. Não sou o melhor. Mas que Deus me dê essa oportunidade de continuar trabalhando. E pelo fato de reconhecer que eu tenho essa oportunidade, eu quero abrir espaço aqui também para você ter uma oportunidade. E o Edinaldo, bispo, está aqui conosco para abrir o seu coração e dizer que está passando dificuldades, não só financeira, mas também em alimentos. E não é vergonha, não é feio para ninguém você falar que está desempregado, que está passando dificuldade. Nesse caso, ele está sem receber o seu benefício. Que ele, quando estava recebendo o benefício, estava tudo tranquilo. Aí cessou, bloqueou e está passando dificuldade. Vamos conversar com o Edinaldo. Boa tarde, Edinaldo.
1: Boa tarde, Beto. Boa tarde, Iraildo. Beto, o motivo de eu estar aqui, lhe procurando aqui na FM, porque esse horário eu sei que é horário é líder de audiência, e estou passando aí uma dificuldade. Não vim aqui mentir, porque eu tenho um benefício. Tive um acidente de 90, de 91 me aposentei. Mas quando foi no mês de maio que eu fui receber o benefício, lá o benefício cessado. E aí, você hoje que tem família, Beto, né, tem suas contas a pagar, mercado, botijão, água, energia. E aí você, como eu sei que esse programa seu é, se esse programa seu é tão, Beto, abençoado, porque muitas pessoas que vêm aqui, se a pessoa lhe procura, porque está passando necessidade. Eu estou lhe procurando porque esses dois meses, maio e junho, e julho, não sei se eu vou receber, porque eu tenho que colocar no advogado para poder receber. E aí você sabe que dono de mercado, esse pessoal não espera. Muitas vezes fica duvidando, pensando que você pegou dinheiro e não quer pagar. E como eu procurei aqui, deixar a vergonha de lado e vim aqui, porque eu tenho família. Eu tenho família e dois meses eu já doente também. Depois que vê esse dinheiro suspenso aí. É, como me disseram lá que eu tenho que botar um advogado, já conversei com o Genivaldo Lins, aí vou levar o documento para ele, para poder ele, eu ver se eu retorno a receber esse dinheiro. E estou aqui para poder fazer um apelo à comunidade de Piauí, para poder, aquele que puder me ajudar, tá vendo? Que me ajude. Muitos me conhecem aí, nem mesmo eletricista, essa galera toda aí. Todos eles me conhecem.
0: Eu quero ver se ele vai ajudar. Né?
1: Eu fico olhando quando o Beto conversa com o Nê. E aí, Nê, essa semana mesmo eu tava ouvindo o rádio. E eu vi aí ele falando lá do bairro de Paulo Moura. Pra você ver que eu tô ligado. Ixi. O programa. Então, Beto, eu vim aqui pra poder. Vem aquele que poder colaborar comigo, que me ajude.
0: E qual é a tua necessidade? Alimento?
1: Ô, Beto, como é que eu tô precisando de alimento, tá. Mas a minha dificuldade toda, Beto, é porque eu tô devendo mercado, devendo botijão, água, luz pra poder pagar, e não espera. Então, aquele que estiver ouvindo o programa e puder me ajudar, e eu fico muito... Que Deus abençoe e dê o dobro essa pessoa que me ajudar. Eu moro ali na rua Roberto Carlos, bairro Santa Rita. Olha, Beto, pra te dizer a verdade, são 13 vereadores que tem na Câmara de Vereador. Mas se aqueles vereadores fizessem o papel que você faz aqui, que muitos vereadores não fazem, era muito gratificante, porque eu vou te contar. Aqui você vem aqui, se você puder ajudar, e você está me dando espaço. E que Deus te abençoe, principais que você está me dando, você e sua família.
0: Amém.
1: Porque eu estou precisando mesmo. Desde quando eu tô aqui, porque eu tô precisando, não tenho vergonha de vir aqui e pedir, não.
0: Olha, ele tá... Aumenta aqui, Iredo, aqui. É, vergonha, na verdade. Pedir alimento quando se está passando por necessidade não é motivo de vergonha. Vergonha é fechar os olhos para a fome de quem sofre e permanecer indiferente. Ninguém escolhe passar dificuldades. A vida pode mudar de repente por causa do desemprego, de uma doença ou de outras situações inesperadas. Nesses momentos, pedir ajuda é um ato de coragem e esperança, não de fraqueza. Se você tem condições de ajudar, faça isso com respeito sem humilhar ou julgar. Um prato de comida pode alimentar o corpo, mas o gesto de acolhimento também fortalece a alma. Ou que nunca nos falte sensibilidade para estender a mão a quem precisa e humildade para quem reconhecer que, em algum momento da vida, qualquer pessoa pode precisar da ajuda do próximo. Vocês lembram que eu falo sempre aqui, amanhã pode ser você. Amanhã pode ser eu. Deus é quem sabe. A vida é uma roda gigante. Hoje eu estou ajudando, você está ajudando, Iraído ajuda. Amanhã poderemos precisar da sua ajuda. Então, se você puder ajudar, você que está pegando esse feijão, essa carne, e você puder contribuir por apenas R$1,10, já ajuda ele também a pagar o mercado. Porque esse tal do fiado, eu respeito, viu, gente? E hoje pouca gente compra fiado, né? Antigamente tinha tal desse fiado da venda. Vamos ali na venda, anota aí, pendura aí. Hoje tem um tal de cartão de crédito, se você não tomar cuidado, você vai pro beleléu. E alimento é o seguinte, você nunca compra para deixar pagar no próximo. O alimento, se você puder, você compra à vista, porque sempre vai vencer. Ou seja, é igual você ir para a igreja. Você filou um dia, já não dá mais vontade de ir no outro. Você vai para a igreja toda semana. Se você... uma semana, já tô com preguiça. E comida é assim, você compra no mercado, tá pagando em dia. Quando deixa de pagar o mês, aí acumula, meu amigo. Desanda a maionese. Ah, eu não vou pagar mais nem pra tia não, que ele tá rico. Ah, eu comprei de Du tá rico, pra quem quer mais dinheiro. Então você comprou, tem que pagar, viu? Tem que pagar. Porque esses mercados também tomam prejuízo que só Jesus na causa. Ganha dinheiro, ganha. Mas se você pegar o fiado, parece ter mais dinheiro do que o próprio lucro. Um deve um X, deve outro. Não, não vou pagar não, porque ele tá rico. Comprou, paga. Olha, chega a informação aqui. Você falou em Anderson Moura, parece que é pra pirraçar, né? Paulo Moura tá dizendo assim, manda o Pix que eu vou doar R$50. Edinaldo já começou bem, cinquentinha. Anderson Moura aí, fale.
1: Ô Anderson, boa tarde, meu irmão, que Deus te abençoe e te dê o dobro, meu velho.
0: Aí, ó, quando tem ligação, Anderson participa, nem liga, logo em seguida. Faz aí agora, Ney. Logo em seguida, pra pirraçar Anderson, manda 100. Ele não mandou 50, Ney? Fala assim, Ney. Quer ver? Ney, ele tá brincando comigo, eu vou doar 100. Aí nessas horas, ele diz que não tava ouvindo. Você vai ver, viu? Ele vai dizer depois, ah, Beto, não mandei porque eu não tava ouvindo. Ô, Thaís, você tá ouvindo? O vizinho de Ney aí, aumenta o volume pra eu falar, Ney eletricista, aumenta o volume. Ô, Ney eletricista! Ô, Ney! Aí eu vi. Aí agora... só não liga se não quiser. Liga de casa, do Orelhão. Tem um Pix, Edinaldo? Fala o Pix aí, por favor. É,
1: 736.
0: Aurelino?
1: 736.
0: 736.
1: 736.
0: 736.
1: 860.
0: 860.
1: 505.
0: 505.
1: 87.
0: 87.
1: É 736,
0: velho. É 7. Não, o 6 não é 6? É isso. É. 736, repete aí, por favor. Olha, Iraí, dessa caneta aí. Ela tá aqui no celular.
1: É 736.
0: Olha, deixa eu ver aqui. Ó, a Thaís, a esposa de Ney. Ê, Thaís, você tá ouvindo, hein, fia? Não fala pra ele, não, viu, Thaís? Fica quieto, deixa ele ouvir. Thaís, deu risada a esposa de Ney. Essa Thaís é a heroína, viu? Ela canta nem todos os dias. Acho que ela regula, né? Para. Acho que ele parou de dançar, foi ela que mandou. Para de dançar, que essa dança só fica dando a ré. Eu acho que foi assim. Tem gente na linha? Alô?
2: Oi.
0: Oi, quem fala? Seu Aurelino é aquele homem lá do... que o senhor ajudou?
2: Da batateira,
0: que o senhor ajudou na semana passada.
2: Que ajudar
0: o... De novo? Rapaz, só tá... graças a Deus, meu Deus.
2: A minha esposa quer doar R$20 pra ele.
0: R$20 já tem 70. Só tem 70.
2: Agora ele passa aqui a hora que ele quiser pra pegar.
0: A hora que ele quiser, né? Então, obrigado, hein, senhora Lina. Qual é a rua? A rua da Batateira, número?
2: Batateira 192.
0: 20 reais. Olha, daquele dia o senhor deu 5, aumentou pra 20, viu? Obrigado. Qual é o número da casa?
2: Dia foi
0: 92? 192, não é isso? 192. Obrigado, hein, senhora Lina. Anota aí, viu, Edinaldo? 192, boa da Batateira. Ô, Edinaldo, diz o Pix de novo aí pra Anderson.
1: 736-736-860-505-507-87.
0: Isso é CPF?
1: É.
0: 87, viu, Anderson? Anote aí, Anderson, manda o comprovante, viu? Pra gente pirraçar nem, porque se a gente não pirraçar nem, Thaís vai e faz, aí fica sem pirraçar. Ô, gente, nem não... É, o Anderson tá dizendo que tá errado. Não tem 9.
1: É 736.
0: Isso é CPF?
1: É. 736.
0: Anote aí. Peraí. 73, Anderson. 736. 736. Vai.
1: 860.
0: 860.
1: 505.
0: 860-505-87. 87. Aí, Anderson. Cadê? Deixa eu ver aqui.

0: Ele mesmo ali.
1: Deixa eu ver aqui, viu?
0: 736.
1: Aonde tá 736 aqui?
0: Embaixo.
1: Eu... Embaixo?
0: É.
1: Ô, Jesus, eu não tô vendo esse 736 aqui, aqui não. Aonde aqui?
0: Cartão família também aqui.
1: Ah, a ata 736-8605-0587. Isso é o CPF, é?
0: É.
1: Ô Anderson, confere aí, manda o comprovante. Em nome de quem? Edinaldo?
0: De Edinaldo Bispo.
1: Edinaldo Bispo, Anderson. Alô? Caiu? Tem mais gente? Áudio? Solta o áudio.
2: Beto, quem tá falando aqui é Goi da Rua Zé Mota Fernandes. Manda ele passar aqui depois das 5, pegar R$30.
1: Trintinho.
2: Deus abençoe ele.
1: Ó, a mulher de Nê. Ah, beleza, vi agora. A mulher de Nê tá pedindo o Pix. Ó, vou mandar o Pix pra ela. Vou tirar um dinheirinho dela agora, viu, Edinaldo? Fica quieto, não fala nada não. Deixa eu passar o Pix aqui, que a esposa de Nê, ela é diferenciada, viu? Ela é diferenciada porque ela... 0505, tô digitando aqui pra ela, 87. E nem tá sabendo, deve estar na roça. E aí agora, quando chega de noite, foi eu que mandei. Ó, Thaís, tu fala logo se foi ele que mandou ou você que tá fazendo, pra eu falar aqui, viu? Tem gente na linha? E outro áudio, a mulher mandou passar onde? O José Mota Fernandes.
3: Esposa de João.
1: Esposa de João. Tem outro áudio, pois não?
4: Beto, boa tarde.
1: Boa tarde.
4: Aqui é a Oficina do Boca. Vai doar pra esse moço aí R$10, viu?
1: Obrigado.
4: Oficina do Boca.
1: Oficina do Boca, R$10, Iraildo. Aonde fica essa oficina? Ô, Boca, fala onde fica essa oficina do Boca, por favor. O Nê mandou o comprovante aqui, doou R$20, Nê eletricista. Ô, Nê, muito obrigado, viu? Muito obrigado mesmo, muito obrigado mesmo. Muito obrigado. Olha, o vereador Lucas. Tem mais áudio aí, Raildo? Mandou?
0: Não, já tem esse valor aí.
1: Já chegou? Já chegou. Já isso aí, né? Já tem quem se falou. Olha só.
0: 105.
1: Opa, já tem na conta dele R$105. R$105. Tem mais áudio, Raildo? Só tua áudio de Boca. Vai lá.
4: É, a oficina do Boca fica na Vila Irmã Dulce, na Avenida Jequitibá, né? Peça, serviço e acessório.
1: Ô, Boca, muito obrigado, viu? Eu quero aproveitar e mandar um abraço pra Dona Simone do Posto Fênix, ali do meu amigo Sim, a esposa de Sim, que ela disse que ouve sempre o programa e toda vez que eu vou abastecer o carro, ela me fala: Beto, meu alô, eu sou ouvinte assíduo, eu ouço todos os dias o Panorama. Ô, Dona Simone, um abraço, Lara é sua fã, muito obrigado, Sim, aos funcionários do posto que me atendem muito bem, top demais esse posto, muito obrigado, Dona Simone, esposa de Sim, obrigado, viu? É, quem fala? Tem mais áudio? Então solta o áudio. Ai.
5: Beto, boa tarde, tudo bom? Quem tá falando aqui é o vereador Lucas. Deixa eu lhe falar, Beto, a gente fica triste com a situação de seu Edinaldo aí, certo? Sei que ele realmente tá precisando, mas a demanda para os vereadores, como eu vi ele falar aí, que ele é 13 vereadores, que praticamente não faz nada, ele sabe do que eu já fiz por ele e faço. Ele, o filho dele quebrou o braço recentemente, eu que dei maior atenção, regulação, ele pensou de medicação, eu dei. Ele fez exame de sangue lá em Jequié, eu que levei para fazer os exames, depois passou para um urologista. Várias vezes ele me ligou, já levei no hospital do estado, ele ligo, busco, levo, certo? Ele precisou também da casa dele que ele tem, ele precisou de predeiro para rebocar lá a casa dele, eu disponibilizei 2 dias de predeiro para ele. E ele numa rádio falar que não existe vereador, que vereador praticamente não faz nada. Eu fico triste com relação a essas pessoas que a gente ajuda e não é grata a situação. Mas independente de qualquer coisa, Beto, manda para mim aí o Pix dele que eu vou mandar ainda R$50 para ajudar ele aí.
1: Ô Lucas, deixa eu fazer uma correção aqui. Ele falou todos os vereadores, você tá certo, porque no início da conversa com ele, ele disse: olha, Beto, que se tem um vereador que ajuda, esse vereador é Lucas. Disse quando você dá sim é sim, quando dá não é não. Mas eu vou deixar Edinaldo falar.
6: Boa tarde, vereador Lucas. Desculpa aí, meu irmão, porque eu, antes de iniciar a entrevista, eu falei da sua pessoa. Eu falei dos 13 vereadores, mas antes eu falei de você, que o vereador aqui que ajuda é você, como tem me ajudado. E isso sempre eu apresento na mão do Senhor, que é nosso Pai Eterno, aquele que dá força e saúde pra gente na caminhada. Então que Deus te abençoe. Nunca vou deixar de falar que você é o vereador diferenciado, que ajuda. Me ajudou e continua me ajudando. Que Deus te abençoe, você e sua família.
3: Então, meu filho, me desculpe aí, foi mal ter falado do jeito que eu falei com você aí. Eu falei porque eu fiquei triste com isso aí, porque sabe que quando eu posso, eu posso. Quando eu não posso, eu não posso. Sabe que a demanda minha é grande demais. É várias pessoas me pedindo quase todos os dias ajudas, e não é todo dia que a gente tem. Mas quando eu tento conseguir, eu consigo, entendeu? Mas quando eu posso, eu não posso mesmo.
1: Pronto, agora manda os cinquentinhos aí, viu, Lucas? A conversa tá boa, ele já falou que você ajuda, ajuda. Agora manda a cinquentinha que lá vai pra 200 e tanto. Com seu cinquentinha já vai mais de 200. Manda aí que a gente vai pagar esse mercado hoje. Alô?
2: Marlene. Oi, Beto, boa tarde. Manda ele passar aqui, Beto. Que eu dou uns alimentos a ele, dou 10 reais pra ele. É aqui na Sobrado, aqui, que verde e branco, perto da Mansfere, 206.
1: Um Sobrado.
2: Pé da ladeira, da perto da. De frente à torre.
1: Iraildo sabe onde é. Esse Iraildo conhece todo mundo. Iraildo conhece rua por rua, viu, Edinaldo? O Lucas, vereador, disse, já tá na conta, viu? O cinquentinha, obrigado. O Anderson Moura também disse que já tá na conta, já foi. Cinquentinha, tem mais de 300, viu? Não fica me enganando, não.
7: Ô, Beto, meu irmão, eu acabei de fazer o pix aí de Paulo Moura aí. Quem acaba de passar por aqui também é Lamine Amal. E vai deixar 21 reais pra ele aí no pix. Eu vou mandar aí agora aqui que ele mandou pra mim, pra mandar pra você aí. Vai dar 21 reais, vai dar um real a mais do que nem eletricista aí. Valeu, meu irmão, um grande abraço.
1: Valeu, Anderson Moura. Ah, deixa eu ver quem mais aqui. Teve alguém que mandou um comprovante aqui. De Boca, é? 10 reais, não foi? É Pascoal, né? Obrigado, viu, Boca? Deus te abençoe, meu filho, muito obrigado. O Edinaldo, você... Deixa eu ver aqui, Edinaldo, tá aqui, ó. Opa, teve um aqui... Ah. Aqui. Só sabe falar aqui que foi perdido um celular Redmi 12 nas imediações da avenida até o posto Cinquentenário. É um celular preto com a capa transparente, Barreto, filho de Paulo Bento, do Mercado Deus Te Ama. Mercado Deus Te Ama. Quem achar, quem encontrou, entregar no mercado ou ligar, deixar carregando, que iremos ligar. Quem achou será bem recompensado. O celular é antigo, mas tem bastante coisa de trabalho, viu? Ok, tá dado o recado aí. Quem achar, pode chamar nesse número. 82, deixa eu ver aqui o número. 8227-7773, Matheus. 82982277773. Obrigado, hein, Matheus? Um abraço. Tá dado o recado. Anderson Moura já mandou outro comprovante. Não, é o mesmo. Deixa eu ver quem mais. Essa é a minha contribuição. Deixa eu ver. Olha, pai. Ué. A mulher de Nem mandou 20 e a esposa mandou 50. Agora eu vou mandar mais alô pra Thaís do que pra Nem. Viu? É porque Nem tá ganhando, gente. Ai, ai, ai, ai. Ô, gente, desculpa a vergonha que eu tô passando com esse hino aqui tocando. Vamos encerrar essa campanha, que o celular dele tocou. Ô, Jesus, pra que eu fui ajudar esse homem com esse hino? Ó, o rapaz me chamou, Beto, Nem falou que tá ganhando dinheiro, viu? Ele liga pro Panorama, o pessoal, Nem eletricista, tô ouvindo você lá no Panorama. Ô, Nem eletricista, tá vendo? Agora vai, Thaís, dá 50. Nem deu 20, 70. Mas... guardado as suas brincadeiras, muito obrigado, Nê, muito obrigado, dona Thaís, e ajuda bastante mesmo. Se você der um real, já ajuda. Olha só, já tem aqui quase 300 reais, já no Pix dele. E o dinheiro tá caindo, viu, gente? O dinheiro tá caindo na conta dele. Vou botar de novo, porque muita gente deposita, faz o Pix sem ligar. Então anote aí o nome dele: Edinaldo Bispo dos Santos. O Pix é 736-860-505-87. Vou repetir: 736-860-505-87. Edinaldo tá devendo o mercado. Tá devendo o mercado, Edinaldo?
6: É. Rapaz. Devendo o mercado, 430.
1: O mercado é 430.
6: Aí tem 118 no talão de água, mais 119 de outro talão e 71 da energia.
1: R$720 tá devendo. Total aí, que pela conta que eu estimo aí, que 430.
6: 430
1: mais 118, não é isso? É,
6: mais 119. Que? E mais 70 e
1: 71. R$700, tem 300. Falta 400. Faltam R$400 pra Edinaldo pagar. Deixa eu ver. Beto Marques, eu doei R$20 aí, viu? E aí, é Marivaldo. Marivaldo fez agora R$20 na conta de Edinaldo. E você que tá, outra coisa, bairro Irmã Dulce, boa tarde, manda o Pix aí, a chave do Pix pra mim aí, e botou assim, manda a chave do Pix aí pra mim, pô. Mercadinho Jequitibá vai doar R$30. Irmã Dulce, ô, pô, eu vou mandar aqui, ô, pô, deixa eu ver aqui, 736, eu tô falando, pô, aí, 736-860-505, pô, eu tô falando, ó, 73, ele deve ser que é digitado, né? 736-860-505-87. Pronto. Tem 300, 700, falta 400. Falta R$400. Deixa eu ver quem mais aqui. Joelso Passos, um abraço, meu irmão. Tá, Joelso Passos, Iraildo mandou um áudio aqui. Deve ser os aniversariantes de hoje, né? Mandar um abraço para Rafael do Bodegão, para Apolo na escuta do Panorama, para Tico e Joelso Passos, é com você, irmão.
8: Amigo Beto, boa tarde. Boa tarde, Iraildo. Boa tarde, ouvintes da IPA UFM. Hoje, dia 20/7, né? Após um dia a Argentina perder a Copa, mas é isso mesmo, futebol é desse jeito. Beto, hoje é aniversário de Marcos da Cerveja. Meu amigo Zé Humberto, o homem ex-motorista da UNEB. Hoje é aniversário da minha tia Tereza, a mãe de Mônica, a mulher que ganhou o carro no CDL, Dona Nai. Dona Nai, esposa do saudoso Messias Gago, solteirinho lá no Japumirim, Dona Hilda, lá no bairro Constança, a mãe de Nil aí da Clínica São Roque. Hoje também é aniversário de Robson Oliveira e nosso amigo Rodrigo Valadares, o homem da ITEC. Um abraço, Beto, boa tarde, que Deus te abençoe. Tô na cidade de Riacho das Almas hoje, tá muito quente aqui, viu? Hoje eu não tô podendo ouvir FM não, que eu tô batendo caixa. Deus abençoe. Boa tarde.
1: Valeu, boa tarde. Fica com Deus. Amém. O Luan Calhau falou assim: mandei R$7. Ué, não fala quanto eu mandei, não. Só tem um dinheiro agora em papel. Já ajuda, Luan. Já ajuda. Se você mandar R$1, já ajuda. Agora, você falou antes, eu falei, fui lendo e aí foi. Mas já ajuda. Se você doar R$1, ajuda, viu? Foi R$1, ajuda. Eu te juro. Que se você doar R$1, eu falo sempre aqui, em Piauí com 40, 50 mil habitantes, 45, ou 30, ou 20, cada um doar, todo dia a gente ia arrecadar 40 mil, imagine, todo dia a população de Piauí doasse R$1, a gente tava aqui com 500 mil, meio milhão de reais ajudando as pessoas. Solta o áudio, Iraído.
9: Boa tarde, Betão. Danilo aqui do Santa Rita aqui. Primeiro, mais uma vez, aí esse programa seu é top demais. Dizer para Edinaldo também, né, que a gente vai ajudar ele aí, vai ajudar com R$50 ele aí. E inclusive o filho dele, Beto, faz parte aqui do projeto da Escolinha Arte D, né? Mas às vezes o que dói na gente, Beto, é que a gente sempre tá aí fazendo o bem e muitas das vezes as pessoas ela generaliza. Eu acho que duas coisas que eu carrego e vou sempre carregar na minha vida é gratidão e humildade, viu? As pessoas têm que ser grato e ter humildade, isso a gente tem que carregar. Então, quando se fala dos três vereadores, tem que ter um cuidado para não ferir a imagem no todo, porque tem vereadores comprometidos com o povo, que ajudam o povo, e Edinaldo sabe disso, né? Ele mora aqui no Santa Rita. E a gente não vai entrar mais em detalhes, mas tô aí, Beto, pra ajudar ele aí com R$50.
1: Opa, fala, por favor. Fala aí. É Danilo, vereador. Ô, Danilo. Você foi falar todos os vereadores, agora tá participando.
6: Ô, Danilo, pode. É direito seu de você tá ligando, porque eu citei 13 vereadores. Mas eu não ia entrar no mérito de dizer aquele que contribui. Mas agora tem a oportunidade de dizer que você. Quantas vezes aí eu liguei para você para me levar no hospital, me levar na fisioterapia, e você não me disse não. Então, eu vim aqui em termos da minha necessidade. Mas eu citei 13 vereadores que fizesse o papel que Beto faz aqui, tinha mais credibilidade. Mas eu não ia me aqui para poder manter a parte do programa falando de um vereador fulano, ficando, você mesmo ajuda. Porque você nunca me disse não. Que eu sei muito bem de onde você veio e você vê a necessidade do povo. Que Deus te abençoe, você e sua família.
1: Obrigado, hein, vereador? Um abraço. Deixa eu ver aqui, rapaz. É do Pará, é? Amapá. Do Amapá, com meu nome Enzo Gabriel. Ele tá dizendo aqui, eu estou aqui no Amapá. Misericórdia, gente. É longe, viu? Nas profundezas do Amapá. Tá dizendo, boa tarde, Beto. Aqui é Enzo Gabriel. Estou ouvindo o panorama aqui, você no panorama do Amapá. Ah, Beto, manda a chave do Pix desse rapaz, que eu vou mandar um valor de R$120. R$120 pra ele, Beto. Eu sou de Piauí, mas eu moro cá no Amapá. Ô, rapaz, mandou a chave. Manda aí, mandou a chave aí, viu? Viu, Enzo? Muito obrigado, Enzo. Você tá ouvindo a gente aí no Amapá. Você é um rapaz certamente muito ocupado. Você tá no Amapá, tá trabalhando e cedeu o seu tempo pra ouvir a gente aqui no Panorama. Eu fico muito feliz, viu? Enzo Gabriel, um abraço. Manda esse comprovante aí que eu vou passar aqui, viu? Olha, e tava faltando 400. Aí eu já tô recebendo aqui R$30. Quando eu falo tô recebendo, assim, o comprovante já tá na conta de Edinaldo, viu? Deixar claro isso aqui, que eu não recebo dinheiro de ninguém. É, deixa eu ver aqui. Enzo Gabriel, manda esse 120 lá bonito. O Tarik, da Energisa. Esse cara fantástico, Tarik. Homem de Deus, um dos maiores corredores do mundo, certamente vai disputar São Silvestre o ano que vem. 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Já fiz o comercial dele agora enfiar o pique, viu? Pra ele, viu, Edinaldo? Um minutinho só pra eu não esquecer, viu? Senão o Tarik viaja, que ele viaja muito, parte pra Teixeira de Freitas e vai dizer, tá na estrada, eu não posso fazer pix agora não. Então compra um Starlink pra pegar em qualquer lugar, viu? Sim, fala de novo no microfone.
6: Aqui, Beto, ó, quando eu lhe falei do estalão e tão de água e de energia, a gente tem que falar aqui, ó.
1: Certo. Pra você ver. Mas o pix tá caindo
6: aí. Eu sei.
1: Já tem mais
6: de 6. Eu vou lhe mostrar.
1: Certo. Eu não acredito em você.
6: Aqui, ó.
1: Não, a energia, água, 3, 5 talões, acredito. E você acredita? Eu acredito. Não, você não. Não, eu acredito,
6: cabe.
1: Sim.
6: Não me cabe vir aqui, tá?
1: Não, mentindo. não. Que é isso?
6: Porque...
1: Não. Quem vem aqui é porque precisa. Olha, foi perdido um celular Redmi 12 nas imediações da avenida do Posto Cinquentenário, até o Posto Cinquentenário. Um celular preto com capa transparente, barreto, filho de Paulo Bento, do mercado Deus Te Ama. Quem achar, entregar no mercado ou ligar e deixar carregando, que iremos ligar. quem achou será bem recompensado. O celular é antigo, mas tem bastante coisa de trabalho, viu? Quem achou ou quem encontrar, ligar para este número, 739-8227-7773. Tá dado o recado, viu? Tem gente, Iraí, aí? Áudio? Não solta o áudio aí, Iraí, por favor, nego. Por gentileza. Vamos ouvir.
10: Roberto, boa tarde, Beto. É claro, da Rua Pará, eu vou dar 20 reais pra esse rapaz aí.
1: 20?
10: Que aí não sabe o dia de hoje, o dia da manhã.
1: Isso.
10: Tava almoçando agora,
1: pelo
10: meio-dia. Aí eu vi no rádio aí. Eu pego assim, rapaz, precisando aí. Eu vou dar 20 reais pra ele pegar aqui na Rua Pará, número 67.
1: 67. Carlos. Rua Pará, Carlos. Obrigado, hein, Carlos. Rua Pará. Ô, Edinaldo, a última vez que eu olhei aí seu saldo, você me mostrou, tinha 376. O Tarik já botou aqui 50. Entrou mais dinheiro aí. Não vem me dizer que você tá, continua 376, não. Por favor.
11: Eu vou lhe mostrar.
1: É, me mostra. Porque toda hora que eu vou olhar, tá em 376. Nunca cresce? Eu quero olhar. Não, eu quero ver. Esse negócio de você falando, não. É, manda pra mim. Deixa eu ver aí.
11: Vou lhe mostrar agora.
1: Isso. Eu tenho 20 minutos e tinha 376. Tarik doou aqui 50. Deixa eu abrir. É, abre. Abre a porta do banco aí. É.
12: Aí, Alfonso,
13: Beto, boa tarde. Eu conheço ele, Beto. É Moisés aqui de Santa Rita, da Igreja Aliança Renovada. Manda ele passar aqui. Ele é vizinho da gente aqui. Ali, na Igreja Aliança Renovada. Se passar aqui, tem 10 reais pra ele.
1: Obrigado. Olha o Joelso Passos. O Beto Edinaldo é das antigas. Minha corrente. Eu doei 50 reais, Joelson Passos. Que maravilha, Joelson! Que maravilha! É, viu? Quando... Deixa eu ver aqui. Eu tô falando? A última vez que olhei tava em 300 e pouco. Agora tá em 600 reais. Pra ser mais preciso, 563,97. Ele disse que precisa de 700, gente. 563 para 600, 37. Para 700, falta 137 reais. Olha, 12,50, falta apenas 137 reais para ele pagar a dívida. Então, daqui a 10 minutos, vamos ver, lotar esse 137. Falta apenas 10 minutos para completar os 700 reais. Edinaldo vai pagar o mercado. É, o Marival tá de Beto, eu tiro, Beto Marques, o tiro de desespero, ele citou isso aí dos vereadores, nós pedimos vereadores aí, se quiserem ajudar, não tá jogando na cara do rapaz não, que ele falou, não esquece, vamos ajudar o rapaz, ó, eu entendi aqui o Marival, na verdade, quando o Edinaldo falou, o Marivaldo foi muito feliz, dizer assim, ó, tem 13 vereadores, isso é desespero mesmo, isso é desespero. Mas ele tem que falar também que tem que ajudar o Lucas, o Danilo ajudou. Mas isso é desespero mesmo na hora. Já viu aquela frase, perdoa pai, ele não sabe o que diz? É por aí. Porque às vezes, gente, a pessoa fica gritando pra chamar atenção. É, às vezes socorro. Tem criança aí que fala na escola, mas não fala pros pais que tá sofrendo. Então isso é um desespero da pessoa. É claro que Edinaldo tem vereadores, alguns que ajudam. Agora ele quer dizer que se a maioria ajudasse, seria melhor, né? Eu entendi o lado dele também, Marivaldo. Deixa eu ver, só falta 137 reais pra fazer 700. Tava 563. Eu sou muito... Não sou muito bom de matemática, não. Vou fazer a conta aqui, viu? 700 reais menos... Deixa eu ver... Eu fui em cima, 137, é isso mesmo. Ah, acertei, uma vez no ano. Olha, falta ser 137 reais. Você pode fazer o Pix aí, 736-860-505-87. Eu vou em intervalo comercial e quando eu voltar, em nome de Jesus, já tem 700. Vou repetir o número do Pix. 736-860-505-87. 736-860-505-87. Lara, eu juro que depois do intervalo já tem os 700. Segura aí.
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1: Olá, boa tarde, Beto, boa tarde a todos os ouvintes. Como diz, né? Abre aspas. Não existe um rico que não precisa e nem há um pobre que não tenha para dar. Fecha aspas. Então é isso. Vamos ajudar sem escolher a quem. Então, portanto, em nome aqui da casa Eva Mel, estamos fazendo aí essa doação para o amigo. Muito obrigado, Beto.
0: Ô Zé Paulo, Eva Mel, não é isso? Bairro Aparecida, obrigado, hein, Zé Paulo. É, o valor de uma pessoa nunca deve ser medido pelo dinheiro que ela possui. O rico pode ter muitos bens e o pobre pode ter poucos recursos, mas ambos têm a mesma dignidade e merecem respeito. A riqueza material pode até abrir portas, mas não compra caráter, humildade, nem amor ao próximo. Da mesma forma, a pobreza não diminui o valor de ninguém. Muitas vezes, quem tem pouco é quem mais sabe dividir, acolher e estender a mão. A verdadeira grandeza está em reconhecer que tudo o que temos pode ser usado para fazer o bem. O rico é abençoado quando compartilha, e o pobre é honrado por sua perseverança e esperança. No fim das contas, não será a quantidade de bens que definirá o legado de uma pessoa, mas o bem que ele faz, o amor que demonstrou e a diferença que deixou na vida dos outros. Então, a coisa que eu mais respeito também é quem não tem. E uma coisa que me chamou a atenção aqui agora é igual você for almoçar na casa de alguém. Para mim, toda comida ela é gostosa. Toda. E eu costumo dizer o seguinte: se você for almoçar na minha casa, eu não vou fazer comida pensando em você. Você vai comer o que tem lá em casa. Se você quiser comer o que você quiser, você come na sua casa.
2: Mas Deus falou assim:
0: agora na minha casa, você vai comer o que eu tenho.

Olha, esse louvor é proposital, porque passou de R$800 só aqui agora. Porque fora pra pegar e fora o 120 de Enzo Gabriel do Amapá. O vereador Naciel tá dizendo, manda o Pix Edinaldo, eu vou mandar R$100. Então, poucou a urna. Naciel, manda o comprovante aí que a gente fechou aqui a conta que passou dos R$700 pra pagar água e luz. E eu quero te agradecer aqui, Senhor.

está aqui. Edinaldo, passou de 700, lá se vão 1.000, fora o que para pegar nas casas. Levanta, Edinaldo!

Pronto. Eu pensei que, falar a verdade, eu pensei que você não ia arrumar 10 reais aqui, porque foi de última hora, você não marcou comigo, você acerta as coisas com o Iraildo, não me, Iraildo não me fala nada, ele tá me... Como é que chama? Me traindo. Porque ele chega aqui, Ednaldo, fala, tem um cara lá falando, querendo falar contigo. E sem saber que foi ele que mandou. Se você não me fala que foi ele, eu não sabia. E ele já sabia que você estava aqui. Tá vendo como Deus é? Iraído tá cocodilando!

0: você já passou.
1: Eu tô esperando, viu, Naciel? Ô, meu Deus, ô, sem, manda logo, filho. Ô, sem que tá demorando, meu Deus. Edinaldo, pronto. Obrigado por você ter vindo aqui, viu? E há muito tempo você passa nas ruas e eu venho te observando. E teve um tempo aí que, se eu não me engano, se não me falha a memória, você contou uma dificuldade da sua vida pra mim. E a gente tá aqui. Que Deus sempre tem me abençoado. Que agora há pouco eu falei assim: o rico é aquele que compartilha. Então, se for dessa forma, eu sou rico. Agora, rico que eu tô falando não é de dinheiro, não. É de compartilhar. Até você dividir o seu conhecimento já é uma forma de riqueza. E a coisa que eu mais admiro no ser humano é a inteligência. Porque se você vacilar comigo, eu roubo sua inteligência. Agora o seu dinheiro só serve para você. O dinheiro você não vai compartilhar comigo. Mas você inteligente, eu gosto de adquirir conhecimento. E você que está em casa, você é rico e não sabe. Eu falo isso sempre para minha filha. Filha, vai por mim que você se dá bem. Mantenha humildade, foco. Não ligue para as pessoas que falam de você, que no fundo, elas querem ser você. Toda pessoa que critica demais, ela tá com inveja. Quando você recebe bombardeio de todo lado, é porque você está sendo notada de uma forma ou de outra. E ela quer denegrir você porque ela queria ser você. Você pode observar que toda pessoa de bem com a vida, estabilizada, não tem tempo para falar de você. Aceite conselhos de quem tem algo, de quem progrediu na vida. Se você não tem nada, não fala de dinheiro não, gente. Em tudo falando. Não tem conhecimento. E ainda quer dar conselho. Seja a águia. Voe alto. Porque o verdadeiro amigo, quando você cresce, ele não sai falando de você.

0: 13h07, fica aí o seu agradecimento, Adinaldo.
1: O Beto, desculpa aí, porque a gente...
0: Chorar faz parte do nosso trabalho aqui.
1: A gente que tem família, a gente se preocupa.
0: Você tem quantos filhos?
1: 4.
0: Uma mulher casada, quanto tempo?
1: Já vai fazer 23
0: anos. 23 anos. Ela tá em casa?
1: Tá.
0: Você falou pra ela que vinha aqui?
1: Não.
0: Não?
1: Não, que ela tá meio doente também. Eu
0: não quis... Mas ela não tá ouvindo, não? Será, rapaz?
1: Não sei. Ela ligou até pra mim ainda agora aqui.
0: Sim, você falou que tava onde?
1: É, eu falei que... Não falei que vinha pra rádio.
0: Sim, não falou.
1: Não falei porque... Até porque...
0: No microfone, por favor.
1: Quando eu saí de lá, eu entreguei na mão do senhor. Pai, tu vai na minha frente.
0: Eu vou lá.
1: E prepara tudo.
0: Ah, você não falou que não botava fé. Foi isso.
1: Não, não. Não é botar fé.
0: Eu vou lá, vou arrumar 10 reais.
1: Bem de conta, eu procurei aqui a você, Beto, porque eu sei que seu programa é líder de audiência. E ouço muito seu programa e vejo as pessoas que tá passando por necessidade, vem aqui. E a comunidade, quer primeiramente agradecer a Deus. Segundo, a população de Piauí, que é uma população que sempre ajuda o ser humano quando vem aqui, não diz não. Eu vim aqui porque eu tô preciso mesmo. E muitas vezes, Beto, a gente deve, e a gente vai falar que não tá recebendo, onde a pessoa não acredita. Então, se eu não tivesse, recebendo, eu não tava aqui. Mas por esse motivo de você olhar para dentro de casa e você...
0: Com família, sem o alimento...
1: Não ter... Aí dói.
0: Dói, né? Não tem nada pra comer, um café. Não tem pó de café lá, Adinaldo? Não? A maneira de falar, né? O pó de café. Ele falta a palavra, gente. Falta a palavra.
1: Então eu quero agradecer a todos, aquele que me ajudou. Que Deus abençoe cada um, viu?
0: Maciel disse que tava na porta, eu fui abrir a porta, não tá. Ô, Naná! Ô, nego, tu falou que tava na porta. Eu fui abrir a porta, não tá, não. Ele mandou... Ô, Rebeca, você tá no ar, viu, Rebeca?
2: Oi, meu amigo, boa tarde, ouvintes.
0: Boa tarde. Ô, Rebeca, tem um rapaz aqui, um senhor aqui. E a gente... Sim. Ele tava com a dívida de pagar o mercado e luz e água. Nós conseguimos mais de R$1.000. Aí ele falou que lá falta o arroz... O feijão, o pó de café. Pelo amor de Deus, tu me arruma uma cesta básica pra eu entregar esse rapaz?
2: Amigo, a gente faz atendimento hoje mesmo. Pode me passar o endereço dele, tudo certinho aqui no WhatsApp?
0: Vou passar o endereço.
2: Pode, vamos hoje mesmo na casa dele, viu?
0: Obrigado, viu?
2: Obrigada, meu amigo, que Deus abençoe.
0: Amém, fica com Deus. Tchau. Olha, Adinaldo, vai chegar lá o pó de café. 10 quilos de arroz. Ó, chegou. 10 quilos de feijão. Porque essa cesta básica eu vou passar pra ela, pra eu montar aqui do zap, pra ela botar. Se ela entregar 5, eu vou botar, mandar botar, dar 10. Se ela der 5 quilos de feijão, eu vou botar pra ela dar 10 quilos de feijão. Se ela botar um pó de café, eu vou mandar botar 3. Pagou dívida. E vamos ver se esse benefício seu aí pra atualizar, porque... Sem receber
1: esse... Já tô aguardando só...
0: Marcel? Lembrou não?
1: Tô aguardando o Beto, só Genivaldo Lino, e vou levar o documento aqui pra Genivaldo da entrada. Sabe quem é Genivaldo Lino?
0: Sei, o doutor Genivaldo, comecei, foi vereador,
1: inclusive. Conversei com a secretária, aí eu vou levar. Daqui mesmo eu vou descer lá.
0: No microfone. Ó, tá aqui os R$100 de Marcel que entregou aqui na porta.
1: Naná, que Deus te abençoe, meu irmão. Dê tudo, dê o dobro a você, Naná. Você sabe quem eu sou. Então, Deus te abençoe, você e sua família. Viu?
0: Olha, e sabe o que eu tô achando? Que você entrou, falou dos 3 vereadores e começaram a ajudar. Eu vou, toda pessoa chegar aqui agora vai ir, ó, esse vereador nenhum preste, não sei o quê. Rapaz. Danilo, Lucas, Naná, Rebeca, muito obrigado, viu? Muito obrigado. Aí, rapaz, tá dizendo aqui, ó. Ele já trabalhou. Ele tá falando aqui, Aninha. Ô, Beto, ele é seu colega de profissão. Pensa em um locutor bom. Já trabalhou na 105. Tá falando que você é bom locutor. Tá falando, trabalhou na 105.
1: Isso mesmo.
0: Fala com ela, Aninha.
1: Oi, Aninha. Que Deus te abençoe, meu filho. Eu sei quem é você. Eu, você e sua família.
0: Ah, rapaz. Ô, já que você... trabalhou de locutor, Edinaldo, locutor ganha dinheiro?
1: Locutor não ganha dinheiro.
0: Tá vendo, Airaildo? Aí, ó. Sim.
1: Locutor ganha muito. Ele ganha.
0: Nome.
1: Aquele que vem prestigiar, vem ali, que nem você, o seu programa, Beto. Que nem seu programa. Que a gente vem aqui, eu vejo as pessoas que batem aqui na porta, você não diz não. Eu vejo aí muitas pessoas, você ajudando através aqui da rádio. E que Deus te abençoe você.
0: Amém.
1: E que você continue assim, Beto. Ajudando aquele que precisa.
0: Então não ganha dinheiro.
1: Não, ele ganha o que é necessário ele ganhar, porque ele apresenta fazer.
0: Tá vendo, isso. Aninha? Aí muda, Beto Marques tá ganhando. Aí, ó. Eu ganho o suficiente pra fazer a feira. Tá vendo? E olha que Edinaldo é muito melhor que eu, locutor. Entendeu? Então eu tô aqui mesmo pra ajudar. Ganhar dinheiro, dinheiro, dinheiro, não ganha. Agora é um trabalho, óbvio, né? Ajuda, ajuda. E agradeço a Deus por estar empregado. Edinaldo, meu muito obrigado, viu? Vai com Deus.
1: Roberto, eu que tenho que agradecer
0: agora
1: pelo espaço que você me deu. E agradecer todos aqueles que colaboraram comigo.
0: Ó, esse 100 de Naná já somou na conta. Agora, antes de tu ir embora, abre aí a conta pra eu. Não corre assim, não vai assim, sem abrir esse banco aí, não. Viu? E não vai sair assim, sem eu ver. Tem que abrir. E não fala o valor, não, porque senão tu vai sair daqui. Tu bebe?
1: Não.
0: Não, graças a Deus. Porque eu tava com medo.
1: E nem fumo também.
0: Nem fuma. Abre aí o banco, porque. Vai sair assim. Abanando e eu não vou ver. Uxe. Pra abrir esse banco, deixa eu ver aqui. Com esses. Tá rodando aqui. Deixa eu ver, tá entrando ainda aqui. Tá zero, ó. Vê aí. Vixe, será que já deram o golpe?
1: Não.
0: Tem um 120 lá de Enzo. Naná já deu 100. Senhora Linha 20, outro 30, 40. Tem mais de 1000. Deixa eu ver aqui. Tô falando que tem mais o de Naciel aí. Tem um 120. Chegou, isso. Aqui tem os 700 que chegou, que eu falei. Mas tem mais, Naciel deu aí. Tem mais pra pegar, Enzo, 120. Enzo, manda o comprovante. Então, obrigado. Vai pagar, de sobrar dinheiro ainda de cesta básica, viu? Ah, me dá o endereço aqui pra passar pra Rebeca aqui. Rebeca, secretária. Diz aí, rua?
1: Roberto Carlos.
0: Rua Roberto Carlos.
1: Número 16.
0: Número 16.
1: Bairro Santa Rita.
0: 16, bairro Santa Rita. Tem alguma referência pra... Tem?
1: Não, depois da rua de Marivaldo ali. Que Marivaldo mora ali naquela rua que botou a bichinha de...
0: O asfalto, isso, vamos dizer assim. É o nome lá que dá, eu esqueci o nome aqui agora.
1: Aquela rua lá...
0: Mora... Rua Roberto Carlos, número 16. Tua esposa tá lá?
1: Tá.
0: Tá bom, então Rebeca vai entregar lá a cesta básica. Muito obrigado, viu?
1: Eu que agradeço, que Deus abençoe você cada Amém. Dia nesse programa, que é um programa que sempre ajuda a comunidade.
0: Obrigado.
1: E também quero agradecer também de novo a população de Piauí que me ajudou. O Marivaldo, também o Joel, matador de onça. E outros também que eu não sei o nome, que eu não vou citar, porque vou citar aqui o nome de todo mundo. Mas que Deus abençoe aqueles que eu não vou citar o nome, que abençoe você e sua família.
0: Obrigado. A gente vai ter valo que pé de Nempatinha tá dizendo, eu quero ver o que ele vai falar hoje de Argentina e Espanha. Eu vou intervalo e Reginaldo já tá querendo ligar depois do intervalo.
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4: Agora são 13h20. 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Reginaldo tá na linha. A Copa deixou saudade. Uma das maiores copas dos últimos tempos, né? Muita gente também torcendo, muitos brasileiros torcendo pra Argentina e muitos brasileiros torcendo contra, né? E aí, rapaz, a Argentina venceu o melhor time da Copa. A Copa do Mundo termina, nas suas lições ficam durante semanas. Milhões de pessoas vibraram, sofreram, comemoraram e sonharam com a, não, esporte, com a conquista do título. No futebol como na vida, nem sempre vence quem mais deseja, mas quem consegue aproveitar melhor as oportunidades. Cada seleção escreveu sua história. Algumas superaram expectativas, outras ficaram pelo caminho. Houve lágrimas de alegria e de tristeza, gols inesquecíveis e momentos que entrarão para a memória dos torcedores. A Copa mostra que o esporte tem o poder de unir povos, culturas e gerações. Por alguns instantes, o mundo inteiro fala a mesma língua, a paixão pelo futebol. Que depois do apito final permaneçam o respeito aos adversários, o espírito esportivo e a certeza de que sempre haverá uma nova oportunidade para sonhar. Afinal, no futebol e na vida, quem nunca deixa de acreditar sempre encontra forças para recomeçar. E pé de nem patinha tá querendo ouvir os comentários aqui no Panorama. Vamos até São Paulo, vamos falar com ele, para se despedir da Copa, Reginaldo Silva, seja bem-vindo, boa tarde.
5: Meu amigo Beto, boa tarde para você, Iraildo, boa tarde a todos. Depois dessa introdução, sobrou nada pra mim, só as espinhas do peixe.
4: Que isso, rapaz, que isso. Mas a gente tá falando aqui da Argentina e Espanha. Espanha sobrou em campo, a Argentina não finalizou uma vez, é isso mesmo, Reginaldo?
5: Entrou pra história das finais de Copa do Mundo, uma seleção que não conseguiu dar um chute no gol durante os 90 minutos. Foram duas finalizações, né? Aquela do Messi que a FIFA contabilizou como uma finalização, ele tentou cruzar, ela quase caiu lá dentro do gol, já nos acréscimos, na prorrogação, e aquela do filho do Simeone, né, o Simeone Júnior lá, que conseguiu perder aquele gol também ali na prorrogação. Agora, passou vexame a Argentina, assim, passou vexame porque como é que pode chegar na final e não conseguir dar um chute no gol? A Espanha sobrou tática, técnica e fisicamente sobre a Argentina, que não viu a cor da bola. E estava escrito nas estrelas que, de fato, ela não ia conseguir fazer o que vinha fazendo das superações, né, de virar jogo e tal, contra a Espanha. E aquilo que nós já vínhamos comentando, porque a Espanha sabe controlar o jogo, sabe dosar, segurar a bola, e teve 91%, Beto, 91% de acerto nos passes, né? Então, quer dizer, sobrou em campo, sobrou. Agora, apesar que tudo, só fez um gol. Você vê que às vezes dá certo, né? Porque você vê, a Argentina foi pensando em quê? Em levar o jogo para os pênaltis, prorrogação e pênaltis, e quase conseguiu. Você vê que a Espanha teve dificuldade. Agora, essa Espanha aqui faz poucos gols, mas também não toma gols. Tomou só um na Copa e entrou para a história aí com a seleção campeã, que só tomou um gol.
4: A Espanha chutou, deu 20 chutes, a Argentina 3. 11 chutes a gols da Espanha e nenhum chute a gol da Argentina. A posse de bola, isso já era esperado, 68% de posse de bola a Espanha teve contra 32%. E os passes também já era esperado, a Espanha acertou 803 passes contra 445 da Argentina. Agora, Reginaldo, no finalzinho, a Argentina quase chega lá, não foi depois que fez o gol e jogando com menos um. É claro, é óbvio que eu tô falando aqui que a Espanha é mais time. É óbvio isso, isso aí tá na cara. Tanto é que venceu o melhor time. Agora, por pouco, não faz um gol aquele cruzamento ali pela direita, a Regina se empata. Por falar nisso, empate, ia pra pênalti. Aquele goleiro Martins estava inspirado ontem, Reginaldo.
5: É engraçado que eu falei do Martim, né, do Dibu Martim, que ele era um goleiro meio esquisito e tal, mas ele ontem foi bastante eficiente, pegou bastante bola.
4: Verdade.
5: Não foi tão difícil, mas ele acabou batendo roupa em algumas, mas salvou o time da Argentina. Ele não teve nenhuma interferência no gol, não, da Espanha e tal, até porque foi uma jogada bem trabalhada ali. E o Nico Williams cabeceou ali para trás, né? Aliás, o gol anulado da Espanha, eu achei um gol mal anulado.
4: Mas ele não foi semiautomático, Reginaldo? Não foi semiautomático?
5: Não, não foi impedimento. Foi eles acusaram um pisão.
4: Ah, não, eu tô falando do segundo gol. Não, tô falando, já teve outro gol também, sem ser esse. Teve outro gol da Espanha.
5: Teve o gol do Yamal, que o ombro dele estava, parte da cabeça, parte do ombro ali estava fora.
4: Não, não foi de Yamal, não. Foi de, se eu não me engano, de Fernando Torres, que saiu na cara do gol contra Bubo Martins, que a tecnologia marcou impedimento. Teve outro gol, se eu não me engano, de Fernando Torres. Acho que foi de
5: Fernando. Fernando Torres marcou um gol só.
4: Não. Fernando Torres marcou um gol e teve outro gol anulado da Argentina que foi marcado impedimento semiautomático. E esse gol que você está falando, que diz que teve um pisão, que o juiz marcou a falta, não é isso? Você está falando desse pisão. Eu já estou falando do outro.
5: O gol foi do Nico Williams,
4: inclusive. Isso, eu estou falando do outro gol que teve, mas foi impedimento no semiautomático que marcou por pouco. Sim, aí você achou que foi pisão ou não, Reginaldo?
5: Não, assim, voluntário, até porque quem pisou no jogador da Argentina estava de costa para ele. Foi na virada ali e ele acabou atingindo, foi sem querer, mas sem querer também é falta. Mas assim, aqui no Campeonato Brasileiro, aquele tipo de falta não é marcado, não. Mas aí, Copa do Mundo, certamente uma rigidez muito grande ali na hora do gol, né? Mas anularam. Mas, de fato, aqui no Brasil não anularia aquele gol, de jeito nenhum.
4: Quem foi o melhor jogador da partida? Eu vou chegar até Messi para falar uma curiosidade. Quem foi o melhor jogador da partida para você?
5: O melhor jogador da partida foi o Rodri, e ele ganhou como melhor jogador ali da Copa. E para mim não seria ele. Para mim poderia ser o próprio Messi ou o Mbappé. Poderia ganhar os dois prêmios, de melhor jogador e também de artilheiro.
4: Não, tu tá Você tá falando melhor da Copa,
5: é? Queria agradar o campeão.
4: Você tá falando o melhor da Copa?
5: Isso.
4: O melhor da Copa foi Rodri?
5: Foi Rodri, bola de ouro.
4: Ô Reginaldo, uma coisa que eu observei no jogo ontem, porque todo mundo fala assim, ó, o Messi conhece os jogadores, os jogadores conhecem, então é vice-versa. Ou seja, eu observei ontem que pelo fato de Messi ter jogado no Barcelona e a seleção espanhola tem 8 jogadores do Barcelona, será que aquilo ali, tudo foi pensado? Porque quando Messi pegava na bola, fazia uma falta tática. E ali batava a jogada. Toda vez que Messi pegava na bola, falta tática. Porque Messi, quando pega na bola, parece que é um terror. Ele proporciona jogada absurda. Porque é Messi tocar na bola, cresce a Argentina. Então eu percebi que isso aí já vinha desde o início. Ó, Messi pegar na bola, falta tática. Ou é impressão minha, Reginaldo?
5: Não, foi isso. Aquilo ali foi estudado antes, né? O técnico da Espanha é um professor. Ele sabia muito bem que a principal engrenagem da seleção argentina é o Messi quando pega na bola para poder armar jogadas. Então, toda vez que ele pegava na bola, ele já era marcado, fazia falta nele justamente para ele não armar a jogada. Então, assim, foi muito bem pensado e todo time que você vai jogar contra, você anula a peça de engrenagem, que é o cérebro, que no caso ali é o Messi, né? Então, o Messi ontem foi bem marcado e toda vez que pegava na bola, a marcação chegava dobrada em cima dele, então ele não conseguia articular a jogada. E aí, anulou a Argentina.
4: Fala da expulsão de Enzo Fernandes, foi merecida? Como foi o lance? Aquele lance era para expulsão?
5: Era para expulsão. Até porque ali, jogadores argentinos já estão de cabeça quente, sabendo que vai... O jogo está quase que perdido, apesar que estava 0-0 ainda, ele poderia levar para os pênaltis, mas ali foi realmente uma falta que ele já tinha amarelo, tomou o segundo e expulsão. Então, natural ali. Realmente, ele não entrou com tanta violência. É porque a velocidade que o jogador da Espanha chutou a bola, ali no lance ele acabou sendo levantado ali no ar. A imagem é feia, mas se você olhar no lance em slow motion, em câmera lenta, você percebe que o jogador Enzo Fernandes não foi com tanta violência assim. Apenas no toque ali, ele conseguiu levantar o cara no ar. E aí o choque foi muito forte, por isso a expulsão. Mas merecida a expulsão, porque realmente ele foi com um pouco de vontade mesmo de jogar o jogador para fora do estádio.
4: Olha, quanto à particularidade aqui, eu apostei com Cafezinho, Argentina e Inglaterra. Aí Cafezinho segurou, sabe, Reginaldo, pra eu apostar de novo na Espanha e Argentina. Eu disse, não, eu não vou não, Cafezinho. Eu desisto. Ô, Reginaldo, tava na cara. Embora, olha só, deixa claro aqui que eu estava torcendo pra Argentina, que é um direito meu, né? O Brasil saiu, tem que escolher um time. Tava torcendo. Agora, tava na cara que a Espanha é mais time. Marcou 10 gols, se eu não me engano, sofreu um. É isso, Reginaldo?
5: Sofreu um gol, marcou 10, sofreu um. Ah, é isso que eu falei. A Espanha marca poucos gols e também não toma, quer dizer. É aquele futebol, para quem tá assistindo na TV, ela é chato, né? Porque você vê o time rodando com a bola o tempo todo e você não vê as jogadas de espetáculo, de efeito que fez a França antes de ser eliminada praticamente da Copa, né? Mas é um futebol... Não sei se vê, mas que dá resultado. É você segurar a bola, porque é aquele velho ditado, quando você tem a bola, você não sofre, né? Então você faz o adversário correr atrás de você. E aí foi o que a Espanha fez, né? Esperou o tempo, o momento certo, né? Não se desesperou, até porque ela sabia que ela iria ganhar, nem que seja na prorrogação. Ela não se desesperou, foi pra cima, né, da Argentina fechadinha. Não conseguiu êxito nos 90 minutos, mas na prorrogação ali, logo depois também que estava com a mais, sabia que ali poderia matar o jogo. Até porque se vai para os pênaltis, era capaz da Argentina ganhar, porque psicologicamente a Argentina ia chegar inteira na disputa de pênaltis, sabendo que, né, já estava no lucro. E para a Espanha seria uma derrota assim, sabe? Porque seria assim, seria aquela Copa de 80. A nossa seleção de 82, né? Que foi a melhor, que moralmente foi uma boa seleção, mas não ganhou a Copa. seria mais ou menos como aquela seleção de 82, né? A gente, a Espanha ia sobrar em campo, ia perder a Copa nos pênaltis para a Argentina, que não deu o chute no gol, 3 parece só.
4: Agora, eu gosto de ver a Espanha jogar o toque de bola, viu, Reginaldo? Eu gosto, a posse de bola, eu gosto muito do futebol da Espanha. Lembra aquele Barcelona em 2006 com Ronaldinho Gaúcho.
5: Agora, para que não deixa nós também saber que a Espanha, ela vem colecionando, né, nas Copas, verdadeiros desastres, né? Porque em 14, logo depois do título em 2010, ela foi eliminada no Brasil na primeira fase, em 2018, nas oitavas, 22, nas oitavas. Só depois de 22 foi que o Luiz de la Fuente assumiu a seleção, ele que já vinha da base, né, campeão com a base aí, e aí ele assumiu, aí pronto, esse time embalou, ele pegou os jogadores de berço, que é da base, né, você vê como é que se forma um time campeão, é de base, de berço, né, ele já conhecia todo mundo ali, e chegou, não perde a 38 jogos, e lembrando que dos 26 jogadores da Espanha, 23 têm idade para disputar a próxima Copa. E aonde vai ser a próxima Copa 2030? Na Espanha, Marrocos e em outros países. Então, a Espanha já aparece como favorita à próxima Copa.
4: É verdade. O Reginaldo, eu particularmente, eu gosto de ver mais a Espanha jogar do que a França. Embora eu ache um time mal a França. É incomparável. Estou dizendo de gostar. Aí já é questão de opinião. Eu gosto de ver a Espanha tocando a bola. O Reginaldo, e a atuação de Messi, é o melhor da história?
5: Depois de Pelé, sim. É o segundo melhor jogador da história do futebol mundial. Depois de Pelé, é o Messi. Não tem Maradona, não tem nada. Porque lá na Argentina é dividido Messi e Maradona. Mas aqui para nós, para mim, o Messi é melhor do que Maradona, porque fez o que fez aí no Barcelona e também na seleção, chegando em 3 finais, né? E ganhando uma e sendo vice de duas, né? E sendo aí um dos maiores artilheiros das Copas, só ficou atrás de Mbappé, um gol. Aliás, foram 3 derrotas do Messi ontem, né? Perdeu o troféu, perdeu a artilharia pro Mbappé, que tinha 8, foi para 10 no jogo de sábado, aquele jogo esquisito, né? De Inglaterra e França. E perdeu também o poder de maior artilheiro das Copas, porque o Mbappé tinha 22. Ele ficou com 21. Então foram 3 derrotas pro Messi, mas que para mim merecia ser eleito o melhor da Copa, porque realmente ele levou a Argentina até a final.
4: E nota a nota que se daria a atuação de Messi ontem?
5: Ah, ontem nota 5 ontem.
4: 5, né? Não andou em campo, né, Reginaldo?
5: Não andou em campo. Ele conseguiu até fazer algumas jogadas. Rapaz, se aquela bola que ele na prorrogação entra. Rapaz, eu vou te contar, viu? Eu tinha que realmente dar o prêmio de melhor da Copa pro homem, porque realmente ele tentou um efeito na bola, ele cruzou e quase ela entrou. Mas de fato, 5, porque ele foi muito bem marcado e com 39 anos de idade, você não pode exigir do jogador que jogue intensamente uma final de Copa do Mundo, já que ele sozinho não poderia fazer a diferença, né? Então ele tinha que ter mais apoio dos companheiros, que o time se encolheu e ele não tem culpa nenhuma.
4: Obrigado, Reginaldo. E agora o Campeonato Brasileiro. Quando você vai falar do Brasileirão?
5: Amanhã já tem jogo do Bahia e Atlético Mineiro, né? Vamos ter também amanhã a Sul-Americana, aquela fase de 16 avos amanhã, com o Santos jogando fora de casa contra o time da Venezuela. Aliás, o jogo nem vai ser na Venezuela, porque estão lá dos terremotos. E quarta-feira tem mais jogos, né? Quinta, aí vamos falar nos próximos dias. O que eu estou observando aqui agora é que a Espanha retirou daquela foto. Olha o que é o intrão. O Donald Trump, não sei se você percebeu ontem, na hora dos cumprimentos, boa parte dos jogadores cumprimentava ele com desdém, não queria nem olhar na cara dele. E percebia que o constrangimento era tão grande que o Trump queria, inclusive, até falar alguma coisa para o jogador já saía de perto dele. Algo assim, sabe? E a Espanha tirou aquela imagem, porque quando o Infantini saiu com o Trump, se percebe que o Infantini saiu para um lado e era para o presidente sair também para o mesmo lado. Ele foi para o lado da entrega do troféu, para querer sair na hora que levantasse o troféu, e acabou saindo sim na imagem. Só que a Espanha tratou agora, acho que através de IA, de cortar a imagem do presidente na comemoração. Você vê que intruso, né, rapaz? Ele queria sair, só faltou ele querer levantar o troféu de campeão da Espanha.
4: Obrigado, Reginaldo. Grande abraço, irmão.
5: Um abraço a todos, muito obrigado aí. Vamos nos falar nos próximos dias. Um grande abraço.
4: Um grande abraço. Só 13h39. 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Agende sua consulta para esta semana ainda, que hoje dá tempo, viu? Hoje é segunda-feira. 13h39, vou intervalo e volto, doutor Cauê. Segura aí.

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6: Mandar um abraço aí pra você, Gilmar e a Priscila da Pomada de São Caetano. 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Alô, Newton, aí do Estúdio Game, você encontra todos os tipos de videogame na Rua 2 de Julho. Alô, Arlete, boa tarde.
7: Boa tarde, Bé.
6: Tudo bem?
7: Tudo bem, feliz dia dos amigos pra você.
6: Feliz dia do amigo, Arlete.
7: E pra você também, eu gostaria de mandar um alô pra meu vereador Picolé, pra Cátia do Amigão, pra Iveira do Amigão, João Vitor, Maria, o Osso, Luana, Jamile e a Ilda, junto com o meu cara. E uma ótima tarde abençoada. Fica com Deus.
6: Amém. Feliz dia do amigo Van Pinheiro, Arlete, a Maria Salles, Silvia Borges. Feliz dia do amigo Agaso, a vocês aí do bairro São José Operário. 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
2: E são 13 horas mais 56 minutos, 13h56. 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

0: Valeu, valeu, Matheus Calma, Simone Mendes.
1: Que linda!
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10: Olha a hora, gente, olha a hora, já são 4:35. Olá, o nosso muito boa tarde. Um grande abraço para todos vocês, já estou por aqui para comandar essa tarde maravilhosa. Hoje é segunda-feira, né? Início da semana. Há quem diga que a semana começa no domingo, né? Mas a gente tem o hábito de falar que a semana começa na segunda-feira. Um grande abraço, boa tarde para todos vocês. Deixa eu fazer um reviravolta aqui, Falco, senão vai ficar muito fácil. Vai ficar muito fácil. Deixa eu colocar aqui o sorteio. Rapaz, eu escolhi quatro nomes que vou te falar, viu? Qualquer um que ganhar será um especial massa. Olha, eu escolhi aqui, ó, Roupa Nova, Fagner, que é difícil o Fagner ganhar, né? Sem Retoque eu também coloquei, Léo Magalhães. No sorteio saiu aqui, Léo Magalhães e Sem Retoque. Léo Magalhães e Sem Retoque, hein? Qualquer um desses seria um belo especial, né? Léo Magalhães ou Sem Retoque, vai voltando, vai interagindo, viu? Grande abraço pra todos vocês. Fizeram o que de boa no final de semana, hein? Aprontaram? Fizeram o que? Ficaram de boa, assistiram o jogo da Copa? Ontem eu fiquei no sítio lá de boa, só ouvindo Nostalgia. É, inclusive vou tocar a primeira música, foi uma das músicas que eu tava ouvindo ontem. 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Bom, você vai votar em Sem Retoque ou vai votar em Léo Magalhães, hein? E já pegou aí, né? Pegou! 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Oh, 4 horas 39 minutos. 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Fim do lanche, toda a equipe agradece a sua preferência. 4 horas 40 minutos. Vai votar em Léo Magalhães ou vai votar em Sem Retoque? Aí vou te falar, viu? Até eu fico em dúvida aí, viu? Mas eu tenho a minha preferência. Sem Retoque é com Jaldo, hein? Com Jaldo. Bom, Léo do Frango. Fala, Léo, boa tarde.
0: Boa tarde, meu amigo Falcão. Boa tarde, meu Léo. Aqui é Léo do Frango.
10: É o cara.
0: Amigo.
10: Oi.
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0: com a presença de todos aí. Obrigado, Falcão.
10: Valeu.
0: Obrigado, cliente.
10: Valeu, meu Léo do Frango. 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Chama logo Dona Paula, Falco. Dona Paula já está por aqui. Oh, deixa eu ver aí, Dona Paula, para trazer as novidades do mundo real. Dona Paula, boa tarde, traga as novidades do mundo do real.
11: Falcão, muito boa tarde. Boa tarde. Muito boa tarde a você.
10: Vou
11: muito
10: pegar um
11: boa
10: cafezinho
11: tarde aos ouvintes. 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
10: Valeu, dona Paula. Daqui a pouco ela volta com mais novidades lá do Mundo Real. E ontem eu tava ouvindo isso aqui, ó. Coisa boa, viu? Ó. Será que alguém se lembra? Essa é da década de 80. Nossa, essa é boa demais, gente.

0: Ai, Paula Toller. E a música Fixação também, né? Que é muito bonita, a Fixação. Vocês lembram da música Fixação? Ela já tá bem na idade já, né? Tá bem na idade. Mas realmente fez muito sucesso e música boa a gente tem que tocar, né? 4 horas 48 minutos, você vai escolher quem, hein? Vai votar em Léo Magalhães? Vai votar em Sem Retoque? Eu gosto dos dois, né? Já tem o primeiro voto aí, Falco? Já tem o primeiro voto, minha amiga? Tem, minha amiga Eliana.
1: Boa tarde, Falcão. Aqui é a Eliana. O meu voto é de Léo Magalhães.
0: Léo Magalhães.
1: Um abraço pra você e uma semana abençoada pra todos.
0: Valeu, hein, rapaz? Esse WhatsApp tá um pouco engasgando aí, né? É, o WhatsApp tá um pouco engasgando. A Anne tá falando que hoje é dia do amigo. Hoje é dia do amigo. É, rapaz, amigo tá difícil, hein? Amigo hoje, pra falar assim, é amigo, é bem difícil. Bem selecionar e bem selecionado. Porque aquele que tu fala que é amigo, se você vai levando pra sua casa, aquele negócio todo fazendo churrasco, daqui a pouco o cara tá de olho com uma mulher. É desse jeito. Então, são poucas as pessoas que a gente coloca no hall de amigo. Mas, feliz dia dos amigos pra você. Ela escreveu pra mim aqui. Escreveu pra mim aqui, ó. Feliz dia do amigo pra você. É, que a luz da vida. Cadê aqui? Cadê? Volta aqui, Falco. Fechou bem aqui. Aqui, feliz do amigo pra você, que é luz na vida de alguém. Assinado, programa do Falcão. Valeu, Anny. Um grande abraço e tudo de bom pra você aí também, tá bom? Deixa eu ver aqui, tia Alda.
2: Boa tarde, Falcão.
0: Oi, tia Alda.
2: Hoje eu vou escolher
0: Léo Magalhães.
2: Léo de hoje vai pra Dandara, Dalila, vai pra você, vai pra comadre Neném, com o pai Gilberto, vai pra Pro Loura, Lucinha e Nadinho, vai pra todos que estão na escuta.
0: Valeu, tchau, Alda. Olha, gente, foi perdido um celular aí, um Redmi 12, nas imediações da avenida até o cinquentenário, hein? Olha, celular preto, de capa transparente. Esse celular, gente, é do nosso amigo Barreto, hein? Barreto lá no Mercadinho Deus Te Ama, filho do Paulo Bento. E Barreto tá preocupado, porque na verdade tudo tá dentro do celular, né? E Barreto pede aí a quem encontrou esse celular, na moral, passa lá no Mercadinho Deus Te Ama, deixa o celular ligado que ele vai entrar em contato, ele vai recompensar você, viu? O cara que perdeu um celular hoje tá bem com problema, viu? Se você achou, dá essa moral pra nós aqui, tá bom? Que Barreto é gente da gente, beleza? É um celular Redmi, um Redmi 12. Tá bom? E Barreto tá até sem trabalhar, porque hoje a gente trabalha pelo celular, né? Tudo a gente tem que pagar pelo celular. E entra em contato aí com o nosso amigo Barreto. Pode falar com ele que foi eu que mandei. Quem entregar esse celular de Barreto aí, eu vou dar um presente, viu? Vou dar uma caixa de chocolate, pode ser? Barreto vai recompensar e eu vou dar uma caixa de chocolate, viu? Mas tem que falar com o Barreto que foi eu que mandei. 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Rabelo Parafusos, 4 horas e 52 minutos. 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
0: 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Bom, vai ganhando aí, vai ganhando o Léo Magalhães. Alô, meu amigo aí, meu amigo Fábio. Alô, Fábio.
4: Boa tarde, Falcão. Oi, Fábio. Quem tá falando é Fábio, da Fazenda Nova Esperança, município de Ubaitaba. Meu voto vai pra Léo Magalhães. Quero mandar um alô aí pra Buica em Travessão, pra Rock da Viola, Vivo da Tilápia, Vivo Vaqueiro, pra Babão, pra Tubaína, Paulo Tapeceiro, professora Loura e seu esposo Paulo, Taticiane Rua Jal do Reis, e pra Dandara, e pra você, e pra todos os ouvintes de AZ pra não esquecer.
0: Valeu, o volume do rádio ficou muito alto, viu? Embolou logo. Eu baixei até essa trilha aqui, ó. Valeu, Fábio. Tá ganhando o Leão Magalhães, sempre no oferecimento do Mercado Animal. 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Vai ganhando o Léo Magalhães, no oferecimento, Falco. 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Num avistão da construção, na Roda do Sapo, chegando lá, pode falar que foi o que eu mandei, não tem medo não, viu? Fala, rapaz, eu vim aqui que Falcão mandou. Depois que fazer a trompa tudo, vai, Falcão mandou. Pode falar assim, viu? Ó, oh, 4 horas e 58 minutos. 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O bicho é bom, viu? 4 horas e 59 minutos. 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

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Olha, boa tarde, Falcão, é Nirco da Fazenda Joia Rara. Eu vou votar em Léo Magalhães. Por que tá todo mundo votando em Léo Magalhães, gente? Por que tá todo mundo votando em Léo Magalhães? Eu quero saber, hein? Outra música que eu escutei ontem. Essa música é espetacular, é linda demais. Essa música eu escutei ontem. Ninguém lembra dessa música aqui, na verdade ninguém lembra. Tá vendo? Essa música é linda. Essa também é da década de 80.

Aí, Dalto Roberto Medeiros. Ele, na verdade, ficou conhecido através dessa música Cuida Bem de Mim, Cuida Bem de Mim. Que música maravilhosa, né? Ou, tem gente que chama a música Cuida Bem de Mim, outro fala que a música é muito estranho. É, o Dalto nasceu em 1949. Ele

0: Tá com 77 anos. E essa música é muito bonita, né? Bom, quem vai ganhar hoje é Nel Magalhães, é? Quem vai ganhar esse retoque? Será, hein? Será? Tia Alda já voltou, viu? Ó, oh, seus moros, viu, tia Alda? Ora, rapaz.
1: Boa tarde, Falcão. Aqui é Zenaide da Rua da Banca.
0: Zenaide.
1: Gostaria de ouvir a música de Amado Batista, Teimoso Demais.
0: Teimoso Demais.
1: Manoel, minha esposa em Itapirama.
0: Grande Manoel.
1: E pra todas as minhas amigas. Especialmente pra Rosa aí do ACM.
0: O Rosa.
1: Né? Porque hoje é dia das amigas, eu ofereço pra todas as minhas amigas.
0: É, hoje é dia do amigo.
1: E meu voto é em sem retoque, viu?
0: Olha aí,
1: não esquece de passar a música de Amado Batista, tá teimoso demais. Que Manoel é fã de Amado Batista.
0: É, né? Olha
1: essa
0: aí.
1: Música pra ele aí.
0: Valeu, um abraço, viu? Olha, meus amigos, foi perdido um celular do meu amigo Barreto. Um celular da marca Redmi 12. As imediações da avenida à Praça do Cinquentenário, um celular preto, com a capa transparente. Meu amigo, se você encontrou, na moral, rapaz, chega aí, liga o teu celular ligado, então vá direto no Mercadinho Deus Te Ama, viu? Pode até pegar uma caixa de chocolate lá, fala Barreto Falcão que mandou, aí Barreto me fala que eu já pago, viu? Porque Barreto também vai dar um agrado, e Barreto tá preocupado, tudo dele tá nesse celular, coisa de trabalho, coisa do mercado, tá bom? Se você encontrou, na moral, viu? Na moral, passa lá e fala com o Barreto, que Barreto é gente da gente, viu? Barreto é, tô falando pra você, ora, Barreto lá do Mercadinho Eu Te Amo, rapaz, vá. Fale com ele que foi eu que mandei. Você vai ganhar uma caixa de chocolate, hein? Aí, aqui vai dar eu. Barreto vai agradar você por lá, eu vou dar uma caixa de chocolate a você, viu? 5:07. 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Pode falar que foi que eu mandei, viu? 5:08. 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Ô, Falco, tem que trazer Madame Ariane. 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Chega lá, pode falar que foi o que mandei, rapaz, viu? 5 horas, 11 minutos. Meu Léo do Frango já tá aí. Meu Léo do Frango já tá aí. Meu Léo do Frango, ô Léo, meu patrão.
2: Boa tarde, meu amigo Falcão. Boa tarde a todos os ouvintes.
0: Olha
2: aqui
0: aí,
2: é Léo do Frango.
0: Grande Léo.
2: Amigo.
0: Oi.
2: Passo pra informar a todos aí que nós temos aqui, ó, sardinha eviscerada de R$13.
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2: 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Certo? Conto com a presença de todos aí. Obrigado, Falcão. Obrigado, cliente.
0: Valeu, meu Léo do Frango. Valeu, meu Léo do Frango. Um abraço, meu irmão. Passa lá em Léo do Frango, ali na rua José Maniz Ferreira, conhecida a Rua do Cacau, número 334. Fale com o Léo Gordurinha. Fale que foi eu que mandei. Você não pode ter vergonha de falar que foi eu que mandei, não, viu?
3: Falcão, boa tarde. É Lúcia. Eu voto aí em Léo Magalhães.
0: Léo Magalhães, né?
3: É mandando a Lu pra Loura, o esposo dela, você, e um beijo pra o Renan.
0: Valeu, coroa. Valeu, coroa. Quem tá aqui? Zenaide, tu não falou não, Zenaide? Vai lá, Zenaide. Você
4: boa
0: falou.
4: Tarde, Falcão. Aqui é Zenaide.
0: Você falou, pediu uma música de Amado Batista. Você falou.
5: Boa tarde, Falcão.
0: Ô, minha amiga.
5: Nilzete de Itajubá.
0: Ô, Nilzete.
5: E o meu voto aí hoje é pra Léo Magalhães.
0: Isso.
5: E ofereço pra... Manda um alô pra Otávia, pra toda a minha família, pra você e seu filho. Que Deus abençoe a todos.
0: Ô, na Nilzete.
5: Santa Paz, nosso Senhor.
0: Um abraço, viu, Nilzete? Tudo de bom pra senhora, viu? Tome não, viu, Nilzete? 5 horas, 13 minutos. Olá, Nilzete, deixa eu lá em Itajubá, no supermercado Família, vocês estão em Itajubá. Ô, Nilzete, se a senhora for no mercado semana, viu? Fala com o Salvador que eu mandei um abraço. Não esquece não, viu, Nilzete? Não esquece, na voz Salvador, Falcão mandou um abraço pra você, viu? Olha, Nilson, a Salvador tá aqui, não tá? Salvador tá aqui, quer ver? Salvador tá aqui. Cadê? Onde? Cadê Salvador aqui? Epa, ele apagou, rapaz. Que é isso? Manda um áudio pra amanhã. Eu acho que ele apagou. É, apagou, viu? É, apagou. 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Ele apagou. 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Não se esqueça, viu? Você vai estar concorrendo a uma motoca e a duas televisões, viu? Inclusive, vou até no bingo aí. Ô, Salvador, eu vou aí também, viu? Pode ajeitar que esse bingo quem vai encantar é quem vai narrar eu, viu? Quem vai encantar as pedras foi eu. 5 horas, 15 minutos. Toca a música, faz um tempo que eu vou beber um cafezinho, né? Quem lembra do primeiro amor, né? Tem gente que não gosta de relembrar o primeiro amor, não, né? Primeiro beijo.

0: Aí o meu primeiro amor, Renato e seus Blue Caps. Toda vez que eu coloco o Renato, ele perde, né? E as pessoas não sabem que Renato e seus Blue Caps é realmente espetacular. 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Alô, João Carlos, um abraço, meu irmão. 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
0: Valeu, Mestre Novaes. 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Bom, deixa eu dar uma olhada quem tá por aqui, meu amigo Miro. Ô, Miro!
2: Alô, Falcão.
0: Fala, Miro.
2: Aqui na escuta.
0: Fala, Falcão. Miro.
2: Vou passar no chaveiro aí, viu?
0: Pode
2: falar. O famoso chaveiro que você
0: fala que foi eu que mandei.
2: Esqueci o nome dele.
0: Adriano.
2: Tem três chaves pra fazer, você, oh, foi você que mandou.
0: Pode mandar, viu? pode falar.
2: É, mas eu vou pagar.
0: Aí, pode falar.
2: Pois é, Falcão. Show de bola o programa aí. E como eu não voto pra perder, meu voto é de Léo Magalhães. Um abraço pra todos meus amigos que estão ouvindo FM de Piauí. Qualquer pessoa da zona rural, em qualquer lugar que estiver ouvindo o rádio. Um abraço de Miro Barbosa.
0: Valeu. Perobão mandou um áudio, né? Passa esse áudio de Perobão não, né? Ai, Perobão, tu é doido. Quem tá por aqui? Eu nem vi o voto seu, Miro. Eu vou ter que retornar de novo pra ouvir seu voto.
3: Fala, Falco, minha joia, boa tarde.
0: Oi!
3: Minha joia,
0: poeirinha.
3: Vou votar em Léo Magalhães.
0: Ele tá na estrada aí, ó. Valeu, meu irmão. 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É, se não gastar 200 mil, não vai não. 5 horas 22 minutos. 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Chega na Seve Motopeças, fala que foi eu que mandei, meu bom! 5h23, vai ganhando ali, Léo Magalhães. Tem que ouvir o voto de Miro, viu? 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Eu parei aonde aqui, Falco? Atender todo mundo aqui. Aqui, olha, oi Falcão, boa tarde. Eu com sem retoque, estamos ligadinho aqui, né, na Lagoa Dantas, viu, Enéa Sampaio? Outro voto pra sem retoque. Tá difícil pra sem retoque, hein? Valeu, Enéa Sampaio. Quem tá por aqui, Falco, meu amigo Manuel.
4: Boa tarde,
0: Manuel.
4: Eu vou aqui no Leo Magalhães.
0: É, né, Manuel? Valeu. Dá
4: uma boa noite,
0: meu valeu, meu Manuel. Valeu, meu Manuel.
5: Oi, Falcão. Oi. Aqui é Wanda de Biratai. Meu voto é pra sem retoque.
0: Aí, tá vendo? Wanda entende, rapaz. Wanda entende música, rapaz. Ó. Ah, legal, Wanda. Raça Negra. Nome da música é Sozinho, hein? Quem tá sozinho aí, hein? Ó, se tiver sozinho, tiver paz, continue sozinho. Pior coisa quando tem alguém que não tem paz. Mas se tiver alguém que tiver paz, né? Aí fica de boa, né? É bom. 5 horas e 25 minutos.

0: Raça Negra é bom, né? Raça Negra já teve na disputa aqui e perdeu. Bom, 5 horas e 28 minutos. Aí, rapaz, meu amigo Miro votou lá, rapaz. Fica dizendo de Miro, ora, rapaz.
1: Eu votei lá,
0: Magalhães. Aí, ó. Ah, é, rapaz, o pessoal fica dizendo, é. Ora, rapaz, Miro sabe votar. Tá pensando o quê, ora, rapaz? Grande Miro. Um abraço, viu, Miro? Muita gente aqui, a gente vai ouvindo aqui, viu? Na medida que, cadê aqui, as mensagens vão chegando, dá um tempo, claro. Ah, o pessoal tá ouvindo lá no Minério, ó.
2: Olá, Falcão. Ô, meu irmão. Boa tarde, meu querido.
0: Ó, pai.
2: Rapaz, você foi buscado no fundo do baú, rapaz, essa música, viu?
0: Você viu, rapaz?
2: Que música mais linda, viu, velho? Gosto demais dessa música, viu? O Edu.
0: Eba lá.
2: Na década dos 80, né, velho?
0: Ali é.
2: Valeu, Paco. Tô aqui de olho aqui no seu programa aqui. Tô aqui trabalhando, tô aqui na mina agora, trabalhando.
0: Ô, rapaz.
2: Daqui a pouco vou pra casa.
0: Ô, rapaz, descansar, né?
2: Valeu, meu jovem. Um abraço aí.
0: É, ali é Dalma. Eu tô fazendo um pendrive só de músicas. Músicas assim, né? Pra quando for pegar a estrada, meu irmão. Valeu, meu irmão. Juraci Novaes. Um abraço, Juraci.
3: Boa tarde, Falco. Oi. Loura.
0: Boa tarde.
3: Hoje eu escolho Léo Magalhães.
0: Léo Magalhães, né?
3: Alô para a dona Neuza, Lúcia, Samanta, Aula, Dalila, Dandara, Fábio de Ubaitaba, você, Paulo, e para todos os amigos. Um abraço.
0: 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Olha, boa tarde, meu bem. Meu voto vai pra Léo Magalhães. Quero mandar. Você tava fazendo o que ontem, hein? Ah, na hora do jogo que eu liguei, você não ora, rapaz. Ah, um alô pra Tia Alda, professora Loura, Joelma, Dona Martinha e seu Luciano. Cheiro pra você. A Dalila votou em Léo Magalhães. Ela votou em Léo Magalhães. Seu celular só dava caixa ontem. Assistindo o jogo, né?
4: Boa tarde, Falcão. Oi. Vou querer a música de Amado Batista.
0: Amado, né? Porque não votou, tá vendo a senhora? Tá vendo a senhora aí? Era pra senhora votar. Meu Eliseu Pimentel.
5: Boa tarde, Falcão.
0: Boa tarde.
5: Eu voto, hein? Léo Magalhães. Eliseu Pimentel.
0: Esse Eliseu só vota certo. Né? Às vezes ele pode até perder, mas o voto dele só é certo. 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Aí, ó, eu assino embaixo, meu filho. 5:34. 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
0: Valeu, Dona Paula. Valeu, Dona Paula. 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É, Bibi. Bibi. Tá vendo como eu dou moral a ele? Tá vendo aí, Luísa? Luísa aí da Zona Rural. Vocês ficam falando que eu falo mal de Bibi. Dona Jô, tá gargada, Dona Jô. A senhora nunca mais participou do programa, tá vendo? Ó a moral que eu dei pra Bibi aí, viu? Ó a moral que eu dei pra ele. É? Soltei essa barbaridade falando que Bibi é bonito. 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Liga lá na casa das artes, fala que foi eu que mandei, tá bom? Quem tá por aqui?
7: Boa tarde, gato. Tudo bem,
0: boa
7: meu
0: tarde.
7: Amor?
0: Tá vendo
7: tô
0: aí?
7: Tô aqui na escuta, aí, Quara.
0: Tá vendo que eu não sou
7: feio? Hoje vou ficar com o Léo Magalhães.
0: Um abraço. Beijo, Thaís Lohan. Thaís Lohan, Léo Magalhães, lá de Aiquara.
8: Boa tarde, Falcão. Opa. Meu voto hoje vai para Léo Magalhães.
0: Léo Magalhães, né?
8: Eu mandei um nozão aí para Madalena, quarta Libertadores de dezembro.
0: Madalena.
8: Meu irmão Paulo na fazenda, bom que chego lá. O time de Biratá, minha Clara Maria, Zé Cutia no Buri da Anisanja e João Betivir na Rua Aurora.
0: Lá, lá em Zé Cutia, rapaz, eu tenho que ir. Boa lá. Tarde. Zé Cutia vende uma muda de cacau, né? Agora eu vou ser cacauicultor. Eu vou ser cacauicultor. 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
0: 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Bom, vamos atender o povo aqui agora para ver se dá tempo de tocar música. Vamos lá, Falco!
2: Olá, Falco. Boa tarde. Aqui é Zélia.
0: Ô, Zélia.
2: O meu voto vai para Léo Magalhães.
0: Léo Magalhães, né? Deixa eu botar aqui, viu? Deixa eu colocar aqui.
3: Boa tarde, Falcão. Oi. Aqui é da Jaguarana. Hoje eu fico com o Léo Magalhães. Ô, Falcão, oi. Não, que tá querendo te ver. Pra brincar, comer um frango na casa dele qualquer hora aí, tomar um banho. Aqui no Rio da Preguiça.
0: Eu vou mais tomar
3: aqui
0: banho
3: tá
0: agora.
3: Top de linha aqui,
0: não, tu é doido. Tomar banho agora.
3: Viu?
0: É, região bonita. Aqui
3: sempre próximo a eles. Rapaz, como é que faz pra ver Falcão, velho? Eu não vejo Falcão, eu gosto do programa dele, que eles não perdem o programa.
0: Bonito, né, rapaz?
3: Mas quer vir cá, quer que tu venha cá comer um frango na casa dele, tomar banho na cachoeira, rapaz, viu?
0: É ele que não via. Deus é mais tomar banho agora. Tu é doido, rapaz. Lá ele. Rapaz, fale com a dona Luzia, seu Manuel, que eu mandei um abraço aí. Tem tempo que eu andei nessa região aí, viu? Tem muito tempo. Deixa eu ver aí. Tem. Quer ver? Tem mais de 16 anos que eu andei, tem mais. Mas eu conheço tudo aí na palma da minha mão, hein? Eu entro aí. É, eu entro aí. Se eu quiser, eu saio ali depois de. Na volta, né? Eu saio ali depois. Antes de. Como é o nome daquele povoado ali, rapaz? Esqueci que Adalto mora ali. É Ponto Novo. É, saiu cortando estrada aí pro demata dentro, saiu cá dentro. Eu conheço tudo aí, viu? Mas tomar banho, tu é doido, macho. Aí agora tu me escurraçou. Quem vai tomar banho no tempo frio desse, em cachoeira? Mas eu vou aí, se Deus permitir, viu? Pode me esperar que eu chegue aí. Tem uma menina aí também, rapaz. Tem uma menina também que ela ouve o programa aí.
4: Boa tarde, Foca. Aqui é Maria Souza de Itapitanga.
0: Um abraço.
4: Foca, meu voto vai pra Léo Magalhães.
0: Léo Magalhães.
4: Aqui naquela gripe, mas tô aqui na escuta. Tchau, tchau, Foca.
0: Valeu, valeu. Um abraço aí pra minha amiga Regina da Avenida. Regina, você apagou a mensagem. Você é minha perna. Eu demoro, mas chego na mensagem, sabia? Olha, cheguei, coroa. Meu voto vai pra Léo Magalhães. Né? Se o senhor puder, passa a música de Vanessa Rangel. Palpite, eu sinto a falta de você de vez em quando. Essa música é bonita. Um cheiro aí pro senhor, quero mandar um alô aí pra tia Alda, professora Loura, pra Fábio, dona Martins, seu Luciano, é a Dandara. Valeu, Dandara. Olha, Falcão, boa tarde, toca aí. Reinaldo e Reinan, é, de cidade em cidade. Eu voto em Léo Magalhães. Léo Magalhães, cidade em cidade. Léo Magalhães, é. Reinaldo e Reinan. Rapaz, tem gente, menino. Deixa eu tocar a música, senão não vou tocar. Rapaz, tem gente demais. Rapaz, vou te falar. Se eu fosse empresário, eu mesmo patrocinaria meu programa. Tu é doido, rapaz. Atenção, hein? Meu amigo Barreto, do Mercadinho Deus Te Ama, perdeu um celular Redmi 12. Você que encontrou aí, por favor, rapaz, na moral. Dessa moral pra Barreto, a moral pra mim, hein? Barreto vai recompensar e eu também vou dar uma caixa de chocolate. Du, na moral. Que Barreto é moral? Tô falando pra você. Passa no mercadinho, Deus te ama, deixa o celular ligado que Barreto vai ligar. Barreto tá desesperado. Porque tudo dele tá aí no celular, tudo dele. Vou tocar um bregão agora, viu? Tocar um bregão porque eu sou brega. Eu sou brega e sou chique. Às vezes eu sou chique, ó. Essa aqui vai pra nós. Quem gosta... Ei, Miro. Essa aqui é pra nós, viu, Miro? Quem adivinhar o nome desse cantor aqui... Quem adivinhar o nome... Aqui é volume 1, hein? Ele faleceu. Faleceu ainda novo, hein? Ó.
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0: Chega.

0: coração.
1: Rapaz, essa Aninha, ô Aninha, você não é brega o suficiente pra saber, viu, Aninha? Você não é brega, viu, Aninha?
0: O meu pobre.
1: Ora, rapaz, a Aninha já falou aqui já.
0: Foi logo quem arranjar.
1: Eu conheci o irmão dele.
0: Para atrair.
1: É, o. Ah, esqueci o nome daquele caba. Pensa num caba problemático. Pensa num cara problemático. Ora, rapaz, tem gente demais, não vai dar pra atender, não. Vocês querem ver? Ah, Falcão tá mentindo, quer dizer, não tem audiência? Cara.
2: Boa tarde, Falcão.
1: Ô, meu chapa.
2: Eu volto em Léo Magalhães.
1: Léo Magalhães, né?
2: Valeu.
1: Valeu, rapaz. Sem retoque não presta não, é, rapaz?
3: Esse cantor brega que tá cantando aí, né? Adelino Nascimento, não?
1: Rapaz.
3: Pelo toque, parecendo o rei do brega. Mas do bezerro.
1: É, pelo toque.
3: Mas né? pela voz, tá parecendo a voz de...
1: Rapaz.
3: Adelino Nascimento.
1: A Aninha acertou e você também, viu? A primeira, volume 1. Ele saiu até uma vez candidato a prefeito lá na cidade dele, lá no Maranhão, né? Saiu. 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Um abraço aí pra turma de Lucas Mototáxi. Adevaldo, meu patrão! Um abraço aí pra meu amigo Adevaldo. Um abraço aí também pra meu amigo Alex da Pitcar. Ó, não dá pra atender todo mundo, não, rapaz. Tu é doido, é pra lá. Ô, pega! Aí, ó, pau.
4: Boa tarde, Falcão.
1: Oi.
4: Aqui é Karine.
1: Karine,
4: eu voto,
1: né?
4: Em Sem Retoque.
1: Aê.
4: Manda um alô aí pra meu pessoal de Palmeirinha. Abraço.
1: Valeu, valeu. Um abraço aí, pessoal de Palmeirinha. Olha, Falcão, boa tarde. Meu voto vai pra Léo Magalhães e Carme. Fala aí de Palmeirinha. Manda um abraço para o pessoal lá em Palmeirinha, na região de... É Iguaí, né? Região de Iguaí, Palmeirinha. Ei, rapaz. Um abraço aí pra... Ó, tem gente, hein, menino? Deixa eu ver aqui. Vamos lá, mulher. Essa mulher.
5: Ô, Falcão, muito boa tarde.
1: Boa tarde.
5: Sou Joilson de Léus, tô ligado no seu programa aí, viu?
1: De Léus?
5: Uma boa tarde. Satisfação, uma honra falar com você, viu?
1: Ô, rapaz, ô.
5: Bom trabalho pra você.
1: Você fala assim,
5: satisfação.
1: Ô, rapaz, você fica. Fala que é satisfação, eu fico encantado daqui. Eu também sou daí, viu? É, sou daí do Joia do Atlântico, sabia? É, rapaz, mora aí também. Eu moro aqui e moro aí em Léus também. Ora, rapaz.
6: Boa tarde, meu amigo Facão.
1: Ô,
6: aqui
1: meu...
6: é Sival de Itaúna.
1: Ô, Sival.
6: Manda aquele alô pra mim aí. Estou ouvindo o programa. Meu voto vai para Léo Magalhães.
1: Léo Magalhães, né?
6: Valeu, boa tarde.
1: Eu não vou anotar essa chibada, mano.
6: É nóis.
1: Valeu, meu chapa.
5: Falcão, boa tarde. Meu voto é para Léo Magalhães. Léo Magalhães também.
1: Bora,
5: gostaria de mandar uma lupa para Nilzete lá em Itajibá, a família dela, para Joana na Avenida Lopes, a Belina. Pazai no Campo Largo, minha filha Anaís, meu filho do Maron, Soriston, Luiz no Campo Largo.
1: Alô, Zai.
5: Meu esposo, para todos que estão tá na escola.
1: Alô, Zai. Um abraço. 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Rapaz, não vai dar pra atender, não.
7: Boa tarde, Falcão.
1: Oi.
7: Tá falando de Sueli. É, vou voltar em Júlio Nascimento.
1: Ei.
7: Júlio Nascimento, não.
1: A de... casa caiu.
7: Esqueci o nome.
1: Ah, tá vendo você? Agora. Tá vendo aí você? Ora, rapaz. Você também, ora.
8: Boa tarde, Falcão.
1: Oi.
8: Aqui é Jade.
1: Ô, Jade.
8: Meu voto vai pra Léo Magalhães.
1: Léo Magalhães. Valeu, Jade.
9: Boa tarde,
1: gente,
9: Falcão. Aqui é Veira.
1: Toca
9: meu voto vai pra Sem Retoque. Dá prioridade aos cantores da nossa região.
1: É, né? É porque Jalde é... Jalde é dali de Gandu, né? Olá, olá, tio Falcão. Que a sua tarde seja repleta da presença de Deus. Amém, viu? Tio Falcão, aqui tem 3 votos pra Sem Retoque. Ó, também, tá vendo você? Vou colocar os 3 votos porque é você, viu, Luísa? Vou colocar porque é você, porque se fosse outra pessoa, não tem como não. Um abraço aí pra vovó Zezé, pra tio Bibi, ou tio Fei, né? É o tio mais feio que tem na família. Fica com Deus, só Luísa, viu? Um abraço, Luísa, tudo de bom pra você, viu? Gente, tem muita gente aqui, não dá pra atender, não.

Aí, linda música, o programa apertou. Hoje não dá, não deu pra atender todo mundo não, viu, gente? Não deu pra atender todo mundo não, tá bom? E ficou pra mais, ficou aqui, sabe quantas? Umas 25 mensagens pra trás. E eu atendi gente, não foi? Atendi gente, tô indo embora, hein? Tô indo embora porque Nailton Borges já está por aqui pra deixar você muito bem informado com o programa Cidade Modelo. Vamos embora, beijo no coração, até amanhã, tem o modelo da Timpe Mente. Essa quem pediu foi a Dandara. Essa quem pediu foi a Dandara. Essa é bonita, hein? Vanessa Rangel, é um palpite. Nunca toquei essa música aqui, mas essa vale a pena, né? Tchau, tchau, gente!

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0: de julho de 2026, chegando para deixar você muito bem informado. E hoje é o dia do amigo. Que bacana, dia do amigo. Um abraço para todos os amigos aí do programa Cidade Modelo. Dia do Amigo Internacional da Amizade é comemorado em 20 de julho. Esta data foi primeiramente adotada em Buenos Aires, na Argentina. Desde 1999, ela é comemorada de forma oficial neste país, onde é uma das celebrações mais festejadas. O argentino Henrique Ernesto, em 1924 e 2008, é o responsável pela criação do Dia do Amigo Internacional da Amizade. A ideia surgiu com a chegada do homem à Lua em 20 de julho de 1969, pois este fato significa que, juntos, os povos poderiam conseguir superar desafios quase impossíveis. Para o criador da data, a chegada à Lua representava um símbolo de união entre todos os seres humanos. Então, hoje, dia do amigo, nós queremos mandar um abraço para todos os amigos aqui do programa Cidade Modelo. Você aí do distrito de Córrego de Pedras, da Fazenda do Povo, de toda a zona rural, todos os bairros da cidade, meu amigo Fernando aí no Tororó, Ivonildes, Monzará, Yolanda e Aline, Cauã, Cauane e também Kaique. E mandar um abraço para a dona Rita, a tia de Consa, aí na Rua da Granja. Um abraço também para minha secretária de saúde, Keila Maia, todos os secretários de saúde que estão nos ouvindo aqui da região. Um abraço para todos os secretários amigos aí da gestão da prefeita Larissa Dias, representada por Sandro Gomes, meu amigo Miquel, também um abraço para você, Aleph, do R.A. Cacau, meu amigo Gil Pereira, Vicente Trípode, Marcelo Silva, Jean Muniz, Sunel Macalhau, minha amiga, Juca Muniz aí em Birataia, Fernando Cajado, Fernando aí no Tororó, Ivonildes, Dona Rita, muita gente ouvindo a gente, minha amiga Paula Pernambucana, Alex Léo, Miqueias, Paulo Almeida, todos vocês, todos os amigos do programa Cidade Modelo. E a nossa prefeita Larissa Dias, ela deixa a sua mensagem para todos os amigos de Ipiaú no dia do amigo. Diz aí, prefeita.
1: Passando aqui para desejar um feliz dia do amigo para vocês.

E nossa prefeita Larissa Dias, no dia dos amigos, claro que ela não vai esquecer os amigos de Piauí. Então tá aí a mensagem da prefeita Larissa Dias, chegando Cidade Modelo, para deixar você muito bem informada. Aproveitar e mandar um abraço para todos vocês comemorando aniversário nesta segunda-feira, recebendo as homenagens de toda a produção do Cidade Modelo. Abraçando minha amiga Dona Dé, um abraço para a senhora, seu Zeca do táxi também, ouvindo a gente. Então, onde você estiver, sinta-se abraçados por todos nós, porque tá chegando Cidade Modelo, porque juntos por uma Cidade Modelo.

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1: Abraçando minha amiga Luana, aí na região do Cajueiro, presidente da Associação do Cajueiro. Luana, um abraço pra você. Manuel e na Sapucaia, ouvindo o programa Cidade Modelo, um abraço pra todos vocês acompanhando Cidade Modelo na noite desta segunda-feira. Gente, nós encerramos a semana passada com uma importante notícia veiculada na imprensa de Piauí e toda a região, anunciada pela prefeita Larissa Dias, que foi a licitação da macrodrenagem, que foi publicada, e Piauí avança para uma das maiores obras de infraestrutura de sua história. Encerramos a semana passada com esta grande notícia, importante obra para Piauí. Então, a sexta-feira começou com uma notícia histórica para Piauí. Foi publicada no Diário Oficial do Estado a licitação da obra de macrodrenagem das 5 bacias do município, um investimento estimado em aproximadamente 46 milhões, que representa um passo decisivo para solucionar um dos problemas que mais impactam a vida da população. Os alagamentos em Piauí têm trazido diversos transtornos para a nossa comunidade, e o anúncio dessa obra pela prefeita Larissa Dias, que foi anunciada na última sexta-feira, traz pra gente um alívio enorme, porque todos nós, a população toda de Piauí, espera, e como espera por essa obra. Então, a macrodrenagem tem sido uma das principais prioridades da gestão da prefeita Larissa Dias, que desde o início do mandato vem mantendo diálogo permanente com o governador Jerônimo Rodrigues para viabilizar a execução da obra. Então, foi uma notícia recebida pela população de Piauí com muita expectativa, porque esperança é a última que morre. E o povo de Piauí esperava e esperava por muitos e muitos anos. E o anúncio dessa licitação trouxe para todos nós, cidadãos e piauenses, uma alegria muito grande. Licitação da macrodrenagem, e que foi publicada na última sexta-feira, e Piauí avança para uma das maiores obras de infraestrutura de sua história. Prefeita Larissa Dias atendendo uma solicitação da população esperada por muitos e muitos anos. E hoje nós podemos sentir que é uma realidade. A esperança é a última que morre, e o povo de Piauí nunca perdeu esperança. E agora a prefeita Larissa Dias anunciou na última sexta-feira uma notícia histórica para Piauí. Foi publicada no Diário Oficial do Estado a licitação da obra de macrodrenagem das 5 bacias do município, um investimento estimado em aproximadamente 46 milhões, que representa um passo decisivo para solucionar um dos problemas que mais impactam a vida da população ipiauense. Então, tá aí o que era tanto esperado, tá acontecendo e vai acontecer. Prefeita Larissa Dias anunciou na última sexta-feira. Então, terminamos a semana com um anúncio de importante obra para Piauí, e começamos a segunda-feira anunciando uma grande capacitação que vai acontecer amanhã com o Dr. Marcelo, falando sobre as hepatites virais. É algo muito importante para Piauí, porque a Secretaria de Saúde, Keila Maia, ela tem se colocado à disposição da nossa população para a prevenção dessas doenças. Com isso, ela consegue trazer para nós a vacinação para a nossa população em dia. Todas as unidades de saúde se colocando à disposição da nossa população para a vacinação, por entender que a prevenção é o melhor caminho. E amanhã nós estaremos contando com essa capacitação por Dr. Marcelo, ele que vai trazer para a gente tudo sobre hepatites virais. E a Secretaria de Saúde vai se colocar à disposição da nossa população com testes rápidos. E daqui a pouco a gente fala com a secretária de saúde, ela que traz essa informação importante para a nossa população, porque ela traz também informação a respeito da vacinação dos animais. Então, vacinação para os animais, programação dos postos de vacinação antirrábica 2026, que começou hoje e vai até o dia 30 de agosto. E nós vamos trazer essa informação aqui através da prefeita Larissa Dias e da nossa secretária de saúde, Keila Maia, que tem se preocupado bastante para cuidar da população de Peú. Mas antes, vamos falar sobre o Bolsa Família. O Bolsa Família começou o pagamento hoje. E vamos saber até onde vai.
2: O programa Bolsa Família de julho começa nesta segunda-feira, dia 20, e termina no dia 31. Neste mês, o valor médio do benefício é de R$ 679,19. Os repasses são feitos de acordo com o dígito final do número de identificação social, o NIS. Famílias com o NIS final 1 recebem no primeiro dia de transferência e assim por diante até o NIS terminado em zero. Os recursos podem ser movimentados de forma digital pelo aplicativo Caixa Tem, utilizados na função débito com o cartão do programa. Também é possível sacar em terminais de autoatendimento da Caixa, casas lotéricas e correspondentes Caixa Aqui. Reportagem Érica Brás.
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1: Tá então. Bolsa Família começou hoje o pagamento. E Keila Maia, ela fala sobre capacitação das hepatites virais. Vai acontecer amanhã no Complexo Esportivo Cultural a partir das 8h30 da manhã. Gente, é muito, mas muito importante essas informações. Doutor Marcelo se coloca à disposição da nossa população através da Secretaria de Saúde e nós temos o SAI aqui em Piauí, que o tratamento... Esse tratamento contra as hepatites virais, as pessoas precisavam ir a Salvador. E hoje Piauí conta com essa especialidade. E a secretária vai trazer informações da gente que pessoas do extremo sul do estado da Bahia têm procurado Piauí para esse tratamento. E Piauí disponibiliza a vacina e disponibiliza também o tratamento aqui em casa, perto de você. Vamos ouvir a nossa secretária de saúde, Keila Maia. Ela fala sobre a capacitação que vai acontecer amanhã contra as hepatites virais através do Dr. Marcelo. Keila Maia, muito boa noite.
4: Boa noite, Nail. Boa noite a todos os ouvintes. É um prazer estarmos aqui para falar um pouquinho mais da ação desse mês que já está em andamento, Julho Amarelo. Então, desde o início do mês que a gente tem feito várias ações em saúde, sala de espera, trabalhando com a comunidade e orientação para sensibilizar também com relação à testagem, testes rápidos. E amanhã, no dia 21 de julho, estaremos no Complexo Esportivo com a temática voltada para o Julho Amarelo, né, que é da hepatite viral, com o nosso médico que atua no Centro de Hepatologia, que é o Dr. Marcelo Costa.
1: Vai ser voltado a orientar a população, mas também os profissionais de saúde.
4: Sim, porque é sempre uma oportunidade da gente fortalecer, na verdade, um processo de sensibilização das pessoas. Os profissionais também precisam se cuidar. A gente tem realização de vários procedimentos, contato com várias pessoas, que promove também a questão de transmissibilidade de doenças. No caso da hepatite, claro que a gente tem o meio próprio de transmissibilidade, parte sanguínea, contato com, geralmente, fluido, sangue, que tem que, às vezes, muitas vezes tem um pérfuro cortante. Mas a gente tem hepatite A, por exemplo, que é transmitida, é veiculada pela água. Então, é importante a gente orientar as pessoas, porque muitas pessoas, inclusive, se preocupam muito com a questão do HIV, mas quando a gente vai ver testagem, a gente vê que, por exemplo, sífilis está em primeiro lugar, os casos positivos de VDRL. E a hepatite, ela está ali, né, junto com os casos de HIV também concorrendo para transmissibilidade. Então é importante a gente falar para as pessoas, principalmente os jovens, os profissionais de saúde, alertar, não no sentido de amedrontar ninguém, mas dizer o que a gente oferta enquanto serviço, dizer a forma de prevenção e tendo alguma suspeita, ou mesmo que não tenha, fazer um rastreamento pelo menos anual, saber que a gente tem 14 unidades de saúde que realizam o teste rápido, temos o serviço do SAI, que é o Serviço de Atenção Especializada, que funciona no Complexo Municipal de Saúde, e também o Centro de Hepatologia, que inclusive dizer que na região é um privilégio a gente ter esse centro aqui, porque fora aqui, a gente vai ter em Salvador, então a gente recebe pacientes do Extremo Sul, em Piauí. Então a gente sabe que é um serviço de referência, qualificado, que hoje, graças a Deus, faz desde a carga viral o acompanhamento do diagnóstico e a medicação. Então a gente vê que não é só sobre fazer a testagem. E não é só em julho, é o ano todo. Mas também ofertar o acompanhamento e, mais importante, o tratamento.
1: É mais um compromisso da Secretaria de Saúde cuidando da nossa população.
4: Sem dúvida, né, Nailton? Então, assim, é um mês de conscientização, é um mês que a gente trabalha o julho amarelo, mas a gente não deixa de nem conscientizar que é o ano todo esse teste está disponível. O nome fala teste rápido, porque é rápido mesmo. Então, dando um reagente ali, esse paciente vai para um acompanhamento para fazer exames mais aprofundados, para confirmar mesmo a questão do diagnóstico e a pessoa não ter medo também do diagnóstico, além de evitar a questão de óbito, evita as cronificações, como as cirroses, então complicações que são evitáveis. E aí também, quando a gente fala da prevenção, dizer que a gente também tem vacina da hepatite, tanto B como A. Não existe vacina para hepatite C, mas a vacina da hepatite A é ofertada até 4 anos de idade para as crianças dentro do calendário vacinal. Então, não é campanha de vacinação, é uma vacina que é feita o ano todo. E da hepatite B também, a vacina crianças, adultos, até adolescentes. Então, é uma vacina que são feitas em 3 doses. Tudo de forma gratuita pelo SUS. Então, é importante a gente buscar, verificar, procure seu cartão de vacina. Essa semana passada, a gente ficou 2 semanas aqui com Vacimóvel, então foi bem positivo. Quase 200 pessoas vacinadas, mais de quase 300 doses de vacinas feitas, diversas vacinas. Então, a gente vê que ainda tem gente ainda que tem cartão de vacina desatualizado. Então, a nossa chamada é essa para o Julho Amarelo, não só procurar a testagem, mas também procurar a vacinação e saber que dando algum exame reagente não é o fim da linha, pelo contrário, é um tratamento que evoluiu muito ao longo do tempo e a gente tem um serviço especializado de alta qualificação aqui no nosso município, que funciona, novamente vou repetir, no Complexo Municipal de Saúde. Então, qualquer dúvida, procure agente comunitário, procure sua unidade de saúde, mas não deixe de buscar o tratamento.
1: Na semana passada, secretária, nós tivemos mais uma capacitação realizada com sucesso em Piauí, tratando da meningite. Mais um trabalho exclusivo da Secretaria de Saúde buscando cuidar da população de Piauí.
4: Sim, foi um trabalho, uma capacitação feita em parceria com o Núcleo Regional de Saúde, foi a enfermeira Adriana, que é responsável por essa área, com o Hospital Geral de Piauí, e também o nosso doutor Ícaro, ele é infectologista, trabalha tanto lá como também no serviço do SAI. Então, a gente tem tido casos de meningite, enquanto Bahia, em municípios suspeitas. Então, quanto mais a gente sensibiliza os profissionais, a gente percebe que o olhar fica mais acurado e a gente consegue ser mais assertivo também no diagnóstico, o que é importante. Também a meningite hoje é uma doença que tem várias vacinas já inseridas no calendário vacinal, como a meningite C, a pentavalente, que protege contra 5 doenças, a CWY, que antigamente não ofertava no SUS, hoje já faz reforço. Não faz de meses, né? Mas faz o reforço com 1 ano e pouco e também tem para adolescente, justamente porque ela pega uma gama maior de meningococos, que são vários tipos, e isso acaba diminuindo o risco também, porque a gente sabe que a meningite, ela muitas vezes é letal. Então, por isso que precisa até identificar, ver se é viral, bacteriana, qual tipo. Então, é uma doença que quando a gente tem na comunidade gera muito temor, que as pessoas ficam com medo, né? Os profissionais, familiares, às vezes tem muito em escola. O último caso que a gente teve aqui, mais ou menos em 2024, a gente teve um caso de um adolescente que foi em escola. Então, a gente fez o trabalho de educação e saúde, quimioprofilaxia, que é a medicação. Mas a gente sabe que a melhor forma que tem, novamente, eu vou repetir, é a vacinação. E aí, a gente, quando a gente vê que o Brasil tem conseguido recuperar, nesse último ano, reduzir o número de crianças com vacinação de 1 ano de idade até 1 ano de idade que estava embaixo, a gente conseguiu aumentar. Então, isso é uma vitória para a gente, porque a gente vê muitas fake news, muitas notícias que não são verídicas, relacionando vacinação com outras coisas que não é verdade. Então, é importante, primeiro, a gente buscar fontes confiáveis e a gente buscar a vacinação. Então, quando a gente qualifica os nossos agentes comunitários, os nossos profissionais, a gente fortalece esse diagnóstico precoce, que é muito importante. O tempo do diagnóstico para meningite faz um diferencial muito grande, porque muitas vezes É uma porcentagem cura, uma porcentagem tem complicações e complicações, surdez, cegueira, outras complicações mais graves ou óbito, que é o que a gente justamente quer evitar. Então, assim, foi um rico de qualificação. Eu não pude estar presente porque estava na reunião da CI, né, de secretário de QE, mas a equipe representou e foi muito positivo esse momento realizado em parceria com o núcleo regional.
1: Secretário, o que de mais importante vai acontecer na saúde do município durante a semana?
4: Temos, Nailton, essa semana, iniciamos hoje a campanha de vacinação contra a raiva animal, que o objetivo é atingir o humano, né, no sentido positivo, porque a gente sabe que cães e gatos, é uma vacinação voltada para cães e gatos, geralmente vacina a partir de 3 meses de idade. Quando a gente vacina o animal, a gente quer proteger o ser humano. Quando a gente fala que um caso de raiva humana é uma falha de todo um sistema, por que a gente falhou? Porque houve uma possibilidade de vacinar esse animal. E aí a gente evita essa transmissibilidade da doença e dizer que é uma doença 100%, na maioria das vezes, letal. Tem alguns casos registrados na literatura de pessoas que ficaram vivas, mas ficaram com sequelas. Então, a gente não precisa pagar para ver, a gente pode vacinar. E aí, o que é que Piauí começou a fazer a partir do ano passado? Introduziu no calendário a rotina de vacinação para os animais, os cães e gatos, porque antigamente a gente fazia só na época de campanha. Então, a gente já tem várias unidades realizando, a gente está ampliando mais unidades para fazer rotina, que nesse caso não é todo dia, é semanal, cada unidade tem um turno, um horário para fazer essa vacinação. E aí a gente consegue pegar, por exemplo, aquele animal que nasce depois da campanha, durante a campanha ainda não estava no tempo de vacinar. E a gente não só fica para vacinando no próximo ano. Então, isso a gente cria imunidade importante para os animais existentes no município. Então, a vacina começou hoje e vai até dia 30 de agosto. Então, a gente vai realizar tanto as áreas urbanas como a parte rural, e vamos usar estratégias de distribuir em 2 dias, porque a gente viu que ficou bastante positiva no passado quando a gente realizou, por exemplo, no sábado à tarde, porque mais pessoas que de repente estavam naquele horário no trabalho, no comércio, um exemplo, pode levar também. Então, quando a gente aproxima mais, faz mais dias e faz em mais pontos, mais próximo da comunidade, a gente vê que o número de vacinados aumenta. Então, a gente vai utilizar essa estratégia esse ano também no município para a vacinação contra a raiva animal.
1: Secretária, tá bom então, muito obrigado, parabéns pelos trabalhos realizados. Se tiver mais alguma coisa a acrescentar, fica à vontade.
4: Teremos também, só para avisar, nessas duas datas, no dia 25 de julho, será já nosso dia D, e no dia 1º de agosto. A gente vai dividir 2 grupos, a gente vai estar divulgando quais são as áreas, né, as unidades, os locais que vão estar realizando no dia 25 de julho e no dia 1º de agosto. São esses 2 próximos sábados. Então, a gente dividiu dessa maneira, porque fica melhor e aí articula com as equipes, a gente fortalecer mais a vacinação. Então, você que tem cão e gato, fica atento, se ainda não vacinou na rotina no município, providenciar levar o seu animalzinho, porque é cuidar dele, também é cuidar da sua saúde, cuidar da saúde da sua família. Então, qualquer dúvida, a gente está à disposição da nossa comunidade para qualquer tema referente à saúde, qualquer dúvida, de qualquer setor, a gente está à disposição.
1: Tá bom, muito obrigado.
4: Nós que agradecemos novamente e estamos aqui à disposição da nossa comunidade.
1: Tá aí, importantes serviços oferecidos pela Secretaria de Saúde para a população de Piauí. Então é uma semana, mais uma semana cheia de serviço, porque a Secretaria de Saúde tem se colocado à disposição da nossa população, tem cuidado da nossa população e mais uma vez se coloca para cuidar ainda mais da nossa comunidade. Então amanhã tem capacitação, é aberto ao público, o público pode comparecer também, pode conhecer um pouco mais a respeito das hepatites virais e dali então sair com sua testagem rápida e, se possível, se necessário, fazer também o tratamento. Então, Secretaria de Saúde no município de Piauí, amanhã tem capacitação para falar sobre as hepatites virais.
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1: Tá aí, o serviço tem sido colocado à disposição, basta tão somente a população de Piauí usufruir desses bons serviços. Aproveitar e mandar um abraço pro meu amigo Brito. Alô, Brito, um abraço pra você. É, estreando aí seu pod, né? E a gente tá aqui torcendo por você, viu, Brito? Felicidade pra você, meu amigo Brito, sempre apoiando o nosso trabalho. Aproveitar mais uma vez, lembrar da licitação da obra de macrodrenagem que foi anunciada na última sexta-feira pela prefeita Larissa Dias, e torcer para que tudo possa acontecer da melhor forma possível para que a nossa população seja bem cuidada. É esse o objetivo de todos nós, é estarmos torcendo, apoiando a prefeita Larissa Dias no sentido de cuidar da nossa comunidade. Amanhã nós vamos trazer informações a respeito da Secretaria de Infraestrutura do município de Piauí, várias obras sendo executadas, e o secretário Ítalo Maurício estará trazendo essas informações para a gente. Eu estarei também acompanhando, estarei trazendo entrevistas com o doutor Marcelo, para que você fique muito bem informado a respeito das hepatites virais, para que você possa cuidar e cuidar muito bem da sua saúde. Mais uma vez, lembrar da vacinação antirrábica, que já começou hoje em Piauí, e é bom lembrar, vacinar é um gesto de amor. Procure a unidade de saúde mais próxima e trate o seu animal com cuidado. Então, Secretaria de Saúde colocando a vacinação antirrábica 2026 em todas as unidades de saúde, começando hoje. Começou hoje, então, cuide do seu animal, cuide da sua família. Gente, um abraço, volta amanhã a partir das 18 horas aqui no Cidade Modelo, que todos nós possamos ter uma noite na presença de Deus.

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2: Olá, boa noite. 18 horas e 30 minutos. Está começando mais um Culto no Lar através das ondas sonoras da Ipiaú FM. Hoje, na apresentação, João Batista, e o nosso desejo é que a graça e a paz do Senhor Jesus, que excede a todos, esteja reinando em seu lar e na sua família. A palavra de Deus nos diz no livro, no Evangelho de João, no capítulo 15, Evangelho de João, capítulo 15, os versículos 1 e 2, nos diz assim: Eu sou a videira verdadeira e meu pai é o agricultor. Todo ramo que estando em mim não der fruto, ele o corta, e todo que dá fruto, limpa para que produza mais fruto ainda. Amém? Vamos ao trono da graça em uma oração. Santo Deus, Pai amado, Pai querido, te agradecemos, ó Deus, por mais uma oportunidade que o Senhor nos concede para estar aqui, ó Deus, para levar a tua palavra, Pai. Toma, Senhor, cada ouvinte nas tuas mãos, Pai. Que o Senhor esteja, ó Deus, sobre cada lar, sobre cada família, dando entendimento, ó Pai, da tua palavra, para que a tua palavra, Pai, venha fazer morada, ó Deus, nos corações, ó Deus, de cada ouvinte que está sintonizado, ó Deus, neste culto que é o programa Cristo Satisfaz. Seja, ó Deus, com as nossas vidas, também entrego nas tuas mãos a vida do pastor Carlos César, de Rita Januário, Pai, e todos os membros da Primeira Igreja Batista de Rio Novo, e os ouvintes que neste momento estão, ó Deus, sintonizados, ó Deus, neste programa, Pai. É em nome de Jesus que te oramos e te agradecemos. Amém.

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5: João, Romanos capítulo 14, versículos 11 e 12. Como está escrito, por minha vida, diz o Senhor, diante de mim se dobrará todo o joelho e toda a língua dará louvores a Deus. Assim, pois, cada um de nós dará contas de si mesmo a Deus. Romanos capítulo 14, versículo 11 e 12.
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5: Hoje o programa Cristo Satisfaz quer aniversariar e os nossos irmãos, né? Dando um abraço aí à irmã Eutália e o irmão Isaac, que fizeram idade nova ontem. Que Deus continue abençoando os amados irmãos. Que as bênçãos do Senhor estejam sobre você, sobre a sua família e sobre aqueles que estão aniversariando hoje. Que as bênçãos do Senhor estejam sobre a sua vida e sobre a sua família. 18:44. Vou aproveitar aqui para mandar um abraço aí aos meus queridos irmãos que estão aí na sintonia do programa Cristo Satisfaz, a Marli, minha esposa, a Neia Gomes, a Gilmar Trindade, Isaac Graça, Emiralva, Durzinho, Helena Cardoso, Nelci, Sindai, Daci, Edith Nascimento, Tomé, Domingos Soares, Vitor e Nilda, Zezinho, Sandoval e Suélia, também um abração aqui ao Lorival Machado, o Gilson e o Flávio Viana e o pastor Marcos Lima. Também os nossos amados irmãos Luiz Loureiro, né? O pastor Luiz Loureiro, Rubens Cidreira, Lene e Marlene Buja e a sua esposa aí, o casal, né? Buja e Miriam e o seu filho Henrique. Que as bênçãos do Senhor estejam sobre a vida de cada um de vocês. Vamos ouvir esse lindo louvor que é para você, aniversariante, e logo após o louvor voltaremos com a mensagem da palavra do Senhor.

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1: Dezoito horas e quarenta e nove minutos. Vamos abrir as nossas Bíblias no livro de Colossenses, no capítulo 3, o versículo 23, que nos diz assim: e tudo o que vocês fizerem, façam de todo o coração, como para o Senhor e não para os homens. Somos servos do Senhor, que nos libertou da escravidão ao pecado e nos deu o privilégio de sermos propriedade exclusiva dele. Exatamente por isso é que devemos fazer todas as coisas com excelência. Não só as coisas relacionadas ao culto e à igreja, mas também nossas atividades profissionais e seculares. A excelência de tudo que fazemos, este é o mandamento que o apóstolo Paulo deixou registrado em Colossenses, capítulo 3, versículo 23. Somos servos de Jesus Cristo e por isso devemos zelar pelo bom procedimento e pelo bom testemunho em tudo que fazemos. Servir humildemente e com a excelência. Olha, meus queridos, servir humildemente e com excelência é o que nos destaca junto ao Senhor. Conforme o próprio Jesus ensinou aos apóstolos em Mateus, no capítulo 20, os versículos de 20 a 28 capítulo 23, 11. Olhe direitinho. Conforme o próprio Jesus ensinou aos apóstolos em Mateus, no capítulo, pense bem aí, meus queridos, capítulo 20, versículos 20 a 28 e capítulo 23, o versículo 11. Deu para entender? O maior dentre vocês será servo de vocês. O servir nos molda e faz mais adaptados ao padrão que Jesus deixou à sua igreja. O livro de Atos contém uma história muito interessante sobre uma discípula chamada Dorcas, que vivia numa cidade chamada Lida. Havendo Dorcas morrido, as mulheres cristãs, pense bem, meus queridos, havendo Dorcas morrido, as mulheres cristãs ficaram inconformadas com a perda. Aproveitaram-se de que o apóstolo Pedro estava na cidade vizinha de Jope. Mandaram chamá-lo com máxima urgência. Mandaram chamá-lo com máxima urgência. Elas tensionava que Pedro orasse e pedisse ao Senhor que ressuscitasse Dorcas. Para convencer o apóstolo a orar em prol deste milagre, a Bíblia narra que as mulheres rodearam Pedro e apresentaram a ele as roupas costuradas por Dorcas e testemunharam a ele que, olha, e testemunharam a ele da excelência do serviço daquela irmã. Está lá em Colossenses, não, está lá em Atos, capítulo 9, os versículos de 36 a 39. Atos, capítulo 9, versículo de 36 a 39. Isto bastou, meus queridos. Isto bastou para que Pedro se convencesse de que valia o esforço de buscar junto a Deus o ressuscitamento daquela serva. Servir a Deus com excelência é o nosso chamado. Disponha-se sempre a ser um instrumento de bênçãos nas mãos do Senhor. Não deixe que nada, nem ninguém, venha a impedir sua disponibilidade em servir a Deus e a obra que Ele nos confiou. Servir desinteressadamente, meus queridos. Sirva, meus queridos. Pense bem. Olhe, Ele nos confiou. Sirva desinteressadamente. Sirva porque você é servo. Sirva porque Jesus nos deu exemplo, mandamento e promessas de que, ao servirmos desta forma, somos reconhecidos e abençoados pelo Pai. Seja excelente em tudo o que você faz. Amém? Seja excelente em tudo que você faz. Que Deus nos dê entendimento nesta mensagem, que as bênçãos do Senhor estejam sobre as nossas vidas. Serve a Deus com excelência. Amém? Que Deus nos abençoe.

Amém, amém, amém. Que Deus nos abençoe, que Deus nos dê cada vez mais sabedoria. E não esqueça, queridos ouvintes, servir a Deus com excelência. Põe o Senhor em primeiro lugar em sua vida. Vamos orar, nos dando a vocês o prazer e a alegria, porque vocês ouviram a palavra do Senhor Santo Deus. Te agradeço, ó Pai, por esta oportunidade, ó Pai Santo. Toma, Senhor, esses ouvintes nas Tuas mãos, Pai. Cada um que ouviu a Tua palavra, que venha, ó Deus, pôr em prática, para que possa, ó Deus, entender os Teus propósitos sobre a vida de cada um, Pai. Continua, ó Deus, sobre a vida, ó Deus, do irmão que está aqui, ó Pai, na direção dessa programação. Toma ele nas Tuas mãos, Pai. E que ele possa, ó Deus, estar cada vez mais firme, ó Pai, firme, caminhando contigo, ó Pai. Nos orienta, nos dê paz. E que, ó Deus, possamos, ó Deus, entender cada vez mais que dependemos de Ti, ó Deus. Lembrando sempre, agora que a chama foi acesa, não deixe a chama apagar.

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5: 7h03, boa noite para você nos quatro cantos da Bahia, do Brasil e do mundo. Hoje é segunda-feira, 20, eu lembrei que é 20, sabe por quê? Porque hoje é dia de pagar imposto, viu?
6: Bom dia, 20.
5: É, 20 de julho de 2026, e nós já estamos aqui com tudo preparado, graças a Deus. Eu quero agradecer a Deus, em primeiro lugar, por estar aqui junto com vocês. E juntos somos mais fortes, tá bom? E junto nós também formamos um grupo, o qual Deus disse assim. Aliás, não foi Deus, não. Foi quem? Deixa eu ver quem foi. Quem foi que falou, Deus? Quem foi que falou? Tu lembra, não? Foi Deus. Claro que foi Deus, claro que foi Deus. Deus disse assim: aonde estiver duas ou mais pessoas reunidas, eu estarei com eles. Mesmo que virtualmente nós estamos aqui, tem duas, né? Mas com vocês aí, nós vamos formar uma maioria muito grande para clamar a Deus, para falar com Ele, para ouvir a palavra dEle, para entender que sem Ele nós não somos nada. Sem Deus, não somos nada. Então é por isso que nós estamos aqui. Graças a Deus por isso, estamos aqui. E vamos ficar juntos até as 21 horas. Agradecendo também aos nossos patrocinadores que nos proporciona isto. E a você, que é vocês que são os nossos ouvintes. Agora, antes de começar o programa, nós vamos para a palavra do Senhor. Hoje nós vamos ler aqui na palavra de Deus um versículo, que está lá em Jeremias capítulo 29 e o versículo 13. Buscar-me-eis e me achareis, quando me buscardes de todo o vosso coração. Está vendo? Tem que aplicar o coração nele, tem que levar tudo, entregar tudo a ele, porque se não fizermos assim, queremos a melhor faculdade, mas nem sempre estudamos, não é isso? O suficiente para entrar nela. Queremos os melhores filhos, mas, por vezes, nos contentemos em ser somente bons pais. Queremos o melhor casamento e o melhor emprego, mas não buscamos meios para isso. Desejamos o melhor, mas praticamos o suficiente. Assim também é com Deus. Muitos querem ter intimidade com Ele, mas não querem buscá-lo. Acima de tudo, permita que Deus se apresente a você de uma forma ainda maior. Busque-o de todo o coração e veja a mudança em sua vida e na sociedade que te cerca. Tudo o que fizer, faça tudo de coração. Faça de todo o seu coração para Deus e Ele recompensará.

0: 7, vamos aos. Vamos à mensagem para hoje. Tem mensagem hoje, muito boa. Né?
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2: Mais um foguete rompendo o céu enquanto uma criança dorme com fome. Esta realidade mexe com você? Ela mostra uma verdade difícil. O céu revela nossa capacidade. A terra revela nossas prioridades. O ser humano consegue alcançar a lua, sonha com outros planetas e cria tecnologias admiráveis. Mas ainda convive com fome, abandono, injustiça. Deus não condena a inteligência que ele mesmo nos deu. O que ele pergunta é: para onde está apontando o nosso coração? Jesus disse: onde estiver o seu tesouro, aí estará também o seu coração. Essa é a medida de Deus. O céu revela nossa capacidade. A terra revela nossas prioridades. A Bíblia não coloca a ciência contra a compaixão. Ela mostra que o verdadeiro problema é o pecado. Há conhecimento para construir foguetes, mas falta amor para repartir o pão. Há recursos para grandes projetos, mas muitas vezes falta disposição para enxergar quem sofre ao nosso lado. Agora pense em você. Deus não vai perguntar se você chegou à lua. Vai perguntar como tratou as pessoas que colocou em seu caminho. Talvez você não possa mudar o orçamento de um país, mas pode repartir, servir e amar. Pode estender a mão a um vizinho, visitar um enfermo ou socorrer uma família em necessidade. É assim que o reino de Deus começa a aparecer. O céu revela nossa capacidade, a terra revela nossas prioridades. Um dia Cristo voltará e toda a obra será julgada, avaliada. Nesse dia, o brilho da tecnologia não esconderá um coração vazio. Mas ainda há tempo para mudar. Entregue seu coração ao Senhor Jesus. Use os seus dons para glorificar a Deus e transformar capacidade em misericórdia, conhecimento em serviço e progresso em amor ao próximo como a Deus.
0: Aí, 7:09, estamos já com o nosso programa no ar. 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Vamos lá, quais são os destaques de hoje, Del Júnior?
1: Ok, vamos aos destaques de hoje, dessa segunda-feira, dia 20 de julho, aqui no programa Alerta Cidade. Em Jequié, mulher é investigada por matar comerciante queimado e tentar assassinar companheiro é presa. Em Umbaitaba, casal é preso em flagrante com arma, droga e rádios comunicadores. Em Gongogi, motociclista morre após perder controle de veículo e bater contra muro. Em Piauí, homem é baleado em atentado a tiros no sítio do Pica-Pau. Jovem e criança morrem em colisão frontal com carro e caminhonete na BR-101, no extremo sul da Bahia. Homem é denunciado por importunação sexual após se masturbar atrás de mulher em academia na Bahia. Estas e outras notícias a partir de agora no seu Alerta Cidade.
0: É, rapaz, notícia para não acabar mais nunca, viu? Olha, gente, olha, manda um abraço aí, meu amigo Zé Carlos e a esposa, a dona Zenilda. Eles não perdem o programa, viu? Meu amigo Cirilo, um abraço também para Cirilo. 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
0: 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Olha, quero lembrar você que, porventura, encontrou um celular, hoje, pela rua. Não sei se foi hoje, foi ontem. Mas foi num trecho aqui. Deixa eu ver aqui, viu, gente? Esse celular... deixa eu ver aqui, porque celular de um amigo nosso, parceiro, e eu vou pedir você, se você encontrou, entregue, porque não é seu, a polícia vai descobrir que está na sua mão, porque agora tem rastreador. E aí, o que que acontece? Você vai perder o celular e ainda vai ficar com uma coisa que não é seu. É ruim, né? Mas deixa eu ver aqui, qual é a marca do celular, ó? Deixa eu ver.
3: Ô, seu Zé, aqui é Barreto, Mercado de Chama. Eu acabei perdendo o celular,
0: Redmi.
3: Se eu puder divulgar aí. Foi entre a Avenida e Escudinário. Aí quem achar aí, eu tô dando uma recompensa boa, viu?
0: Tá vendo? Um Redmi. Um Redmi. Aí na Praça Cinquentenário. Se você encontrou nessas imediações, a recompensa é boa. Talvez até mais valiosa que o celular. O celular Redmi é caro, né, Del? 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Primeiro que você encontrou, vai estar com uma coisa que não é sua, a sua consciência vai ficar te acusando. Né? Não é assim, Del?
1: Isso, com certeza.
0: A consciência acusa. Aí, toda hora que você pegar nele, você vai ter que pegar escondido, porque sabe que não é teu, alguém pode ver. Então, é melhor você entregar. Se você encontrou, entregue. Eu sei que tem pessoas que falam, será que eu vou entregar? Será que não vou? E aí, mas é melhor você entregar, porque não é teu. E você vai ser bem recompensado, tá? Mandar um abraço aqui também para Paulo Bento. Olha, Michele reacende crise com Flávio por aliança com Ciro. Suspeita de intoxicação alimentar no hospital Roberto Santos leva a cobrança por investigação. CESAB afirma que exames não apontaram contaminação. Governo Trump concede green card ao Eduardo Bolsonaro. Ele agora pode morar lá o resto da vida. Eleições 2026, prioridade processual e força-tarefa para a fiscalização começa nesta segunda-feira. Depois dos nossos reclames, nós vamos voltar com mais notícias para vocês.

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4: 7:26, Del tá aqui fazendo uma resenha, rapaz. Del, como é que você viu o futebol ontem lá nos Estados Unidos?
5: A final ontem. Argentina e Espanha, um jogo de bola praticamente muito bonito por lado da Espanha, porque a Argentina não jogou foi nada.
4: Argentina tinha tomado goleada.
5: Eu fiquei até surpreso porque eu vi a Argentina jogando muito.
4: A Argentina pegou e falou, vamos fechar
5: O Messi mesmo desapareceu. Eu pensei que Messi nem estava no jogo.
4: Não precisa jogar.
5: Eu só fui ver Messi já na prorrogação quando tomou um gol.
4: Eu acho que a Argentina falou assim, o goleiro que eu tenho não precisa nem jogar. Se ele chutar a bola que vai definir todos. Foi isso que aconteceu. Não jogaram e esperaram.
5: O goleiro trabalhou. O goleiro da Argentina trabalhou.
4: E esperaram para o segundo tempo. Aí o mal foi que ele perdeu um jogador. Aí ficou com 10. Com 10 sempre fica mais difícil. Fica um buraco. E aí esse buraco foi por onde a Argentina tentou entrar por diversas vezes. Encontrou uma barreira que era o coisa. Só que é aquela história, né? O cara faz um cálculo, mas o outro adversário faz outro cálculo. A Argentina tinha a taça na mão, já era campeã, queria somente defender o que era dela. Mas a Itália queria ser bicampeã, tinha desejo de ser bicampeã. A Itália parece... A Espanha.
5: A Itália nem participou da Copa, já há 3 anos consecutivo.
4: Deixa ela lá quietinha no lugar dela. A Espanha tem um futebol bonito, é um dos melhores futebol do mundo, a Espanha. E a gente viu como ele que sabe jogar. E encontrou dificuldade. A dificuldade não foi... A gente ainda não cedeu, senão tinha tomado goleada. Tinha uma barreira lá, tinha... Tá entendendo? Eles não encontraram dificuldade para chutar, para facilitar. As dificuldades que eles encontraram, eles converteram em gols. Só que a Argentina fez um cálculo que deu errado. Era segurar ali, cansar a Espanha. A Espanha não cansou. Quem cansou foi a Argentina, de correr atrás dos espanhóis, né, para defender, porque eles iam para cima toda hora. E eles teve que expor um esforço muito além daquilo que estavam preparados. Não aguentaram na prorrogação, que o projeto da Argentina era levar a prorrogação, ou ganhar na prorrogação, ou ganhar nos pênaltis. Né? Deu errado. Mas o futebol nós temos que valorizar, porque um dos dois tinha que ganhar, de um jeito ou de outro. E deu, foi menos desgastante, né? Para as duas equipes, que não houve a necessidade de ir para os pênaltis, é muito tenso aquilo ali. E a Espanha chegou, a Argentina também chegou bonito, com uma valorização muito grande do seu futebol. Então está de parabéns todas as duas equipes que conseguiram chegar na final e levaram um pouquinho de dinheiro para casa, né?
5: É, com certeza.
4: Levaram um pouquinho de dinheiro para casa. Agora, Del, quem está alegre também é o filho de Bolsonaro. O Donald Trump concedeu ele o Green Card. Isso é um cartão, né? Que dá direito a ele permanecer por prazo indeterminado lá nos Estados Unidos. É todo mundo que consegue, né? Acho que tem muitos ministros aí que queriam conseguir. Então, um documento que permite um cidadão estrangeiro que viva, trabalhe, estude nos Estados Unidos por tempo indeterminado, sem a necessidade de qualquer autorização especial. O Green Card. A concessão do documento que dá a Eduardo Bolsonaro uma série de garantias ocorre em um momento especial, tenso, das relações entre o Brasil e os Estados Unidos. Na semana passada, deixa eu abrir aqui, né? Na semana passada, Trump deixou um novo tarifaço contra os produtos do país de 25%. Na primeira medida econômica contra o país em 2025, o presidente norte-americano vinculou as tarifas a uma suposta perseguição do Estado brasileiro a Jair Bolsonaro. Além disso, o filho de Bolsonaro foi condenado pelo STF, né, no mês passado, Supremo Tribunal Federal, 4 anos e 2 meses de reclusão pelo crime de coação no curso do processo. De acordo com o STF, ficou comprovado que o filho de Jair Bolsonaro atuou nos Estados Unidos para interferir no julgamento das ações penais, em que o pai foi condenado por tentativa de golpe de Estado. Segundo a denúncia, ele mesmo afirmou ter feito gestões para que o governo Trump impusesse sanções a autoridades brasileiras a medidas econômicas contra o país. Eduardo agora está protegido pela Constituição americana, diz o jornalista Paulo Figueiredo, amigo e aliado do ex-parlamentar, que, como ele, vive nos Estados Unidos. Qualquer ação de perseguição ou censura, por exemplo, contra ele, pode se inserir no mesmo contexto das ações que já levaram as sanções dos Estados Unidos ao Brasil. A extradição para Eduardo Bolsonaro cumprisse a pena no Brasil já era considerada uma possibilidade remota pelos magistrados da corte, já que o governo norte-americano sempre sinalizou pelo apoio a Eduardo Bolsonaro. Com o Green Card, ele fica ainda mais distante. Eduardo Bolsonaro já fez diversas declarações afirmando que sofre perseguições políticas de um sistema covarde e desumano, entre aspas, e disse que saiu do Brasil para não se submeter a um regime de exceção. Para conseguir a residência permanente, diz Figueiredo, o ex-deputado teve que provar que preenchia diversos requisitos. Com o Green Card, Eduardo passará a viver nos Estados Unidos com praticamente os mesmos direitos de um cidadão norte-americano, mas ele não poderá, por exemplo, votar. O pedido foi feito há mais de um ano, segundo o jornalista Paulo Figueiredo, que é amigo e aliado do ex-parlamentar. Neste mês, ele conseguiu o documento. E agora, Del, quem vai tirar o homem de lá, Del? Só tempo mesmo, né? Não é isso?
5: É, hein? Com certeza.
4: Enquanto isso, a direita também aqui no Brasil continua batendo cabeça, brigando, discutindo. Michele Bolsonaro queria o coronel, o general Girão, parece que é general Girão, como o candidato a governador do Ceará. Mas o Flávio Bolsonaro, que é muito sabido, com o seu grupo, disse que o melhor seria Ciro Gomes. Bom, Girão é um cara que sempre lutou dentro da direita, é um cara que tem uma patente, né? E eles tiveram até uma ruptura, o Michele com o Flávio, seu enteado, em detrimento disso. E ela avisou e já disse a vocês, não subestimem a inteligência da mulher. Eu sei porque eu tenho uma em casa, que ela não gosta muito de opinar, mas tem hora que eu tenho, mesmo eu fazendo o contrário, eu tenho que pegar a opinião dela. Eu vou lá, converso com um jeitinho com ela, o que é que tu acha disso? Eu não sei, você que sabe. Não, mas quer dar uma opinião, tá, entendeu? Porque a mulher tem uma sensibilidade muito grande, né? A mulher, você tá pensando que a cobra vai enganar a mulher? Não foi a cobra que enganou a mulher, não. Foi Satanás que teve que se transformar. A mulher é tão sábia que se ele chegasse como ele era mesmo, ela não enganava, ela não seria enganada. Eva, não seria enganada. Mas ele teve que se transformar, porque ele já sabia que a mulher tem uma sensibilidade, uma percepção muito além da dele. E você que é homem, se não tiver esse entendimento também, você que tem sua esposa dentro de casa, pode se aconselhar com ela, achar que vai fazer tudo, você vai quebrar a cara. Tem muitos que já quebraram a cara por causa disso. E foi o caso agora do Flávio, né? A ex-primeira-dama, Michele Bolsonaro, voltou a criticar a negociação de uma aliança do PL com Ciro Gomes na disputa pelo governo do Ceará. E mostrou que a crise com o enteado, o presidenciável Flávio Bolsonaro, do PL, não está superada. O imbróglio foi a principal queixa que levou Michele a gravar um vídeo no mês passado, acusando o enteado de maltratá-la. A direita do Ceará, ela falou, entre aspas, está vendida, disse Michele. Ao comentar ontem, domingo 19, uma declaração de Ciro Gomes de que votaria em Ronaldo Caiado, do PSD, ou no Renan Santos, do Missão, ignorando Flávio. E ela disse, choca? Não. Ela disse, não, não choca. Só não viu quem não quis ver, por causa do velho toma lá da cá. Eu alertei que esse senhor, cujo o partido contribuiu para deixar o meu marido inelegível, não daria o seu apoio. Ainda assim, queria os votos dos bolsonaristas. Infelizmente, a direita do Ceará está vendida, escreveu Michele ontem, domingo 19, ao comentar uma publicação que dizia: Ciro Gomes afirma que apoiará Caiado ou Renan Santos. E no sábado, dia 18, Ciro Gomes, apontou Caiado e Santos como opção de voto. O pré-candidato ao governo cearense ignorou Flávio Bolsonaro, viu? O pré-candidato ignorou Flávio Bolsonaro. Você já pensou nisso? Hein? Pois é, o pré-candidato do governo cearense ignorou Flávio, que costura uma aliança com os tucanos do estado, governado por Elmano de Freitas, do PT, que tenta a reeleição. Eu estou vendo, viu, Del, que é o PT para a reeleição de governador está ficando difícil. Ciro foge da associação com Flávio, que tenta a aliança. Ciro tem dito aliados que não quer a imagem associada a Flávio Bolsonaro. Flávio participou no último dia 10 de um evento em Fortaleza para oficializar Alcides Fernandes como pré-candidato ao Senado. Fernandes é pai do deputado André Fernandes, presidente do PL cearense e principal articulador da aliança entre PL e PSDB no estado. Ciro Gomes estava em São Paulo e não encontrou o senador. E se encontrasse, acho que nem ia falar com ele. Ciro é arrogante, Ciro é prepotente, Ciro já rompeu com Lula, com um bocado de gente aí. Ele quer chegar agora à cadeira de governador do Ceará. Não sei se vai ser fácil, porque PSDB já está morto, né? PSDB morreu, não foi? PSDB morreu. Tem nada. Tem um defunto lá querendo ressuscitar lá em Minas Gerais, chama Aécio Neves, que também, não sei, acho que ele está querendo ir para senador também. Ele é senador, né? Aí caiu, veio para deputado. E foi, não foi muito fácil para se eleger, não. Agora quer subir de novo. E aí a gente fica pensando assim, ó, por que a política não é feita com mais seriedade? Não é verdade? Por que a política não é feita... Porque, veja bem, se você juntar toda a direita, que diz que é direita, vai dar um show em cima. Se todo mundo votasse contra o Lula, Lula não dava nem um molho, velho. Mas você vê algum petista dividido? Vê algum esquerdista brigando lá? Não vê, você não vê isso acontecendo lá. E se acontecer, porque lá tem um cacique, chama Lula, dá um tapa na mesa, todo mundo cala a boca. Fala, vou cortar a mesada, pronto, acabou. Não, é verdade, é o pai da pobreza, tá entendendo? É o cara que tira o cara do monturo e bota lá em cima. Mesmo sendo com o dinheiro dos outros, né? Que a gente sabe que é isso, a gente sabe que não é, tá entendendo? É com o dinheiro dos outros, aí você vê. Vê quantos escândalos já esteve agora, já surgiram nesse governo agora, nesse terceiro governo de Lula. Quantos escândalos. E quem foi? Só uns dois, meia dúzia que estão lá pagando o pato. O resto, quem come muito? Essas questões das emendas, por exemplo, aí. Você tá rindo como está agora? É uma fuleiragem, velho. É uma fuleiragem. Uma fuleiragem. O negócio das emendas em Brasília é uma fuleiragem. Cara, até os presidentes do partido, velho, pode mandar para qualquer lugar, onde eles quiserem que a emenda vá, e ninguém sabe, ninguém pode rastrear nada. Isso vem lá de trás, pensava que fosse consertar, não. É uma confusão. E agora você que está aí sentado às 7 horas e 42 minutos, eu queria ver o que é que você vai falar. Se tem alguma coisa a falar, não.
5: Não, só aqui mesmo, notícia, né?
4: É a notícia.
5: É. Agora, 7 horas e 42 minutos, olha a comarca de Piauí.
4: Peraí. É. A comarca de Piauí não tem nada a ver com isso. Não tem nada.
5: Notícia.
4: A notícia é.
5: É que tá vindo novo juízo.
4: Pensava que você ia falar. Ah, sim, tudo bem. Porque pensava que você ia falar daquela musiquinha que você ia mandar pra você hoje, de Lula cantando. Você viu ou não?
5: Ah, não vi ainda não.
4: Não viu não, né? Pronto, então fala da comarca, pronto.
5: Olha, a comarca de Piauí receberá novos juízes a partir de agosto. A comarca de Piauí receberá no mês de agosto juízes titulares para a vara civil, vara criminal e juizado especial, conforme informações repassadas pelo presidente do Tribunal de Justiça da Bahia, durante reunião institucional com o presidente da OAB Subseção em Piauí, Paulo Silva Júnior. A notícia representa um importante avanço para a advocacia e para toda a população da região. Após um longo período de vacância nas unidades judiciais, a medida dá continuidade ao processo iniciado com publicação dos editais de promoção para os cargos de magistrados das respectivas varas divulgados pelo Tribunal de Justiça. A conquista é resultado de uma atuação institucional permanente da OAB Subseção em Piauí, em conjunto com OAB Bahia, por meio de reuniões com o presidente do TJ Bahia, trativas junto ao Conselho Nacional de Justiça e sucessivas cobranças em defesa de melhoria da prestação judicial. Durante a reunião, também foi assegurado pelo tribunal que novas nomeações de servidores ocorrerão para reforçar a estrutura das comarcas da região. Além disso, a OAB voltou a cobrar providências em relação ao cartório extrajudiciais, especialmente enquanto a ausência de oficiais, deficiência no atendimento e ao representamento de demandas, incluindo a situação do cartório de Ipiaú. Para o presidente da OAB, a subseção Ipiaú, a expectativa agora é pela efetiva posse dos magistrados e pela concretização das demais medidas anunciadas, fortalecendo o acesso à justiça e garantindo maior celeridade nas prestações judicial de toda a região. José Gomes.
4: Veja bem, os recorrentes episódios do suspeitas de intoxicação alimentar envolvendo o hospital, envolvendo as refeições servidas no Hospital Geral Roberto Santos, em Salvador, voltaram a gerar preocupação entre os servidores da unidade. O caso mais recente, Del, em que os profissionais relataram mal-estar após consumirem alimentos fornecidos pelos serviços. Deixa eu abrir aqui. Consumirem alimentos fornecidos pelo serviço de nutrição do hospital reacende questionamentos sobre a qualidade da alimentação oferecida e motivou cobrança por uma apuração técnica dos fatos. O serviço de alimentação do Hospital Geral Roberto Santos é prestado pela empresa LGBS, líder brasileira em grupos e serviços, contratada por meio de licitação pública, segundo informações chegada a este site, o Política Livre. O contrato para a prestação de serviço gira em torno de R$4 milhões por mês, valor custeado com recursos públicos, ou seja, dos nossos bolsos. E o Del, entendeu? Pois é. Então, fontes ouvidas por este site apontaram que médicos, enfermeiros e outros funcionários relataram diarreia, dor de cabeça e mal-estar após ingerir a alimentação da unidade. Diante da repercussão dos episódios, surgiram cobranças para que a Secretaria de Saúde do Estado da Bahia, SESAB, realize uma investigação detalhada com os objetivos de esclarecer as causas dos casos de mal-estar, verificar o cumprimento das exigências sanitárias e contratuais e, caso sejam identificadas irregularidades, adotar as medidas administrativas legais cabíveis. A avaliação é de que, diante do volume dos recursos investidos no contrato, a segurança alimentar, a qualidade das refeições e o cumprimento rigoroso das normas sanitárias são requisitos indispensáveis para garantir a assistência adequada a servidores e pacientes e acompanhantes. A SESAB diz que alimentos analisados não apresentaram contaminação. Em nota, a Secretaria de Saúde do Estado da Bahia informou que a empresa responsável pelo fornecimento da alimentação foi contratada por meio do processo licitatório em conformidade com a legislação vigente e observando todos os critérios técnicos e legais. Isso não impede, Del, isso aqui agora foi colhi, agora é o meu comentário. Isso não impede que eles não estejam também seguindo a orientação das, ou dos nutricionistas do hospital para fazer, segundo a orientação deles, a alimentação adequada para todos. Isso não quer dizer, né? Então, continuando a leitura. Segundo a pasta, após relatos de que alguns profissionais teriam apresentado mal-estar relacionado ao consumo das refeições, o fiscal responsável pelo contrato notificou a empresa sobre o ocorrido. A CESAB informou que, ainda que a empresa encaminhou a amostra dos alimentos, quer dizer, não sei se foram os alimentos do dia consumidos, se são outros, né? Claro que ela não é besta, né? Para análise laboratorial, e que os testes realizados não identificaram inconformidades à contaminação dos alimentos analisados. É fácil, o médico comeu, todo mundo, enfermeiro comeu, pega, faz um exame de festa em todos os médicos lá, nos funcionários que alimentaram com essa alimentação, e a causa, aí encontra a causa. Quando não quer, gente, não encontra nada. Vai fazer, ah, traz aí uma amostra. Aí o dono da empresa chama o como é que chama o negócio lá, o cara que cuida da comida? Não cozinheiro, não. É o nutricionista. Chama o nutricionista lá e diz, olha, leva essa aqui. O cara vai dizer, não, não vou levar essa, não, vou levar a de ontem mesmo. Não, vai levar a outra. Já que a de ontem fez mal, todo mundo deu caganeira, todo mundo deu problema de saúde, mal-estar e tudo mais, porque o intestino você sabe como é que é, né? Então, não vamos levar essa, não, vamos levar essa daqui. Essa daqui não vai acusar nada, pronto, já fiz outra melhor. Olha, eu acho o seguinte, esse serviço público, antigamente, gente, você podia chegar, eu comi muito, me alimentei muito, almocei muito ali, no centro administrativo da Bahia, que ali está perto, né? Tem o hospital, lá na frente do Hospital Roberto Santos e tal. Tem a UNEB ali de junto também, a UNEB está ali também, no Cabula, né? A UNEB está ali. E ali, na Coelba, eu almoçava muito na Coelba, né? Comia lá, eu tinha, naquele tempo, né? Tinha uma namorada lá na Coelba, comia na Coelba, era quem administrava, quem tomava conta lá dessa área de alimentação. E também lá no centro administrativo, Secretaria de Educação, que eu trabalhava naquela área. Eu era fornecedor, trabalhava na Coca-Cola como fornecedor. Passava quase que o dia todo por ali. Então, me alimentava lá. A comida era de qualidade. Bom, agora a vice-governadoria era a melhor que tinha, né? Secretaria da Fazenda. Então, gente, olha, só não vai descobrir o problema se não quiser, se tem alguma alimentação adulterada lá, ou deteriorada, já, entendeu? Ou se o rato não fez um xixi junto lá, entendeu? É que negócio todo. Então, só se não quiserem, porque por deles pode. Agora, não vai fazer isso só se fizer um exame com o material colhido nos consumidores que passaram mal. Mas se fizer na alimentação, não vai encontrar nada. Porque ele não vai mandar para lá, pro laboratório, uma comida estragada, a comida que eles comeram ontem, vai mandar hoje? Vai, Del?
5: Deus, ah, não.
4: Pelo amor de Deus. 7h52,
5: por gentileza. 7h52. Olha, em Birataia, a prefeitura reforma a unidade de saúde para melhorar atendimento à população. A prefeitura de Itajibá está promovendo uma ampla reforma.
4: Itajibá não, amor, de Birataia.
5: Em Birataia. Eu falei Birataia aqui e acabei falando, cara. Mas a prefeitura de Birataia está promovendo uma ampla reforma na unidade de saúde da família Celso dos Santos Miranda, com o objetivo de modernizar a estrutura do espaço e melhorar a qualidade dos serviços oferecidos à população. A intervenção contempla diversos serviços de manutenção e recuperação, entre eles a revisão do telhado, substituição de cerâmicas, pinturas das áreas internas, externa e além de outros reparos estruturais necessários para garantir mais segurança, funcionalidade e conforto aos usuários e profissionais de saúde. Os trabalhos são acompanhados tecnicamente pela Secretaria Municipal de Infraestrutura, responsável por fiscalizar a execução dos serviços e assegurar que a obra seja realizada de acordo com os padrões estabelecidos pela administração municipal. De acordo com a Prefeitura, a reforma integra plano de revitalização, modernização dos equipamentos públicos do município. A proposta é oferecer ambiente mais adequado para atendimento, fortalecer a estrutura da atenção básica e proporcionar melhores condições de trabalho às equipes de saúde.
4: Sete horas, 54 minutos, 7h54. Meu amigo Vampiero, o melhor corretor de imóveis que eu conheço, né? Tá mandando um abraço para você, viu, Del?
5: Oh, beleza, Vampiero.
4: Com o Eric,
5: compra, vende, aluga e
4: diretor,
5: e avalia.
4: Batendo papo. E sabe que Vampiero é o cara, né? Vampiero é o cara. Eu que tô até pensando em comprar uma fazenda. É uma fazenda aí, mas ele está procurando. Eu quero uma fazenda assim no valor de uns 10 milhões, 5 milhões por aí. Né? Tá, um preço bom, ver se ele vai conseguir comprar. Agora eu não quero, só quero somente com cacau.
5: É,
4: não
5: cacau.
4: Quero, é, cacau, né? Só cacau, né?
5: Cacau, né?
4: Só cacau. Só cacau. Né? A gente para lá. Vai comprar eu e Del. Nós vamos precisar fazer uma sociedade, né? Vamos comprar essa fazenda. Olha, ô Del, agora tem um detalhe interessante, o seguinte, viu? Isso ninguém está falando, viu? Além da questão de Michele, essa política vai dar muito o que falar. Você está entendendo?
5: Uhum.
4: Porque o que está acontecendo agora é a questão da grana, do dinheiro. Porque você sabe, está todo mundo lá por causa do dinheiro. Eu tô errado.
5: Não, errado. É dinheiro mesmo.
4: É por causa do dinheiro, né? É. Então, veja bem. Mas, você está pensando que esse dinheiro é só o que a gente paga para os deputados? Não, tem um tal de umas emendas lá, emendas PIX, emenda não sei de quê. Tem emenda de tudo, que essas emendas, velho, não sei com o que é que eles emendam tanto que nunca quebra. Emenda que a gente não sabe para onde é que vai, qual é o destino, nem quem recebeu, nem quem, onde gastou, ninguém sabe.
5: Emenda.
4: E
5: emenda.
4: Aí, velho,
5: emenda.
4: E não está descobrindo essas coisas agora. Sabe quem está mandando nas emendas? Os presidentes do partido, dos partidos que nem mandato tem, Del. Ele chama, vamos supor, eu sou presidente de um partido, aí eu sou aqui e tal, mas você tem um 40, 40 é pouco, né?
5: Vamos
4: botar 100, né? 100. 100, 100 tá bom?
5: 100,
4: né? 100, 100, 100 deputado federal. 100 deputado federal. Agora, esse deputado federal tem não sei quantos milhões de emenda para mandar. Ele fala, uma cota é minha. Ele fala, você manda, vamos supor, você tem 300 emendas, né? Então pronto, 30% é minha. 330% dá quanto? 30%? Hein?
5: É.
4: 90, né? Isso. Essa é a minha. Essa aqui é a minha. Essa aqui é a minha. E aí eu vou mandar para um amigo meu que é deputado, ali é prefeito ali, mandar um amigo meu que tem uma ONG ali, mandar uma desse jeito, rapaz. Ah, amigo meu, tem uma clínica que está fazendo serviço para o SUS. Ah, vou mandar para lá também. Você está entendendo?
5: Sim.
4: E aí, o que acontece? Cada emenda, Bel, eles devem receber também, sei lá. Bom, eu não sei quanto é, né? Porque eu não participo dessa coisa. O certo é que nós estamos sendo roubados. A finalidade é essa. Ó, para fechar a conversa, nós estamos sendo roubados. Porque esse dinheiro todo, que eles falam dinheiro público, não é dinheiro público, é dinheiro do povo que paga imposto. Aí fica todo mundo pagando um quilo de feijão por 10 reais, um quilo de carne 50, tudo isso porque tem que mandar emenda, Del.
5: É.
4: Tem que emendar pros caras lá, velho. Isso, ninguém suporta mais esse negócio não, tá na hora de dar um basta nisso. E outra coisa, eu não sei se sei não, é complicado, não vou falar mais nada para não complicar mais. Uma coisa eu sei, o povo tem que entender que a sua obrigação, o seu dever de ir votar é grande, né? Se você não vai, tá desobedecendo, aí vai pagar uma multa, mas é para empregar esses caras para afundar cada dia mais o país. Então, escolha bem, aprenda a escolher, veja qual é o nome que não está envolvido em escândalo. Porque os escândalos estão aí, você sabe, né? Tem muita gente ligada ao INSS e ao Banco Master, não sei o quê. Principalmente o negócio das emendas. Os nomes estão escancarados. Você só vai errar se você quiser. Até porque você só vai ganhar uma teteazinha na boca de urna. Se ganhar. Então não vale a pena você estar votando nesses... Deixa eu falar. Ó, vamos aos comerciais, senão eu vou falar besteira aqui. E eu não posso falar besteira aqui.
5: Sim, né?
4: Não posso falar besteira. Eu já escolhi pelo menos um. Olha, eu não sei nem quantos deputados federais tem nosso estado, nossa Bahia. Mas dentre todos esses aí, eu só tive coragem de escolher um para eu votar. Já sei em quem eu vou votar. Esse eu sei. Bastante eu vou falar para vocês. Então, se você quiser me perguntar, me pergunta, porque eu mando você procurar algum rastro dele aí pra você ver se você acha, se você encontra. 8 horas, tá na hora de ir pro comercial?
5: Tá na hora.
4: Então vai logo.
5: Vamos
4: embora. Não, corre, vai correndo. Eita, Deus, de

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4: 8:10. Olha, gente, o nosso ex... É ex, né, Del?
5: Ex.
4: Nosso ex-amigo.
5: Hoje é dia do amigo, né?
4: Hoje é dia do amigo, mas ele nunca mais falou com a gente, não, velho. Aí, só, né? Falava com a gente quando o Cleraldo era vivo, porque ele vinha com o Cleraldo, não era assim mesmo?
5: Yeah.
4: E aí, nosso ex-amigo, Ângelo Coronel, né? Confirmou hoje, na noite dessa segunda-feira, em publicações nas redes sociais, os suplentes da pré-candidatura dele ao Senado. O primeiro nome será do ex-deputado federal Marcelo Guimarães Filho, do Podemos, enquanto a vereadora de Serrinha, Edilene Ferreira, Republicanos, né, do Republicanos, ficará com a segunda vaga. O anúncio foi feito após um encontro ocorrido entre os três na residência do senador em Salvador. Os nomes serão agora oficializados em convenção, nesta quarta-feira, 22. Né? Acho que eu tenho até um sonzinho aqui de Del falando aqui, né? Hoje é dia do amigo, né, Del?
5: Hoje é dia do amigo.
4: É, vamos ouvir, Coronel.
6: Gente, olha, numa reunião aqui em nossa residência, com a presença aqui de Marcelo Guimarães Filho, de Edilene Ferreira, Marcelo, que é ex-vereador de Salvador, ex-deputado federal. Estou convidando ele oficialmente para fazer parte da minha chapa como suplente ao Senado da República. Aqui ao meu lado, essa amiga, Edilene Ferreira, presidente da União dos Vereadores da Bahia, vereadora de mandato lá do município de Serrinha, formando essa chapa que nós vamos colocar à disposição do público na nossa convenção do dia 22 de julho, evidentemente, durante essa campanha. E aí, Marcelinho Guimarães?
7: Que dizer, senador, estamos firmes no propósito de levar novamente para o Senado Federal o melhor senador da Bahia nos últimos 8 anos. Estamos juntos, vamos para a luta, a vitória é nossa.
6: E Edilene Ferreira, nossa presidenta?
8: Muito feliz de estar representando os vereadores e vereadores baianos. Tenho certeza que o senhor já desenvolveu esse excelente trabalho e vai continuar desenvolvendo esse trabalho, porque muito valoriza o maior exército da política brasileira, que somos nós, vereadores e vereadoras.
6: Estou aqui feliz. Convite feito, convite aceito. Estão aqui os meus dois suplentes, Marcelo Guimarães Filho, Edilene Ferreira, que agora, juntamente com a Semi Neto, governador, Zé Cocá, vice-governador, e nosso outro candidato a senador, que é João Roma, já que esse ano são duas vagas, vamos começar a planejar a nossa campanha, porque Deus quer, e eu sinto no semblante do povo baiano, onde a gente anda, que o povo baiano também quer essa mudança. Por isso eu digo, ei, vem com a gente.
4: Rapaz, esse coronel, viu? Esse cara com essas divisas dele, tá? Olha, ó, quem cercou. Esse pessoal aqui, ó, essa menina aqui, ó, ela tem um prestígio retado na Bahia, viu? Com os vereadores. Ela tem um prestígio retado. Se ela conseguir banhar pelo menos 30% desse povo aí, com coronel, coronel tá eleito, rapaz. Coronel tá retado, viu? Não sei não, viu? Vou pensar no caso dele aqui. Acho que o Cleraldo sempre pedia a gente, não era? Ó, o senador coronel, não esquece dele não. É desse jeito, assim. Eu não esqueço não, viu? Ó, gente, mas tá aí. Vamos prosseguindo, porque vamos pra frente, que atrás em gente. É 8h14. Eu sei que Dona Dadá já tá aqui querendo mandar um abraço pra alguém aqui. Tem muita gente aqui. Dona Dadá já chegou por aqui, né, Dona Dadá? Boa noite, Dona Dadá.
9: Boa noite, seu Zé Gomes. Que o Espírito Santo Deus visita a tua casa, tua família, sua saúde, a saúde da sua esposa.
4: Amém, Dona Dadai. Del também tem gente ali também, né, Del?
10: Tem, com certeza.
4: Tem?
5: Tem muita gente aqui, viu?
4: Tem?
5: Tem.
4: Mesmo?
5: Tem aqui.
4: Quero ouvir.
11: Boa noite, Zé Gomes. Boa noite.
5: Boa noite.
11: Theo Júnior, tudo bem? Como foi a semana?
5: Bem. Ah.
11: Tá tudo bem com você, né?
5: Quem
11: tá falando é Márcio de Maraú. Como é que tá?
5: Tudo jóia.
11: Ô Zé Gomes, Mardel, eu tô aqui ouvindo o programa aqui no Maraú, no YouTube, certo? Eu tô ouvindo o programa e eu quero, Zé Gomes, Mardel Júnior, eu quero arrumar uma companheira a partir dos 45 a 66 anos. Viu? Pode ligar pra mim.
4: Tá aí, da menina, como é o nome dela?
11: Qualquer município, viu?
4: Tá certo, ela precisa saber se você tem dinheiro. Ó, já ligou, o cara quer ela. Bota no ar, Del, rapidinho aí, vai.
5: Como
4: é? Como é o nome dela, Del? Bota no ar que é ela, que tá querendo dar um vídeo
5: todo dia. Alô? Alô? Não, é da Claro.
4: Dá claro? É. Querem casamento também? Então pronto, deixa quieto esse negócio de casamento pra cá. Ó, vou indicar uma agência pra ele arranjar uma agência. Vocês têm agência de casamento aqui, Del?
5: Da você agência conhece? Não.
4: Aqui, gente, porque vocês não botam uma agência de casamento aqui, hein? Pra esse rapaz. Tem ele, tem. Como é o nome da outra moça, rapaz?
5: Cleide.
4: Todo mundo querendo casar, vocês ficam aí dando, né, bobeira. O casamento hoje deve custar um caro, né, Del? Ganha dinheiro, gente. Atente pra isso. Vamos trazer agora uma coisa séria. Vamos brincar com coisa séria. Mas eu vou trazer Dona Lula aqui, ó. Dona Lula de Biratalha.
12: Boa noite, seu José e Del.
5: Boa noite.
12: Deus dê uma boa noite a vocês, um ótimo trabalho. Estou aqui trabalhando e ouvindo o nosso lindo programa.
4: Obrigado.
12: Edel, domingo eu vou mandar outra mensagem pra tu e pedir uma música domingo, viu?
5: Pronto, pode mandar.
12: Fica com Deus vocês aí e um abraço.
4: Abraço, Dona Luz. Você que não toca a música da Luz, não, viu?
5: Eu
4: tocou? Tocou?
5: Toquei muita música.
4: Tocou, nada, tu nem lembra.
5: Eu lembro.
4: Qual foi a música que tocou pra ela?
5: Ah, não lembro, porque outras pessoas pediram outra música. Por tanta gente pedindo muita música.
4: Tu tá comendo queijo demais, queijo tá barato lá no Deus Te Ama, tu tá indo lá e tá comendo queijo. Ó, aqui, ó. Ó.
13: Boa noite, Zé.
4: Boa noite, Damiana.
13: Ô, Zé, eu gostaria de saber de Rebeca.
4: Não.
13: Que eu tô vendo puro alto aí, né? O abuato aí pela boca do povo. Diz que tá cadastrando o pessoal pegar malmita e não pegar a cesta básica mais. Me fala aí, Zé, me dá uma solução aí.
4: Rapaz, eu não sei não. Sei não, não me fala isso não. É que tem que pegar marmita. Não pega agora. Pega marmita onde, Damiana? Porque lá no ACM pega na associação. É, não, no ACM pega na associação. Mas o pessoal pega a cesta básica.
5: É, né?
4: Todo mundo, tem gente que gosta de fazer só comidinha. Né? Eu acho que isso não é verdade. É o povo querendo. Ô Damiana, essa é gente querendo fazer intriga com Dona Rebeca. Dona Rebeca não merece isso. Merece, Del?
5: Não.
4: Não, isso não é ideia, Dona Rebeca. Olha, tem umas associações aí que tem um convênio que eu não sei qual é. Acho que é Prato Cheio, né, Del?
5: Né?
4: Prato Cheio, Acho que é um nome assim, né?
5: É mais ou menos assim.
4: Tem um projeto aí, Prato Cheio, acho que é Prato Cheio. Sei lá, um nome assim. Que pesquisa aí, Del, pra ver. Que lá no ACM mesmo tem. Lá tem, acho que é 3 dias na semana. Parece Dona Ana Maria. Faz a comida lá na associação e distribui lá para o meio mundo de gente. Já tô até pensando nem fazer mais feira, viu?
5: É, né?
4: Tô esperando ver se aumenta os dias, que eu não vou fazer mais feira, não. Oxe, tu vai fazer feira, Léo? Se você achar a comida já pronta.
5: Não.
4: Não vou dar mais feira, trabalho a Marquinho levar gás lá em casa.
5: É, né?
4: Não precisa gás.
5: Com certeza.
4: Tem que ser café e almoço e janta.
5: Com certeza.
4: Né, Léo?
5: É isso.
4: Agora,
5: é.
4: Dona Maria, Ana Maria, lá do ACM, ela distribui lá, acho que é quarta, sexta, são três, parece que são três da semana. Ela queria que eu fosse lá, eu não fui, não tive tempo de ir ainda, mas eu vou lá fazer esse negócio, né? Mas eu não tô acreditando nisso, não, porque tá querendo encrencar com a dona Rebeca aí. Não faz isso, não. A Rebeca não merece um negócio dessa encrenca. Viu, Damiano? Tu vê aí, Del, quem tá aí, vai.
5: Pronto, mano.
10: O Del, boa noite.
5: Boa noite.
10: Quero mandar um alô para... Tô em gordo, aí no Bom Sem Farinha. Mandar um alô pra minha esposa, Ângela. Também quero mandar um alô para a Lani, na Cajazeira. Quero mandar um alô para a Nora, no Penedo, Eri. Minha mãe, Ernestina, no Penedo. Quero deixar um abraço e a paz do Senhor aí para todos os ouvintes. Que o Espírito Santo possa confortar e abraçar todos aqueles que estão necessitando.
5: Ok.
4: Meu amigo Carlos, obrigado.
5: Sim, pode ir.
4: Olha, gente, deixa eu fazer aqui uma. Deixa eu ver. Espera aí, viu? Depois eu falo aqui. Aqui, Damiana já veio. Arlete tá por aqui. Achei, Arlete.
14: Boa noite, Zé Gomes. Boa noite, Theo. Eu gostaria de mandar um alô pra sua esposa, Zé Gomes. Boa vereador Picolé, Fabiano, Jossi Noélia, Catatal, Cristina. São Antônio do Caminho 17, para Zé do Caminho 17, para Lucia do Caminho 26, para Renilda do Caminho 25, Cormira, que mora na Casa Nova, um alô para ela, um alô para Rissa da Casa Nova, um alô para Beto do Caminho 16, para a esposa dele, Dida, um alô para Zé Grosso, um alô para Dona Nilda do Caminho 9, um alô para Gaso da Oficina, um alô para Nelson Garri e um alô passador e sorriso. Um bom trabalho, que Deus te leve e Deus te traga. Eu tô na escuta.
4: Ok. 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E depois a gente conversa, tá certo? 8h22, o que é que você vai fazer? Deixa os anunciantes. Tem mais gente aí para falar?
5: Tem,
4: bota
5: aqui,
4: mais uns aí, Del.
15: Boa noite, Zé Gomes. Boa noite, Del Júnior. Boa noite. Tá falando aqui é Zé Carlos de Gitaúna.
5: Zé Carlos de Gitaúna. Aproveitar e mandar um abraço aí para Gilvan, lá do Preto do Rio Costa, em Gitaúna.
4: Rapaz, eu Preto vou do Rio aproveitar Costa. Também e mandar para o menino todos vocês de Gitaúna. Inclusive nosso amigo, daqui a pouco eu falo, pode soltar mais um, vai.
5: Pronto, tá aqui também, mais, viu?
16: Oi, aqui é Julinda, tudo bem?
5: Tudo bem, Julinda. Aí, a Julinda que falou rapidinho.
4: Julinda, tudo bem, dona Julinda, que Deus abençoe a senhora. Deixa eu ver aqui, Del. Ah, sim, rapaz. Olha quem mandou agora, quem chegou aqui agora. Dona Rosa, lá do ACM. Olha, Dona Rosa.
17: Boa noite, seu Zé. Oi. Boa noite, Deusinho. Boa noite, Dadai. Boa noite, Damiana. Ravi. Zenade. É, seu Zé. Eu quero os animais. De sábado para domingo, os animais estão tudo pisando aqui. Ninguém sabe o que é esses animais. Tem que falar com a prefeitura para vir tirar, pegar esses animais, porque está acabando com os coentos do rapaz que plantou aqui.
4: É, mas os coentos tem que fazer uma cerquinha, né, Dona? Tem que fazer um cercado. Pode deixar assim, não, que animal é animal. Olha. Animal não tem juízo, né, Del?
5: Isso.
4: Às vezes o cara prende o animal, ele pula a cerca. Você já viu falar em pular cerca? Você já pulou cerca, Del?
5: Não, pula cerca não. Sim, eu já pulei. Nessas fazendas aí, eu já corri de umas vacas aí. Tive que pular cerca, passar por baixo. É, me arranhei tudo.
4: Então, gente, ó, tem que ter cuidado. Mas não deixe seus animais soltos, não, pra não, né?
5: Olha, deixa eu ver, Erisvaldo, né? Erisvaldo. Olá, boa noite. Qual o número para eu poder participar ao vivo? Tá aqui, ó. Rapaz. Mesmo que mandou. Olha, o 99933-3310. 99933-3310. Esse é o telefone bom para você ligar agora, viu?
4: Meu amigo Ramos, tá lá em Salvador já, viu? Já chegou.
5: Tem um 73, não?
4: É. Bel tá em casa. Bel e Fábio estão em casa. Bel e Fábio estão em casa. Um abraço para vocês aí, ligadinhos com a gente. Deixa eu ver quem mais, Del. Se tem mais alguém aqui, Del. Rapaz. Pessoal de Itaúna, todos vocês, muito obrigado pela audiência. As meninas lá do Temão, né? A irmã de Damiana do Temão, muito obrigado pela audiência também, vocês. Meu amigo Babão, obrigado, Babão, pela audiência também aí. Que Deus abençoe você, tá? Meu amigo Sadó, dona Irlanda, um abraço pra vocês, um abraço pra Rogildo lá em Birataia também. Ivan Barrão, um abraço, Ivan. Reinaldo do ACM. Nosso amigo Correia, lá nas Paraíbas. Um abraço aí, Correia. Josenilda, dona Nelci, um abraço também. Tem mais gente aí, Del, pra gente poder voltar para as notícias.
18: Boa noite, Zé Gomes. Boa noite, Del Júnior.
5: Boa noite.
18: Manda um alô pra nós aqui no Poço Preto.
5: Poço Preto?
4: Poço Preto, Poço
5: Preto. Poço Preto é onde é
4: Poço Preto? Poço Preto é porque a água lá é escura, né, Del? Por isso que o poço é preto. Tem lugares que é assim.
5: O número é 77 é onde? 77 é lá pro lado da Lapa.
4: Não, é pro lado da Lapa. Aquele Vitória da Conquista, tu entra lá.
5: Também, né?
4: A gente tá indo longe, Del. Oxê, tá brincando, né? Olha, a CEDU reforça a construção participativa da revisão do PDDU, viu? Em debate sobre a revitalização do centro. Oxe, não entendi. Eu não vou deixar para lá. Não é o centro comercial de Piauí, não vou nem falar nisso. A Federação do União PP apoiará Flávio em São Paulo, viu? Mas deve ficar neutra nacionalmente, aponta a liderança, viu? A Federação União PP deve ficar neutra, viu? Deixa eu ver aqui, ó. O Nubank compra o Banco Porto Real de Investimentos para obter licença bancária. O Nubank. O Nubank, viu, Del? Tu tá sabendo disso, Del? Então, você não tá sabendo, não? Nem eu também tá sabendo, não. Mas o Nubank anunciou nesta segunda-feira aqui, porque as notícias aqui é fresquinha, viu? Acordo para aquisição do Banco Porto Real de Investimento. O negócio visa incorporar a licença bancária da instituição, de modo que a fintech mantenha Bank no nome a partir de novembro. Instituições que não tiverem a autorização não poderão ter palavra no nome. Segundo o Nubank, a inclusão da nova licença ao conglomerado prudencial não impõe exigências adicionais de capital ou liquidez. O valor do negócio não foi divulgado. para os 115 milhões de clientes do Nubank no Brasil, nada muda. O aplicativo, os produtos, os serviços, a marca e o nome da instituição permanecem os mesmos, disse a empresa. O banco adquirido leva o nome de sua cidade, sede, fundado em 1992 em Porto Real, lá no Rio de Janeiro. A instituição atual, na concessão de crédito a clientes de atacado, ou seja, empréstimos a grandes empresas. Segundo dados informados pela instituição e disponibilizado pelo Banco Central, em março, o Porto Real tinha 32,1 milhões em ativos e apenas 727 mil em passivo, gerando um patrimônio líquido de 31,4 milhões de reais. Já a carteira de crédito do banco somava 9,78 milhões no patrimônio trimestre, no primeiro trimestre. A maior parte está em linhas de capital de giro, empréstimos de curto prazo para compor o caixa. O lucro líquido no primeiro trimestre foi de 352 mil em termos de receita, 707 mil vieram de aplicações financeiras, 682 mil vieram de juros nas operações de crédito. A instituição é da família Tarquínio Monteiro da Costa, dona da extinta Companhia Fluminense de Refrigerantes, empresa que engarrafava a Coca-Cola no Brasil, até ser adquirida pelo grupo mexicana, a FENS, em 2013, por 448 milhões de dólares à época. Além do Banco Porto Real, a família segue em outros negócios, especialmente no setor imobiliário. Ei, Del, gente, esse povo só fala em muito dinheiro e a gente precisa de dinheiro, hein, Del? Precisando aqui de 100 conto emprestado, né, Del? Sem conto emprestado, né? Pois é. 8h31. Vai, traz mais uma notícia.
5: 8h31. Olha, em Jequié, mulher investigada por matar comerciante queimado e tentar assassinar o companheiro é presa. Uma mulher de 34 anos, investigada por homicídio e tentativa de homicídio qualificado, foi presa na manhã de hoje, no bairro Mandacaru, em Jequié. Durante uma ação da Polícia Civil da Bahia, a suspeita é apontada como autora da morte de Márcio Ribeiro Silveira, de 47 anos, e de uma tentativa de homicídio contra o atual companheiro, de 57 anos. De acordo com investigações, o primeiro crime ocorreu no dia 28 de março deste ano, e em um estabelecimento comercial pertencente à vítima. Após uma discussão, a investigada teria lançado solvente sobre Márcio Ribeiro Silveira e em seguida ateado fogo utilizando um isqueiro. O homem foi socorrido e encaminhado para o atendimento médico, mas não resistiu à gravidade dos ferimentos, morreu em maio. Segundo, o caso aconteceu no dia 24 de junho, conforme a apuração da Polícia Civil. A mulher tentou matar o atual companheiro e foi atingida por golpes de arma branca na cabeça e nos braços. A vítima recebeu atendimento médico e sobreviveu às lesões. Em cumprimento ao mandato de prisão preventiva, a suspeita foi localizada, presa e encaminhada para a unidade policial, onde passou pelos procedimentos legais. Ela permanece custodiada à disposição da justiça. A prisão foi realizada por equipes do núcleo de homicídio de Jequié, vinculado à 9ª Coordenadoria Regional da Polícia do Interior, a 9ª Corpim de Jequié, durante mais uma fase da Operação Vita. A iniciativa da Polícia Civil tem como objetivo intensificar o combate aos crimes violentos mentais intencionais em Jequié e municípios da região.
4: E em Ubatã, né? Você viu o que aconteceu em Ubatã? Depois do final da Copa, rapaz, o bicho pegou, viu?
5: Não era nem pra ter isso, porque não sei, tem argentino lá, é?
4: Hein?
5: Tem argentino
4: não
5: lá.
4: Não sei, né? Del. Eu sei que perseguição na BR-240 termina em confronto com a Rondesp. Dois homens são baleados e morrem no Hospital Costa da Baleia. Tu tá sabendo hoje também disso, baleia, tá? Pois é. Então, essas coisas que a gente tem que trazer aqui, que vocês não estão sabendo. Olha, Medeiros Neto, lá em Medeiros Neto, a intervenção policial aconteceu na madrugada desta segunda-feira, 20 de julho, por volta das 0 horas e 10 minutos, na BA-290, rodovia que liga os municípios de Teixeira de Freitas e Medeiros Neto, na Bahia. De acordo com as informações policiais, militares da Rondesp Extremo Sul receberam denúncia de que dois indivíduos em uma motocicleta cor preta haviam acabado de cometer uma tentativa de homicídio no distrito de Cachoeira do Mato. De posse dos relatos, foi feito o deslocamento na BA-290, sentido Medeiros Neto, quando uma motocicleta passou em alta velocidade pelos policiais. Foi realizado acompanhamento aos suspeitos, que ao perceberem a aproximação da viatura, começaram a disparar contra os policiais. Houve o revide e os suspeitos adentraram a uma área de mata às margens da rodovia. Os policiais iniciaram o procedimento de aproximação ao local, quando iniciou uma segunda troca de tiros. Ao cessar o confronto, foi feita a varredura no local. Momento em que foram encontrados dois indivíduos alvejados e ambos com armas de fogo próximo ao corpo. De imediato foi prestado o devido socorro aos envolvidos para o Hospital Estadual Costa da Baleia. Não resistindo aos ferimentos, os resistentes vieram a óbito na unidade hospitalar. Todo o material apreendido na ação foi apresentado ao delegado plantonista, que encaminhou ao Departamento de Polícia Técnica, o DPP, para exames periciais. Materiais foram um revólver calibre 38, uma submetralhadora calibre 380, uma motocicleta Honda, placa não totalmente identificada. Os procedimentos, a ocorrência foi registrada na Delegacia Territorial de Teixeira de Freitas. Os corpos dos resistentes, ainda não identificados oficialmente, foram removidos para o Instituto Médico Legal de Teixeira de Freitas para realização de exames de medicina legal, posteriormente liberado às famílias para sepultamento. Del Júnior.
5: Ok, 8h37, vamos a um breve intervalo comercial, nosso último bloco, mas antes nós teremos o Minuto da Saúde aqui.
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21: Perigo no amendoim. 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O amendoim pode conter aflatoxina, uma substância tóxica produzida por uma espécie de fungo que ataca o grão. O efeito é cumulativo. 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
4: 8:48. Olha, tem muita gente preocupada com esse negócio. Já chamaram aqui em off uma cara de gente aqui para saber se esse negócio aí que vão suspender a cesta básica e entregar o prato pronto, eu não sei. Ô Del, dá para ir amanhã conversar com Rebeca amanhã, perguntar ela sobre isso? Ou então, acho que amanhã é só ir lá fazer um... ver se ela fala comigo a respeito
5: disso. Nesse caso, o prazo pronto vai ser todos os dias, né?
4: Não sei.
5: Por exemplo, numa casa mora a mulher, né, assim, o esposo, os filhos. Vou entregar quantas refeições por dia? Por dia.
4: Exato. Dá pra você ir lá amanhã fazer. Grava com ela. Pergunta a ela. Vamos falar um pouco sobre essa mudança. Se é que vai ter mudança. Se não tiver, ela fala, não tem mudança. Aqui pertinho, você dá um pulinho aqui. Viu? Fala isso aí pra gente tirar esse negócio, pra essa dúvida aí, né? Eu sinceramente, não acredito. Não acredito nisso, não. Porque se tá dando gás, então o gás é pra quê? Pra ferver água, pra tomar banho? Porque se tá dando gás, né? Não tem o gás? Não tem o gás? Tem. Não tá dando gás?
5: Tem.
4: Pois é, gás pra cozinhar o quê? Feijão, né, não?
5: E aí, com certeza.
4: Feijão, carne. Da carne, não. Na cesta básica vai carne?
5: Não.
4: Antigamente ia, jabá. Antigamente ia, não ia? Já era. Ia antigamente, no tempo de Miguel Coutinho, ia jabá?
5: Ia jabá,
4: e tinha a cesta básica no tempo de Miguel Coutinho?
5: Tinha.
4: Olha, a única coisa que eu sei é o seguinte, a skin, eu trabalhei com cesárea, você sabe que eu trabalhava com cesárea, lá na rádio Educadora, né? Pensa num cara bom, que muita gente não conhece de perto, pensa que é ruim, eu não acho, cesárea não é ruim, cesárea é um cara bom, e quando tinha uma pessoa que precisava de uma cesta básica, ele falava comigo, Zé, se precisar, se alguém, não deixa ninguém passar fome. A gente não pode resolver o problema de todo mundo. Mesmo antes da política. Mas se tiver alguém, você pode fazer uma doação de cesta básica. E aí eu fechei com meu amigo, saudoso amigo, Edson Machado. Eu divulgava o varejão naquela época. E aí eu já pegava lá em Edson Machado. Entendeu? Aí botava tudo, era cesta básica completa, 4, 5 quilos de feijão, 4, 5 quilos de arroz. Era uma cesta básica, ele botava 2 quilos de coisa, ia ovos, ia tudo. A cesta básica, a melhor cesta básica que ia lhe dar foi cesário. E aí, mas ninguém sabe disso, sabe? Porque ele não fazia propaganda disso. Não fazia propaganda. Então a gente fica com esse negócio aí, a gente tá vendo, sei lá, tem vezes que as pessoas reclamam do feijão. Mas tudo bem, vamos ver como é que vai fazer isso. Eu ainda não acredito que vai ser desse jeito. Mas tem gente para falar aí?
5: Tem gente.
4: Então deixa o povo falar, é melhor do que eu falar.
6: Ô, Del, arruma crédito para ele, Del. A gente acredita pra ele.
5: Arrumar a Cleide.
4: Arrumar o quê?
5: Arrumar a Cleide pra mim. E aí já foi outro.
4: Quem é, rapaz?
5: Eu não sei.
4: Arruma a Cleide, arruma a Cleide pra ele, Del. Mas é que avisando que Cleide quer que ele sustenta ela, não é ela sustentar ninguém, né? É. Vai,
5: Del,
4: vai, solta.
5: Ai, ai, ai.
7: Boa noite, Zé, vou mandar um alô pro meu pequeno Ravi, vou mandar um alô pra Cássio, Nena na Vila do Leão, vou mandar um alô pra Turico, vou mandar um alô pra Fera, vou mandar um alô pra Aninha, pra Iraida, vou mandar um alô pra Ailton Gosto, vou mandar um alô pra Rosa, a ex-mulher de Jona do Lanche, que mora no Escadão, porque no Escadão tem duas Rosa. Tchau, Zé, abraço pra você, Mardel.
4: Tchau. Tchau. Tchau. É, mais um, pode botar, pode mandar.
8: Boa noite, Zé Gomes, boa noite, Júnior. Aqui é a Ana Aparecida, eu vou te assistir de vocês. É, quero mandar aqui, Zé Gomes, Deus Júnior, um alô pro meu pai Fernando Tororó, pra todos os ouvintes assíduos lá também, do Tororó, João, Paula, Anne, Nego, e pra minha filha Rila Lestez, é, e Del. Ô, Del, mas Zé Gomes. É, completando aí o áudio de Damiana também, né? Eu ouvi também por alto, assim, que tá fazendo um novo cadastro da cesta básica. Diz que tá fazendo um novo cadastro da cesta básica, atualizando. Assim, eu ouvi por alto também.
5: É, fazendo um novo cadastro da cesta básica. Da cesta, né?
4: Ah. É, mas vamos ver, né? Eu não sei. Isso que eu quero saber de Rebeca. Quero que, amanhã tu vai lá, procura saber dela pra mim, viu?
5: Vai, tem aqui.
8: Ô Zé Gomes, quem está falando aqui é Zenilda do Poço Preto, município de Boa Nova.
5: Boa Nova.
8: Manda um alô pra nós aqui, ó.
5: Poço Preto, Boa Nova.
4: O número é o meu mesmo. E aquele número você pode ligar no meu mesmo aqui que eu atendo. Vai, ó.
5: Tem mais aqui.
9: Boa noite, Deus Uno. Boa noite, Zé Gomes. Como vocês estão? Uma noite de bênção para todos, em nome de Jesus. Essa aquele, Deus Uno, morou aqui. Essa aquele é muito doida, Deus é mais. Arrumou, morou aqui, aposentado, não ficou. Preguiçosa. Quem quer? Só o homem ser doido que essa aquele, Deus é mais. Tá repreendido. Bota pra torar, Deus, mas é bom. Deus é mais. Vai dobrado. Fica na paz de Deus, amém?
4: Amém, amém. Vai lá, mas Deus, não pode soltar, Deus. Deixa eu falar.
5: Deixa eu ver aqui.
4: Jocelmer falou?
5: Aqui, ó.
4: Jocelmer falou hoje?
10: Bom, Lucas, o número é o meu mesmo. E aquele número.
4: Ah, não,
10: você
4: é isso,
10: pode ligar no meu mesmo.
4: Lucas, aí eu tô mandando pra Lucas aí. Lucas Vavá queria ligar aí. Eu tô mandando pra ele aí.
5: É, tu mudou pra vir.
4: Foi esse da coisa.
5: Ai, ai, ai.
4: Vai, vai, joga duro, Del, vai.
5: Acabou.
4: Aqui,
5: pô, acabou.
4: Quem foi o que pediu o negócio de. Como é o nome dele? Que pediu lá que quer.
5: Ah, chegou um aqui.
4: Chegou um aí, Eduardo. Chegou aí, Eduardo.
5: Eduardo.
11: Boa noite, Del Júnior. Boa noite, Zé. Como quero mandar um alô pra Gislaine, Davi, Daniel, Cristiano da Silva de Moraes, meu genro. Pra Elane, pra Carlinhos Moussa, Rua Pará e Trocamento 100. Passa com jeito aí pra Vanusa e todo mundo aí passa com jeito.
4: É, rapaz, Selma parece que tá mandando um áudio pra você aí, viu, Del? Selma
5: tá gravando ainda.
4: Tá gravando.
5: Aqui e... pelo menos aqui acabou, né?
4: Quer dizer, foi quem
5: ó,
4: mesmo?
5: Ó, chegou
4: foi?
5: Aqui.
4: Hein, foi?
5: Chegou.
9: É, Deus, foi, mas é. Ela morou aqui, rapaz. Mulher essa gosta de modormia. Pior do que eu tenho uma visão só, enxergo com o coração de Jesus. Faço tudo. Eu tenho 62 anos, meu marido tem 50, Nico. Eu não sou porca nem nada, que eu tenho pavor, Deus, uma ajuda de imundícia. Deus quer limpeza, não imundícia. Deus é mais. Eu sou uma crente fiel a Jesus.
4: Amém.
9: Glória a Deus, aleluia. Muita paz e felicidade para todos. Uma boa segunda-feira, semana toda. Em nome de Jesus, fica com Deus.
4: Amém.
5: Ui, acabou,
4: esse aqui. Negócio aí, eu acho que estou aconselhando já. O pessoal comprar mesmo é lá no Pague Leve, viu? Pague Levinho. Paga levinho aqui do Getúlio Vargas, lá do Assembleia, porque lá compra barato, vocês não vão ficar esperando prato na mão, não, viu? Esse negócio, o povo tá com medo desse negócio. Tô com medo, Del?
5: É, tá.
4: O povo tá com medo. Certeza. O povo começou a sentir medo. Ô, Del, falar nisso, quando você tiver aquela vontade de comer um milhozinho gostoso, cozidinho, passa lá no ACM, ali perto da minha casa.
5: É, sim.
4: Sabe quem tá lá? Rafael. Ah, Rafael o quê, rapaz? Felipe, rapaz.
5: Ah, Felipe.
4: É filho de Cícero do Milho, velho. Ah, tá lá, Deus. Rapaz. Cê, vai chegar lá que tu vai ver que coisa gostosa. Vai lá pra você ver. Um abraço aí pra vocês do ACM. Olha, você que tá no ACM, você que tá aí por aí, quer comer. Acho que ele tá lá ainda, viu? Acho que ainda tá lá ainda. Quer comer um milhozinho gostoso mesmo? 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Tá aqui um dia até pamonha também, viu, Del?
5: Tamanho.
4: Vai lá. 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Até quando sair daqui, dá pra você não passar lá em Cício aí. Não quebrava Cício direto lá. Eita, esse Del Júnior é problema, gente. Olha, um abraço aí pra vocês que estão chegando agora e nós estamos saindo, viu? Só vamos agora agradecer a ele e ao Senhor. Deus Todo-Poderoso. Mandar um abraço aqui pra Pi. Esse Pi tem mundo. Pi tem. Eu sabia de os lotes, viu? Tem lotes pra vender, viu? 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E a gente vai conversar, a gente vai trazer aí pra você. Tá certo? Um abraço aí pra vocês. Olha, são 8 horas e 58 minutos. Vamos embora, gente. Vamos embora, porque nós precisamos agradecer a Deus também por esse momento que nós estamos aqui. Deus é maravilhoso. Olha, e tem coisas aqui que eu vou trazer para vocês, quer ver? Tá perto, eu vou trazer aqui para algumas coisas boas para vocês aqui, quer ver? Aqui, ó. Aqui, uma delas, quer ver? Já vi, ó. Só para você ver, se sentir assim, coisa de Deus. Ó. É isso aí. Ó.
6: Olá, é muito bom chegar até você. É muito bom compartilhar da palavra de Deus com você. Através do aplicativo da Bíblia, você tem acesso a um conteúdo muito especial. Em poucos minutos, nós estaremos tratando sobre a teologia sistemática. Trazendo
4: diferentes... É isso aí, viu? Presta atenção, teologia sistemática, nós vamos ter isso aqui. Olha, eu quero agradecer a você que está aí nos ouvindo, agradecer a Deus pela sua vida, pela sua generosidade, agradecer a Deus pelos nossos patrocinadores, pela nossa emissora, nossos patrões aqui, muito obrigado a vocês, tá? Mas vamos falar com ele agora, Pai, mais uma vez, Senhor, estamos aqui com os nossos corações repletos de alegria e de satisfação, porque até aqui o Senhor tem nos ajudado. E eu tenho uma certeza, Pai, que nós vamos estar sustentados pelas Tuas mãos para não desviarmos nem para a direita nem para a esquerda. Olhar para a frente, olhar para a cruz do Senhor Jesus. Por isso nós precisamos do Senhor. Precisamos que o Senhor acampe os Teus anjos ao redor de cada um de nós, Pai, para que nós possamos estar guardados em todos os nossos caminhos, livrando-nos de todo o mal, de toda a perseguição do inimigo, Pai. Pai, abençoa cada ouvinte neste momento. Abençoa também, Pai, aqueles que estão trabalhando agora, os policiais, militares, civis, os médicos, enfermeiros, técnicos em enfermagem, aos nossos frentistas, aos vigilantes, aos motoristas, Senhor, aos mototaxistas que estão também trabalhando, fazendo entrega neste momento. Abençoa, Pai, toda a nação. Abençoa as nossas autoridades aqui em nosso município, Pai. Dá-nos, Senhor, uma noite de paz, de tranquilidade. Nos dá, Senhor, um sono reparador. Nos faz sentir cada dia mais a dependência de Ti, Pai. Porque somente em Ti nós encontramos paz. Somente em Ti, Pai, nós encontramos a satisfação e a alegria de viver. Pai, abençoa aqueles que estão enfermos. Abençoa aqueles que estão desesperados, pensando, Senhor, que não há mais soluções para os seus problemas. Mas o Senhor é o Deus que está sempre à disposição daqueles que o buscam, como está escrito na sua palavra: buscar-me-eis e me acharei quando me buscar de todos os vossos corações. Pai, muito obrigado por este dia, por este programa, e nós te agradecemos porque oramos em nome do Senhor Jesus. A todos ficam na paz do Senhor e até amanhã. Deus Júnior, um abraço e até amanhã também, você, um abraço para todos.
5: Com certeza. Fatos, a Tom Henrique, a Renato, a Lu, a Márcio, a todos vocês aí, a Márcia lá do restaurante, a Dona Cecília e a Regis, a todos vocês uma ótima noite. Vamos indo, amanhã tem mais, às 19h, mais um programa Alerta na Cidade. Tô indo amanhã à tarde, também estarei por aqui a partir das 14h. A todos vocês, uma ótima noite. Fiquem com mais notícias, com a Rede Brasileira de Notícias, a voz do Brasil.
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14: Olá, uma boa noite.